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Prezados ouvintes, hoje, 15 de agosto, também conhecido como Dia da Assunção de Nossa Senhora, Mãe de Jesus, homenageamos a essa bendita Santa de Deus por haver sido galardoada como Rainha Celestial e Mãe dos Filhos e Filhas de Deus. A Virgem Maria Santíssima amou a Deus Pai, as suas leis, e sempre confiou em suas promessas. Ainda muito jovem, ela recebeu a sublime e nobre missão de ser a genitora daquele que haveria de vir para tirar os pecados do mundo. Promessa divina que o profeta Isaías anunciou lá no passado, a respeito da vinda e da missão do Messias. Sempre leal e fiel ao Pai Celestial, a Virgem Maria cumpriu com perfeição a missão de mãe e de pessoa digna e honrada na terra. Ela foi o alento e o conforto para o amado Filho Jesus, do início de sua existência terrena até o martírio na cruz do Calvário. Inclusive, teve a honra de contemplar o seu inédito arrebatamento como Cristo ressurreto, em corpo e alma, para junto do Pai que o enviou. Com uma vida de amor, de humildade, de coragem, nobreza de espírito, honra e lealdade, a bendita Mãe Maria Santíssima foi inteiramente dedicada ao bem e à justiça. Nela se cumpriram as palavras de Nosso Senhor Jesus, registradas por São Lucas. Bem-aventurados são os que ouvem a palavra de Deus e a guardam. Embora ela seja continuadamente glorificada na região celestial por arcanjos, serafins, querubins, santos e anjos, de nossa parte, sentimos-nos honrados em exaltá-la nesta data dedicada à sua Assunção

Ó bendita Mãe Maria Santíssima, honra, louvor e glória a Ti, por haveres cumprido a honrosa missão de Mãe do Filho do Altíssimo. Sem Ti, bendita Mãe Celeste, não teríamos a redenção salvadora de nosso Senhor Jesus Cristo, nem o direito às bem-aventuranças do Evangelho que Ele anunciou. Nas celebrações da Tua sublime assunção aos céus, nós, ouvintes da hora milagrosa e apostólicos do Consolador, exaltamos o Teu santo nome e Te reverenciamos por haveres sido galardoada como Rainha dos Céus e Mãe dos Filhos e Filhas de Deus, Eterno Pai Celestial.

Nós, apostólicos do Consolador e ouvintes da Hora Milagrosa, adoramos e somos agradecidos à Virgem Maria Santíssima por tudo quanto ela tem realizado, tanto para a obra de Deus desde o passado até os dias presentes, quanto em favor de cada um de nós. Reverenciamos a essa Santa Mãe por haver colaborado com Nosso Senhor Jesus na formação desta Igreja Apostólica, por haver amparado e protegido a Santa Vó Rosa para que ela pudesse chegar a ser o Consolador da promessa do Divino Mestre, e por toda a proteção e preparo que concedeu para que o Santo Irmão Aldo cumprisse o ministério de sucessor do Consolador e as atividades de profeta e primaz apostólico. Exaltamos a Maria Santíssima, Mãe de infinito amor e misericórdia, reconhecidos que somos pela grande vitória que ela alcançou e por haver merecido chegar aos céus com glória e grande honra. Bendita és tu, Maria Santíssima, a Santa do Senhor e Mãe Celestial dos filhos e filhas de Deus e Eterno.

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1: Eu cumprimento aos prezados ouvintes com a paz de nosso Senhor Jesus Cristo e desejo que a bênção de Deus Pai, a proteção da Santa Vó Rosa, do Santo Irmão Aldo e dos anjos do poder celeste se façam presentes e permaneçam com cada um que nos ouve com esperança e fé. Desejo do profundo do meu coração que a bênção de Maria Santíssima, Rainha dos Céus, Mãe de nosso Senhor Jesus Cristo e dos filhos e filhas de Deus, envolva a todos com seu manto de ternura e de paz, especialmente nesta data em que celebramos a Assunção dessa Santa que, vitoriosa sobre a morte e as forças do mal, mereceu chegar aos céus, onde foi recebida com glória e honra admiráveis. No dia 15 de agosto, nós, apostólicos do Consolador, comemoramos a Assunção aos céus da Mãe do Filho Unigênito do Altíssimo, expressando louvor, adoração e ações de graças a essa Santa de Deus, em reconhecimento pela honra e merecida vitória que ela alcançou ao final da vida terrena e pelo galardão que alcançou nos céus. Reverenciamos a Virgem Santíssima, porque cremos que, tendo sido predestinada a cumprir missão especial para o reino dos céus, nada deste mundo, nem obstáculos, tampouco dificuldades, a demoveram do cumprimento do encargo que recebeu do Pai Celestial. Desde o momento de sua concepção, ela foi protegida por Deus Pai e pelo seu Divino Espírito Santo da influência do pecado original, circunstância que a elevou em santidade e pureza acima de todas as criaturas humanas, fato confirmado pelas palavras que o anjo direcionou a ela por ocasião da Anunciação: Salve, agraciada, o Senhor é contigo, bendita és tu entre todas as mulheres. Nela reconhecemos o elo perfeito que possibilitou o cumprimento da promessa da vinda do Messias e Salvador, anunciada há tantos séculos pelo profeta Isaías. Homenageamos a essa Santa Mãe, porque cremos que, tendo cumprido os seus dias na terra com honradez e santidade, ela alcançou o mérito de ser levada aos céus por anjos da milícia celestial em gloriosa assunção, sem passar pelo procedimento da morte nem pelo sepulcro. Vitoriosa, ela foi recebida nos céus para ser galardoada por Deus Pai e o seu Divino Espírito como Rainha dos Céus e Mãe dos Filhos e Filhas de Deus, conforme revelou a Santa Vó Rosa lá no início da obra desta Igreja Apostólica, quando então, falando em nome de nosso Senhor Jesus, ensinou a respeito da missão e da atuação efetiva dos santos e anjos e da Virgem Maria como santa poderosa e intercessora em favor daquele que assim crer. No tempo presente, o Pai Celestial concedeu a essa bendita Mãe a atribuição de agregar aos seus filhos e filhas, amparando-os para que tenham bom ânimo para participarem regularmente das reuniões apostólicas, informação que se tornou num valioso incentivo de fé, revelado pela Santa Vó Rosa e anunciado em nome dela pelo Santo Irmão Aldo. Maria Santíssima alcançou o grandioso galardão por seus próprios méritos, pelo respeito, amor e reverência que dedicou a Deus Pai e pelo apoio que proporcionou à missão redentora e salvadora do amado Filho. Do nascimento à gloriosa ascensão dele aos céus em seu próprio corpo, o corpo santo que nela fora gerado por milagre inédito do Espírito Santo. O galardão dessa santa está relacionado, inclusive, ao apoio que ela prestou aos apóstolos e seguidores de Nosso Senhor Jesus, como Divina Mãe que acolhe e consola, e por haver participado efetivamente da formação da Igreja Primitiva. Nosso Senhor Jesus revelou à Santa Vó Rosa que a pessoa celestial, descrita pelo apóstolo São João no livro do Apocalipse, que se apresenta coroada com um ornamento de 12 estrelas, vestida de sol, ou seja, resplandecente como o grande astro, tendo a lua sob os pés, é a Virgem Maria Santíssima, acercada pelos 12 apóstolos que a reverenciaram na terra como um anjo de Deus entre eles, aos quais ela tanto amparou e consolou, incentivando-os para que, com coragem, fé e bom ânimo, dessem início à divulgação da doutrina do Divino Mestre a tantos quantos assim pudessem crer. Somos agradecidos a essa Santa de Deus por suas realizações em favor da obra de Deus na Terra, por sua participação na formação desta Igreja Apostólica, por haver, no tempo presente, amparado, protegido e colaborado no preparo da Santa Vó Rosa e do Santo Irmão Aldo, para que eles pudessem ser vitoriosos na missão que receberam do Pai Celestial, como de fato aconteceu. Somos reconhecidos a ela por tudo quanto tem realizado em favor de cada um de nós, do nosso lar e de nossa família. Também por sua generosidade e complacência em relação ao mundo em que vivemos e por sua intercessão em favor daqueles que, crendo em seu amado Filho Jesus e em sua obra redentora, haverão de ser alcançados pela graça e misericórdia de Deus Pai e soberano Senhor. Não somente nessa data especial, ó ouvintes, mas em todos os dias de nossa jornada terrena, adoremos e direcionemos louvor a essa Santa de Deus, assim como o fazem os santos e anjos que a exaltam nos céus, entoando: Bendita és tu, Maria Santíssima, a Santa do Senhor, bendita Mãe do Salvador e Mãe Celestial dos filhos e filhas de Deus e Eterno Pai. Finalizando a palavra de hoje, convido aos prezados ouvintes para um momento de oração. Ó Deus, Eterno e Onipotente Pai Celestial, em nome e pela graça do Teu amado Filho, de Maria Santíssima, da Santa Vó Rosa e do Santo Irmão Aldo, chego-me a Ti para Te adorar e apresentar a adoração destes Teus filhos e filhas. Rendemos ações de graças a Ti, ó Deus, pela oportunidade de celebrarmos mais uma vez a Assunção da Bendita Mãe Maria Santíssima aos céus. Direcionamos louvor e reverência a essa poderosa Mãe Celestial, em reconhecimento pela nobre missão que ela cumpriu na terra para o reino dos céus e pela grandiosa vitória que alcançou sobre a morte e as forças do mal. Expressamos ações de graças a ela pelas bênçãos, pelo consolo e pelo amparo que tem concedido para todos nós, apostólicos e ouvintes da Hora Milagrosa, e para tantos quantos confiam no Teu amor e na Tua misericórdia, ó Pai. Suplico, ó Senhor Deus, que os Teus santos e anjos sejam portadores de paz, de consolo e de alívio em favor daqueles que estejam passando por momentos de aflição, de enfermidade, de doenças ou enfrentando quaisquer situações adversas que tanto os inquietam. Peço, ó Pai, que manifestes a Tua compaixão em favor daqueles que recorrem a Ti e à bendita Mãe, Virgem Maria, diante dos contratempos e das adversidades da vida, estejam eles onde estiverem neste mundo. Ó Pai Celeste, dirijo-me agora à Santa Vó Rosa para suplicar que, como Santo Consolador, ela conceda a divina unção para a água e para o óleo que estes teus filhos e filhas apresentam a ti neste momento, a fim de que, assim ungidos, esses elementos sejam um bálsamo para quando deles fizerem uso. Agradecemos, Senhor Deus, por tuas bênçãos e por tudo quanto tens nos concedido através dos santos e anjos da tua glória, aos quais direcionamos

0: da Santa Vó Rosa e do Santo Irmão Aldo. Amém.
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0: 22h42.
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1: 23 horas e 46 minutos.

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Feche os olhos. Tudo estava muito triste. Jesus havia morrido. As pessoas achavam que não havia mais esperança. Você pode imaginar o cenário triste que havia? Você pode se transportar para lá agora. Feche os olhos e se transporte para este lugar. Que clima sombrio. Uma mulher chorava. Era Maria Madalena. Ela estava chorando.

eles lhe perguntaram: mulher, por que você está chorando? E ela disse: eu estou chorando porque levaram meu senhor embora.

Hoje é domingo, bota o fundo pra nós e daí, garotinho. Hoje é domingo, dia 16/8/2026, com Jane Erondi. Hoje é domingo, estamos começando mais um programa no Cantar do Galo, até às 7 da manhã. Depois vem o pastor Alvino Serafini com a Luz do Evangelho, na supervisão Raquel Lang, tá saindo fundo, direção geral do doutor Alfredo Lang. Lá na supervisão também é Raquel Langer, departamento comercial e departamento de vendas, a nossa Rosemary Sibusque da Silva e o nosso querido Décio Bonner, dando todo o suporte ao sistema contábil de comunicação. Nosso querido Ada Sikazeski, o nosso querido aí Nicolas, nos botões giratórios 3361-3110, é o WhatsApp da Conda FM 98.9, 3361-3110. Pode deixar um pouco fundo aí, eu quero ver se eu consigo pegar um retorno aí. Pode deixar cantando aí.

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O nosso querido WhatsApp. Ah, garotinho, dá uma arrumada no WhatsApp pra mim. Leva o celular pra lá pra botar em ordem aí. Já o Vanderlei da... do Brasão. O nosso querido do Brasão lá, o Vanderlei, já mandou o WhatsApp. Grande presença, o nosso Vanderlei do Brasão. 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Grande Célio Portela, sempre na escuta. 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Pô, o pessoal só manda o dedo e não manda o nome, daí fica chato. Eu acho que é o alemão. Deve ser o alemão. Ali, ó, é aquele, segue o vídeo ali, tá, garotinho? Olha pra baixo ali, que tem uma fotinha ali. Tá escrito segue o vídeo, depois tu bota no ar aquela ali do Mauro Pena, tá? Ah, um abraço pra Salete Lindberg, nos escutando, nos assistindo. Bom dia, queria participar do sorteio. Eu acho que deve ser o alemão lá de Planalto Alegre, assistindo também. 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Abraço para o Miguel, o Antônio, o Assis, toda a turma que estamos escutando. Um abraço para o Quito Cabeleireiro, das 4h30 às 10h30, está cortando o cabelo. 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Alex, se puder compartilhar a live, bota nos grupos aí. 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Bota a música ali, Se Amar e Viver, garotinho. Pode colocar a música enquanto eu vou tentar arrumar os fundos para conseguir escutar o retorno. Sem retorno eu não consigo trabalhar aqui, abaixou tudo. Bota lá, Se Amar e Viver, eu vou tentar pegar um retorno aí.

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Nicolas, bota pra mim um pouquinho mais baixo pra continuar os comerciais aí, tá, querido? Grande Nicolas, me auxiliando. O Nicolas fica preocupado quando uma coisa não tá dando certo. Mauro Elvis também, bom dia. Homem das melancias, grande presença, Mauro Elvis. Só um pouquinho mais alto, tá, Nicolas? 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Hoje eu sorteio de uma erva mate, um abraço para Alex Sandro Veres, toda a família Adriana e a Padira Telaplanagem, serviço de telaplanagem, limpeza de terrenos, demolições e retirada de entulhos, tubulações e drenos. 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Nosso querido Alá, que está sempre na escuta, o Ivandro Padilha, conhecido como Padilhão do Povão. Grande presença, sempre na escuta. 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Garotinho, bota aí pra mim, José Augusto. 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Garotinha, procura ali para mim aquela lá, que tem aqui, que não aparece a foto. Boa noite, o cara botou um áudio ali para mim. Abaixa tudo e bota aquele áudio lá, tá? Do Mauro Pena, tá? É o telefone 1545. Tá escrito, segue.

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2: Grande Mauro Pena tem um estúdio lá no Santo Antônio. Grande presença, Claudicir Paulo Smolinski. Bom dia, grande presença, cara de boneca. Estamos moendo? Eu acho que sim, né? O gigante acordou, Claudicir Paulo Smolinski. É, meu grande herói. Um abraço, meu pai, Ruído de Bairro, no Santo Antônio. Nosso querido Juca, que está na Santa Catarina. Um abraço pro Caixa Seca, Anacleto Meneghini e todos dos serviços urbanos. O Corvo, Cobra Verde, o Lacraia e todos, o Sandro Santos, o Lambari, o Sapo e toda a tigrada bicharada lá nos urbanos. Um abraço para Ari Maier, assessor parlamentar do deputado Juno Cardoso, e também o Ari Maier, esposa do Ari Maier, Elizabeth. Um abraço para Juno Cardoso, ex-vice-prefeito de Camboriú, pastor da Assembleia de Deus e pré-candidato a deputado. Estão sempre na escuta, nosso grande herói. 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Nosso querido Nicolas está arrebentando a boca do balão. 3361-3110, agradecendo quem está compartilhando a live no Facebook. Glória a Deus. Por mais um dia, Deus tem nos abençoado de nós estar aqui no Cantar do Galo. Janeiro, um dia eu quero fazer os versinhos, estava quase me atrapalhando, tá, garotinho? Não me jogue pedra, Nicolas. Grande Nicolas. Bota Janeiro, um dia, Nicolas. O sol vive longe da terra, mas não deixa de brilhar. Eu vivo longe de você, mas jamais eu deixarei de te amar. Sabia que nós somos versos da mesma estrofe? E nosso amor é cortesia. Separados não fazemos sentidos, mas juntos viramos poesia com muita alegria. Tinha uma dupla aí, que eram os dois irmãos, era para a nossa alegria. Eles cantavam tão mal que um achava engraçado o outro cantar. É. Pareirinha do alto, corta galho, seu deserto de longe também se ama, quando não pode amar de perto. Você sabia que a alfavaca, samilhada, ela dá flor, mas não dá semente. Como é triste querer bem quem não gosta da gente. Mandei fazer uma casinha com 25 janelas para fechar a minha saudade, que eu não posso mais com ela. Versinhos do mais apaixonado, apaixonante, o anjo do amor, o único locutor do mundo que quando faz amor, os olhos trocam de cor. As estrelas nascem lá no céu, os peixes no rio, no mar ou no açude. Eu nasci aqui na face terrestre somente para te amar. Os peixes, eles pedem água, os pássaros, liberdade, eu peço pra ti, querida. Apenas uma grande felicidade. Ai, felicidade. Escrevi teu nome, querida, na água. Coisa impossível parecia, mas o teu nome é tão lindo que até na água se lia. Às vezes nós falamos o que não devemos falar, ouvimos o que não deveríamos ouvir. Choramos por quem não devemos chorar. Sabe por quê? Porque às vezes nós amamos quem não deveríamos amar. O meu amor, ele disse que vinha quando a lua lhe viesse, já a lua vai, eu tinha, e o meu amor não aparece. Subi num pé de bananeiro atrás de casa para ver se te enxergava. Cada folha que caía era um beijinho que o anjo do amor te dava. É, eu não acredito. Fuja, louco. Fuja, louco. Bota e fuja, louco. Fuja, louco. Exatamente. Se a lua fosse de diamante. Ô, Nicolas, bota aquele fuja louco aí, Nicolas. Nicolas. Bota o fuja louco, exatamente, para ajudar a ficar brilhante. E se a lua fosse de diamante e o céu fosse de ouro, eu seria o seu maior valor e tu, meu maior e lindo tesouro. É, querida, uma das coisas mais lindas da vida é fuja louco. É você poder olhar para o céu, contemplar uma estrela e saber que num lugar muito distante existe alguém olhando para o mesmo céu, contemplando a mesma estrela e nesse exato momento pensando somente em você. 5h20.
3: Fuja louco.
4: Exatamente.
2: Ai, querido. Um abraço para o nosso querido Emerson Capeleto, popular Rabo de Égua. 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Bom dia. Ótimo programa, Glaci. Drecon do Bela Vista, querida, está nos escutando. Um abraço para todos que estão escutando e estão compartilhando. Um abraço também para o Alto Poço Triângulo, o Tite foi que te aconteceu, todos que estão na escuta, nossos grandes heróis. 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Aí saiu das profundezas, meu irmão Nelson de Bairros, Sérgio do Hotel, o gigante acordou. É, querido, o gigante tá de pé, o bicho velho, fuja, louco, fuja, louco, é, querido. Pampaloc, na John Kennedy, na Grande FAP, um abraço para o pessoal da Pampaloc, grande presença, a Ferragem Pampa, Pampaloc, são duas empresas que estão arrebentando a boca do balão na cidade de Chapecó, 3361-3110, o programa do WhatsApp. Bota ali em algum lugar do passado, garotinho. Vamos acordar o finado. Tem o Chico Rei e o Paraná. O Chico Rei já subiu. Falta o Paraná que está aqui por baixo ainda. 3361-3110. O gigante acordou. 3361-3110. Vamos procurar ali a Série A. O gigante acordou. Será que o gigante acordou? É, eu não acredito, querida. Viu? Tem que ver isso aí, né? Meu querido amado, Vladimir Filipinho, nosso representante em Brasília, já apresentou 8 presidentes. E com certeza, Vladimir, fim de ano tu volta lá apresentar meu grande herói pro ano que vem. Esses caras são profissionais. Vladimir Filipinho, nosso orgulho do Brasil. Você é gigante, Vladimir. Tá de pé nos escutando, a voz linda do rádio. A família Filipinho são os abençoados, tem a Rádio Cultura. E ele é muito profissional.
3: A vozeirão, né? Olha, muito bom dia, Sérgio do Hotel.
2: E a minha voz é uma taquara furada, mas grande, Vladimir Filipinho, a voz linda do rádio. Querido, tem a marca do Senhor Jesus em seu rosto. O gigante Vladimir acordou. Tu é muito forte, Vladimir. É, em algum lugar do passado, não me ligou e nem quis saber. É, quantas pessoas que caíram do burro no amor, né? É, cuidado para não montar num porco, né? O gigante acordou. Se eu soubesse escrever na água, como sei escrever na areia, escreveria seu lindo nome aqui, ó, no sangue da minha veia. Agora eu fui gigante. É, o mascote lá, o Madruga, disse assim: agora você foi gigante. Mas é uma baita de uma voz, tem 2 metros de altura. E disse: você foi gigante. Parece uma taquara furada, nosso querido. Agora você foi gigante. Uma voz desgraçada. Só um pouquinho, não mente. E não mente mesmo, graças a Deus. Agora você foi gigante. 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Valdemiro Garcia e sua esposa Mercedes, também de pé de caro, né, Valdeco? 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É, Elisandra, 991-44-8957, um abraço para dona Lourdes. Não é Lourdes, é Lourdes. A pasteleira da praça. Amanhã é refrigerante. Ai, refrigerante. Ai, quer tomar refrigerante. É, recebe todos os cartões do refrigerante. Puxa, louco. É, os anos pra você não conta, né? Só não pode mentir pro tio, né? Gigante acordou. Será que o gigante acordou ou tá deitado, bicho velho? 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Quero mandar um abraço também. Alex, estamos ouvindo o cantar do galo, mateando com erva mate e lumata. Melhor erva mate do mundo, ô, meu anjo. Compartilha aí o cara de boneca, Alex Sandoverich. Mas você é o fofo também, né, Alex? Não me leve a mal. Um abraço para o Juca no Santo Antônio, o Luiz Bergamo. Também um abraço para o Lisandro, o Cássio, da Árpia Proteção para sua casa. Grande Árpia, o Luiz Bergamo, Caixa Seca, sempre nos escutando. Lá nos serviços urbanos, o gigante acordou. 3361-3110. Ô, garotinho, bota aquela que faz assim. Um abraço, meu pai, seu Rio de Bikes. Será que o meu central técnico é técnico ou não? E começamos destacando a Série A do Campeonato Brasileiro. Atlético, ontem o Atlético do Paraná 1-1 com o Bragantino, quase que caiu do burro, meia caída do burro. Fluminense 3-2 no Palmeiras. São Paulo 1-1 com o Curitiba. Hoje teremos 16 horas Atlético Mineiro e Grêmio. Chapecoense às 11 horas com narração da equipe Nota 10 e Vasco da Gama e Santos. É, tão louco pra subir o Criciúma, né? Já na Série B, hoje teremos Operário e Avaí, América e Atlético. Juventude ontem quase caiu do burro. Juventude 0-0 com Fortaleza e o Ceará caiu do burro. Ceará 1, Cuiabá 3, Criciúma 1-0 no Goiás. Atlético Mineiro 0, Vila Nova 2. Vila Nova tá mais ou menos. Primeiro Criciúma com 43, segundo Juventude 39. Vila Nova terceiro com 37 e quarto Fortaleza 36. Próximo jogo, o Criciúma joga com a equipe do Botafogo de Ribeirão Preto. Sem cinco jogadores. Teve cinco jogadores antes que caíram do burro, né? Nelson de Baixo nos escutando. O popular gigante acordou. 3361-3110. Bota aí José Augusto, garotinho. A primeira namorada com José Augusto. Essa aí é bem apaixonada, apaixonante. 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É, querido, o que que você fez na festa? Eu não acredito. O que que você fez? É, e daí? Tu viu o sonho na beira do mar. Que lindo, hein? Me passou Miguel Assi, então? Ih, que bola na nuca, então caiu do burro. Tem que ver isso aí. É. Caiu do burro, então. 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Pessoas de Deus, meus amigos amados, né? Toda a família Gabiati, as irmãs, o pai, são pessoas de Deus. Derval, grande notícia para Chapecó, orgulho de Chapecó, nossa família Gabiati, nosso querido Vandeco. Mas daí fica muito, fica meio meigo, Vandeco, né? Ai, Vandeco, exatamente. Fuja, louco. Fuja, louco! Vandeco, ui. E tu quer me derrubar, então? Fuja, louco. 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Um abraço pro Irineu, popular de Nereão. O Neão, a mãe dele deixava ele mais dengoso ainda, Nereão. Aí tu quer o quê? Chama o filho de Nereão. Deixa negoso daí. É, tu levava pro cinema. 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Um abraço também para o Júnior Cardoso, deputado estadual, pastor da Assembleia de Deus, ex-vice-prefeito de Camboriú, pré-candidato a deputado Ari Maier. Também um abraço para a Elizabeth da Silva, nosso Teodoro, Teodoro Se Eu Quero, assessor Teodoro. E o Luiz Antônio, gigante, acordou 3361-3110, som na caixa, DJ. É. Agradecendo quem está compartilhando a live do Buti Buti. Na verdade é o Facebook, não tem nada de Buti Buti. 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Lá tem o Titi. Ô, Titi, foi, Titi, a tonta teu. Foi a Tchamela, Tita, e o Tutalho, Tita, toi, Tupiro. 3361-3110, o Titi foi, que te aconteceu. Então, um abraço pro Vandeco, Rita, lá do Brasão, todos que estão escutando do Brasão. Um abraço pro Juca no Santo Antônio, meu querido amado Juca. Joana Infopo, Paulo Bergamo. E um abraço pro Luiz da Árpia, o nosso Caixa Seca. Caixa Seca. Mas é o fofo também, né, Sandro Santos? Voltei, não, esse é outro. Fuja, louco. 3361-3110, Mauro Becker, sempre na escuta. Paulo Barpe, meu grande herói. É, sonhos da beira do mar. É. Um abraço pro Fabrício, Itacir Rampanelli, Jonas e o Titi foi que te atonteteu do Alto Posto Triângulo. 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Garotinho, não me jogue pedras, eu quero apenas beijos, beijos, beijos. Tem uns caras que cantam, garotinho, vê se leva a sério, beija minha boca e descubra os meus mistérios, não me jogue pedras, apenas beijos, beijos, beijos. Fuja, louco, 3361, bota o escudão do amor, aí o escudo do amor. Será que o nosso guri é meio ligeiro ou é meio devagar? Eu acho que é meio ligeiro, vamos dizer que é, né? Enquanto isso, eu vou botar nos grupos, bota o escudão do amor. Voz da Verdade, 3361-3110, o escudo com Voz da Verdade. Pode botar aí o escudo. Enquanto escutemos esse louvor, eu vou botar nos grupos, porque é tigrado, então meio devagar para botar nos grupos hoje. Estão caindo do burro quem ia botar nos grupos. Mentira pro tio. É. Mentiu pro tio, essa é boa também, né? Botar no grupo pra te agradar, escutar o programa e assistir, né? Senão eu caio do burro aqui. Abraço pro Alexandre Verich. Pai do Alexandre Verich parece um colorau de vermelho, mas é uma cabeça.

0: 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Próximo rodoviário lá na John Kennedy, grande Vomar Mendes, 3361-3110, grande presença. Meu querido, manda um pro Cláudio Barque, nosso querido Scheller. Douglas Scheller, maior comunicador do mundo, a voz mais linda que eu conheço em rádio. Agora vai ter a Rádio Ametista em Guatambu City. Eu tenho uns 2% de charme da voz do nosso Douglas Scheller. Que prazer, Douglas, ter você como amigo. Porque a maioria dos radialistas não são simpáticos, mas isso aí ao vivo é mais simpático do que no microfone. Mas é o fofo também, né, Douglas? Manda um alô pro Cláudio Barque, de Guatambu. Ontem ele me pediu, disse que é teu fã. É, então, no Claudião Barpão do Amor, Barque, o gigante acordou. Eu acho que o gigante nanou hoje, Sérgio Doutel. Será que o gigante tá de pé ou tá deitado? Eu acho que o gigante, ó, dormiu, bicho velho. O gigante acordou. Como diz o meu pai, essa boquinha não mente! E não mente mesmo, graças a Deus que essa boquinha é abençoada. Eu acho que o gigante deitou, bicho velho. Tá de pé. O pai não gosta muito que fala que diz que o gigante acordou, gostando ou não gostando, o gigante tá de pé. Quem levanta agora pra me escutar é gigante, né? E tá de pé o bicho velho. O gigante acordou. É, o gigante é nosso grande herói. Grande gigante acordou. Garotinho, bota ali tudo é do pai, nada da mãe. Pra mim, bem de querido. Que eu já vou te dar uma na orelha. Ah, já tô indo aí. Facilita. É. Essa música tudo é do pai. Não abandone Jesus. Que tu cai do burro, né? É, filho pródigo, tu vai comer com os porcos no chiqueirão. Facilita abandonar Jesus que tu cai do burro. Bahia hoje vai cair do burro. Dá-lhe chape. É, grande Leleco. Facilita que tu cai do burro, né? Não tem quem nunca caiu do burro, né? Eu acho que já caí do burro faz tempo. Mas eu não facilita. É. Eu quero mandar um abraço pro Ventilino, maior vendedor de sabão do mundo. Ali na Feira Livre, sábado, como diz o Caboclo Saldo. O Caboclo tem a mania de engolir letras, né? É só falar sábado, normal, não tem nada de saldo. Saldo, saldo, tu tá louco, né? Dá uma olhada, o que que esse cara de boneca 29,99 mandou um áudio aí pra nós. Mas é o Buni também, né? Não, mas leve a mão. Antônio Marques. Mas é, bota esse cara de boneca aí. O Antônio Marques ali. Viu, William? Ah, Nicolas, bota aquele WhatsApp do Antônio Marques ali. Bem de querido, bota aí que eu já tô indo ali. Facilita. Vai querer almoçar lá em casa. Tô saindo de casa.
1: Bom dia, Sérgio.
0: Bom dia.
1: Como é que tá?
0: Tudo bem.
1: Lutando, né?
0: Sim.
1: Acho que já não cai mais tudo, tudo as plantas estão em flor, né?
0: É verdade. Estão
1: escutando aí.
0: Baita programa, querido.
1: É isso aí. Vamos lutar, né?
0: É.
1: Tô de muleta ainda, né?
0: Ah, mas vai melhorar.
1: Tô de muleta ainda.
0: Vai melhorar.
1: Agora sai a cirurgia, né?
0: Ah, em nome de Jesus. Então tá, que Deus abençoe. Como diz o gauchinho, vamos que vamos, e dele que dele. Ruia, tongo. Eita lasqueira, fuja louco. É, bota sem ovelhas, aquele só tocado, garotinho, não me jogue pé.

pedras, Senhor velhos. O Salmos 91 da Palavra de Deus fala que o que habita no esconderijo do Altíssimo, esse descansará à sombra do Onipotente. Direi do Senhor, Ele é meu refúgio, meu baluarte, Deus meu, em quem eu confio. Pois Ele te livrará do laço do passarinheiro e da peste perniciosa. Tu consegue sem ovelhas aí? Cobrir-te-á com as suas penas e sob as suas asas estará seguro.

Não te assustarás da noite, nem da seta que voa de dia, nem da peste que se propaga nas trevas, nem da mortandade que assola o meio-dia. Cairão 1000 ao teu lado e 10000 à tua direita, mas não chegarás a ti jamais. Mas somente com teus olhos você olharás e verás a recompensa dos ímpios. Pois você dissesse: o Senhor é meu refúgio, e fizesse do Altíssimo a tua morada. Nenhum mal te sucederá e praga nenhuma chegará à tua casa, porque a seus anjos Deus dará ordem a teu respeito, para te guardar em todos os caminhos onde você andar. Eles te sustentarão nas suas mãos para que você não tropece em nenhuma pedra. Pisarás o leão e a áspide, calçarás aos pés o leãozinho e a serpente, porque a mim você se apegou tanto, com grande amor eu te livrarei pelo meio no lugar bem alto. Salve, porque tu conheces o meu nome. Ali conhece, né, Jesus? Ele me invocará e eu responderei e estarei contigo nas angústias da vida. Estarei com ele, livrarei e glorificarei. Saluei com longevidade de dias e lhe mostrarei a minha salvação. Ali conhece, né, Jesus? Você é o cara. É. Mas você é fofa também, né? Me leva mal, Carolina e Jéssica. Bom dia, Serginho, anjo do amor, todos os ouvintes do Cantar do Galo 98.9. Abraço, Deus abençoe todos. Bom dia, Nicolas, também. Compartilha aí, cara de boneca, live do Cantar do Galo. 3361-3110, o WhatsApp da Conda FM 98.9. Um abraço pro pastor Tafarel. Vai que é tua, Tafarel, lá na sede, na linha Tafarel. Sexta e domingo, cultos. Abraço para dona Assunta, 998-08-1637. Se precisar de uma oração, ligue lá para o pastor Tafarel, que ele é muito forte. O pastor Alvino Serafim, da Igreja Pentecostal Evangélica Luz do Evangelho, Rua Vidal Ramos, 201, é no Bela Vista, sábado e domingo, tem cultos. Como diz o caboclo, saldo. Para que falar saldo se a palavra é sábado? Vamos lá então, Igreja do Evangelho Quadrangular do Líder, Rua João Minella, próximo a Florestan Fernandes, com o pastor... Com o pastor Douglas Minuso, pastora Josimara, sexta, 19h30, culto de libertações, domingo, culto da família, 999-93-16-64. Essa de saldo é para matar, ó. Acabar, né? Igreja de Santificação do Senhor, com o pastor Jair do Carmo, terça, 19h30, culto, quinta, 14h30, sexta, 19h30. Um abraço, meu querido amado Juca, no Santo Antônio, ele que gosta muito do pastor Avindo Serafini, e ele gosta muito do momento evangélico. Lá na Rua Mato Grosso tem culto, e na Albino Safilho. Um abraço para o nosso querido, lindo Mar Castilho. Não lindo Mar Castilho, não, lindo Mar Silva. Lindo Mar Castilho é da Motofé Chapecó. 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O seu Dilmo, o Adriano Sotana, toda a família Sotana lá no Passo dos Fortes. Família Sotana, família maravilhosa. Faz mais de 5 mil cores. É. Quero mandar um abraço para o nosso querido pastor Luiz Olímpio Teixeira, da Rosa, da Igreja Pentecostal dos Apóstolos Missão Jesus Voltará, no bairro Frigorífico São Carlos, culto sexta, 7h30. Quarta, 19, culto das irmãs, missionária Lourdes Boito. Abraço para o baralho. Esse era perdido no baralho. Agora o baralho foi para a igreja e está um relógio. Vendedor de milho. Enfrenta a Feira Livre, o baralho. Agora, não é, o jogo é baralho e o apelido do rapaz é baralho. É, agora eu fiz uma salada de fruta que eu não entendi mais nada. Tigrão, ao se apresentar na rádio FM, informa que chegou do Alto Alegre, o que está solteiro há 1 ano e meio, está caindo do burro, né, Tigrão? E se coloca à disposição de mulheres interessadas em conhecê-lo. De tão feio que tu é, Tigrão, tu chega a ficar bonito. Pedindo que chamem seu nome da ligação do WhatsApp, solicita que a mensagem seja divulgada para ajudar a acabar com a solidão antes que a solidão venha acabar comigo. Finalizando, desejo um domingo bom e ouvinte. Agradecendo pela divulgação, é, Tigrão. Você é o fofo também, né, Tigrão? Não me leva mal. Bom dia, Gilmar. Corai Roseli. É, lá da O Coração do Amor. Bom dia, Serginho. Roseli da linha. É, o Tigrão é o fofo também, Dirceu Marosca. É o Buni também, né, Dirceu? Não me leva mal, Dirceu. Bota ali Tempo de Infância. Tempo de Infância, Daniel e Samuel, né? Um abraço pro Juca no Santo Antônio, meu pai, o prefeito da Santa Catarina, agora Juca é o vice. Um abraço pro Braulio também, o Caixa Seca.
todo o pessoal lá, serviços urbanos, o Anacleto Meneghino, maior Anacleto do mundo. E a Leila Meneghino, Sandro Santos, voltei aqui, é o Sandro Santos. Não, eu já fui, esse é outro. Puxa, louco.

0: Eu quero mandar um abraço pro grande vereador Adão Teodoro. E te adoro se eu quero, né, Adão? Grande, querido Adão Teodoro, conhecido como Teodorão do Povão. É o fofo também, né, Adão Teodoro? É um me leve a mal. Maior vereador do mundo. Teodorão do amor, querido. Fuja, louco. É. Garotinho, ó, abaixa lá que eu quero fazer uma entrevista aqui, tá? Eu já vou te dar uma na orelha aí. Tô indo ali, não facilita. Vamos lá, então.
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0: 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Um abraço para o Zéias, um abraço para Bruno e todos que estão no escuto. 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Que nome mais lindos, hein? 1-0 para Chapecoense, Vanderlei Vandeco. Grande Vandeco, Vandeco, mas fica bem. Bom dia, cara de boneca. Manda um parabéns para todos da linha São Roque. 100 anos, festa da comunidade. Mentiu pro tio. 100 anos, mentiu. Claudemir. Acho que é o Corvo, né, Corvo? Será que não é? Vamos dizer que você não é, agora é. Bom dia aqui, o Thiago do IFAP. Estamos à escuta. Sempre mando uma do Zezé de Camargo. Grande Zezé de Camargo. 3361-3110. WhatsApp da Conda FM 98.9. Um abraço pro Quito Cabeleireiro, das 4h30 em diante. Ele está cortando seus cabelos. Ele que é o popular Gigante Acordou. Um abraço pro Mapeiro. Ele que inventou o ditado Gigante Acordou. Eu acho que o Gigante Glaci Deon nos escutando, 3361-3110. Adão César de Almeida, bom dia, meu amigo locutor! Fuja, louco. É, o primeiro amor é o melhor. Mas o melhor é o último, porque o último tá junto. O primeiro acho que já caiu do burro. É, tu levava no cinema? Eu não acredito que tu levava no cinema. 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Fuja, louco, grande Célio Portela. 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Bota quero, eu vou tirar você desse lugar. Tu botou, né? Os pensamentos se cruzaram, hein? Você é gigante, agora eu vi. Eu pensei que tu não era gigante, mas eu agora tu é gigante. É um abraço. 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Não foi para distrair, não. 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Um abraço para a esposa, Ana Gabriela, 3361-3110. É, Tigrão das Águas.

0: Olha. Bom dia. Meu nome é Júnior, o Tigrão que está falando. Faça uma cartinha aí do meu início a mulheres interessadas para divulgar. Eu tenho 36 anos. Tenho casa própria. Garotinho, ó, bota ali o áudio desse Tigrão das Águas, mas é o fofo também, né? É o Bundy, tem até um Tigrão ali. Fala, Tigrão, cara de boneca. Pouco o Tigrão vai falar, hein? Pampaloc, tudo para alocar na John Kent.
1: E o moleque tá 36 anos.
0: Hã? O que que deu, Tigrão? Fala.
1: 36 anos. E o moleque tá 36 anos.
0: Mas você é o fofo, né, Tigrão? Tu tá dentro de um bueiro, Tigrão. Ah, Zé o fofo, 3361-3110. Silvano Lopes. Bom dia, Serginho. Estou na escuta do programa. Sou o Silvano Lopes, mais conhecido por Lobo dos Olhos Verdes. Mas quando eu faço amor, meus olhos trocam de cor. Um abraço para o Tigrão das Águas, o nosso Anacleto Meneghini, a Leila, Sandro Santos. Um abraço, deputado Júnior Cardoso, ex-vice-prefeito de Camboriú. Pastor da Assembleia de Deus, o Arimai, assessor parlamentar. É, o Teodoro, assessor também. 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Um abraço para o Nando, José, o Gago, Vinícius, Cristiane, a Ivete Rosa, Rua Pequim, 632D, no Passo dos Fortes. 3323-2930-17, 3323-5233, Delimai, Nexo, Container Motos, lindas saias. Um abraço para Ivone no sal, ela é tão doce que é Ivone no açúcar. 3361-3110. Quero mandar um abraço para o Magazan Avenida, nosso querido Valdir Camate, 3361-3110, quero receber a sua ligação aí, o WhatsApp aí. Olha aí, o Tigrão mandou outra aí, mas tem que mandar uma mais abençoada. Olha aí que ele botou outra aí. Tigrão, fala com mais ênfase, Tigrão, senão tu cai do burro. Bota esse Tigrão aí. Vamos lá.
1: Ah.
0: Puxa, louco. Fala,
1: bom
0: Tigrão.
1: Bom dia, pessoal, super quando FM.
0: Fala,
1: é o Tigrão, do Alto Alegre. Meu nome é Júnior de Castro, moro do Alto Alegre.
0: Pô, é o
1: tenho casa própria. 36 anos, estou solteiro, um ano e meio.
0: É.
1: Mais.
0: Vai cair do muro,
1: estou à procura de uma pessoa que me faça feliz. Quer me fazer feliz, que acabe com a solidão, que acabe comigo. Mandar esse áudio bem declarado aí, que agora você vai conseguir entender o áudio.
0: Mas você é o fofo.
1: Desculpa
0: também.
1: Aí de mandar o áudio. Meio ruim aí.
0: É.
1: E que nessas horas o cara tá meio dormindo. Né? Agora tem uma acordada. Escutando super conda.
0: Achei que tu tava dentro do muro.
1: Muito obrigado. Fazer uma cartinha aí e divulgar aí.
0: Tu quer acabar com a solidão.
1: Que Deus abençoe vocês. Sempre eu fico de conta.
0: Então tá.
1: De Planalto Alegre.
0: Agora,
1: valeu.
0: Agora...
1: Eu falo que tenho olhos azuis, 36 anos, sou loiro.
0: E aí tá, agora para de mandar áudio, senão nós vamos ficar só fazendo áudio pra ti, dragão. 999-46-49-77, nosso querido amado Tigrão das Águas. Vou fazer um programa só pra você, Tigrão. Ô, já louco. Nosso querido Tigrão. Tigrão das Águas. Será que esse Tigrão e não arranha o gato, ó? Já louco, né, Tigrão? Exatamente, não, o Tigrão é gente boa. Ele é tão feio esse Tigrão que ele chega a ser bonito. De tão feio virou tudo a beleza agora. Eu acho que sim, né? 3361-3110, o WhatsApp da Conda FM 98.9. Grande Silvano Lopes. Garotinho, bota meu primo cantar ali o Barros de Alencar. Barros de Alencar, na verdade, seria Alencar de Barros. Grande primo Barros de Alencar, a família Barros é uma família muito apaixonada, apaixonante, né, primo? Olá, meus amigos, minhas amigas do rádio, meus grandes heróis. Está chegando aqui nos estúdios da Conda FM, neste momento, a cartinha do nosso querido coração de Jabuti. Ele tem 1,65m, 75kg, olhos pretos e cabelos castanhos, 31 anos. Procura mulheres de todas as raças, segundo ele, em bom estado de conservação. Para um relacionamento sério. 988-75-76-97. O gavião solitário, ele tem 1,65m, olhos castanhos, cabelos castanhos, 66 quilos. Ele ligou aí antes, 66 anos. Ele mora no interior, procura mulheres de todas as raças, de 60 a 70 anos, em bom estado de conservação. 988-45-2999. Um abraço pro Quito Cabeleireiro, que está na escuta. O popular gigante acordou das 4h30 às 19h, das 4h30 às 10h30, das 12h30 às 19h, o gigante está de pé, cortando os cabelos. 988-29-86-86. Marque para cortar seus cabelos. Só nós dois e ninguém mais, querido. 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Abraço pro Valdemiro Garcia, o popular Valdeco. A esposa, a Mercedes, o Gelsir Januza, sua esposa. A cabeleireira, minha prima, esposa. A Noemi e o Gilson Carlos Confortinho, esposa, Marlin. É. 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Sérgio Schneider, pastor Sérgio Linha Schneider, Guatambu. Que Jesus te abençoe, pastor aí. Seus pensantes e caminhantes nessa longa jornada da vida. O perdão, ele deve ser bem maior que o orgulho. A cartinha do radialista, locutor apaixonado, apaixonante, 1,75m, 80 quilos. Ele tem seus olhos verdes, cabelos castanhos, evangélico, procura mulheres de todas as raças. Para relacionamento sério, 57 anos. 988-61-7138, que seja duradouro e que dura até enquanto durar. 988-61-7138, um abraço para o Antônio, está sempre na escuta. Oi. Alô. Oi. Alô. Oi. Bom dia, aqui é o Thiago do IFAP. Estamos, escuta sempre, manda um abraço a música dos Zezé. O Zezé, acho que já hoje já não vem mais aí. 3361-3110, quero receber seu WhatsApp e manda aí os WhatsApp para nós aí. 3361-3110. O Cavaleiro do Amor Popular Quinzinho. Em busca de um grande amor, 1,65m, 57 anos, olhos azuis e 70 quilos, cabelos claros, tem chaca e procura uma mulher em bom estado de conservação. 988-72-1887, o padeiro do amor, esse eu acho que amassa a massa e perde a massa do pão. Glaci também na escuta, bom dia, o ótimo programa Glaci, Dreon, Bela Vista, Chapecó, gostaria muito de participar do sorteio da erva. É, Glaci, fica aí então, tá, querida? Vai entrar no sorteio, tá? A grande Glaci. Olha que coisa linda essa música. Por isso que o técnico meu é forte. Bom dia, Salete Ler. Bom dia, cabeleireira do amor. Um abraço pro Moacir Ler também. Bom dia, Serginho. Bom domingo para você. Para você também, querida Salete Ler. É. Eu não acredito. O que que você fez no vazio? Um abraço para Rosalino, que trabalha no Moura. Fez o óculos com o Célio na Ótica América. Eu apelidei o Rosalino de popular Coisa Linda. O Rosalino é Coisa Linda. 3361-3110. Um abraço para o Sapo, Lambari, o Corvo, o Cobra Verde. O Margarino também, lá no Urbanos. Um abraço pro Dada. Ai, Dada. Abdo Baldiceira e Lúcia Baldiceira, meus grandes heróis. Um abraço pro Dada. Ai, Dada. O Dada é lá do Serviço Urbano. É o fofo também, né, Dada? É Dada. Ai, Dadá. Esse nome tu. É. Meu querido Renato Dondoni. O padeiro do amor, manjericão da paixão, tem 1,80m, olhos castanhos, cabelos claros, 70 quilos. 40 anos, procura uma companheira de todas as gás. De 30 a 45 anos. 988-37-81-48. É, um sorriso aberto. E meus braços sempre abertos para recebê-la como uma menina desprotegida em busca de amor. Não soube. Por que foi tão ingrata comigo? Por quê? Por quê? Por quê? Eu pra você fui mais que companheiro. É. Eu fui amigo. Tu viu? 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Um abraço para meus amados. 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Nando Vaz, 999-72-4371, que está sempre na escuta. Um abraço para o nosso querido Caixa Seca, lá nos serviços urbanos, que ele está na escuta, ele é muito forte, o nosso querido Caixa Seca, o popular Caixa. O Caixa é muito forte. Bota ali, garotinho. A música Solhado. Solhado. Essa aí, pode deixar essa aí mesmo. 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Tu não vai ter não, tu vai cair do burro. Eu quero ver tu cair do burro ainda. No amor não tem quem nunca caiu do burro, né? Eu acho que eu já caí do burro, mas eu me levanto de novo. É. 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Abraço para o assessor do deputado Júnior Cardoso, pastor da Assembleia de Deus e ex-vice-prefeito de Camboriú, deputado estadual e pré-candidato. O Teodoro, se eu quero, Teodoro. De Maravilha Chapecó, é o assessor parlamentar. E o nosso querido Ari Maier, a esposa, assessor parlamentar, o Ari Maier, maior assessor do mundo. Um abraço pro Derli Maier, um abraço pro Colato, também sempre na escuta. 3361-3110, WhatsApp da Conda FM 98.9. 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É 6h19, quero mandar um abraço para o Miguel Centenário, o Isidoro, o Flávio Fonseca, Nel de Marim, o Pedrinho de Paula, os clientes do Quito, o Jaime Pedrucci, o Gerson também, a Marinilce, Pedrinho, Quilhan, Maximino, Marçola, um abraço também pro Juarez Rodrigues, o seu Martinho, Jairo Vailon, os clientes do Quito, um abraço pro Irineu, depois de 36 anos ela aposenta os clientes, né? Um abraço pro Cisinando, a Jussara, Negreto, Lourdes, cliente do Quito aí, Adelar Trindado, Cisinando, Vomir Lopes, Jardim América e o Anderson Fagundes. 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Também um abraço para o meu querido Lindomar Castilho, Lindomar Castilho, que está sempre na escuta, grande presença, Lindomar Castilho, na escuta do Cantar do Galo. 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Um abraço para todos, o S Chapecó, todos os modelos e tamanhos de todos, se as flores pudessem falar. Certa vez alguém andando pelos caminhos da vida encontrou o amor e disse: amor, por que que no mundo terrestre que a gente vive, você faz tantas pessoas sofrerem? O amor respondeu: que culpa tenho eu se são as pessoas que não sabem amar? Um abraço por Titanic do Amor, Alairto, a Valentina, Alairto Sartori, maior Titanic do Amor do mundo. Todos o S 33985-83, todos modestos, tamanho de todos, Jair Jacir, Ana Esperoto, Guilherme, o Anacleto Meneghini, diretor de Secretaria de Obras, Sandro Santos, um abraço para Leila Meneghini também. Grande presença na Cleto Meneghini. 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Graciela Eckler, comanda os resíduos de Chapecó, os lixos, faz um ótimo trabalho nos serviços urbanos, gerente de resíduos, grande. Se as flores pudessem falar. É. É. Um abraço então para o nosso querido sobrinho Fernando Santos. Ele quer que eu conte de volta a história. Teve uma mulher rica aqui na cidade de Chapecó, né, Fernando? Ela lavou as roupas e tava para dar um toró de água, um temporal. E a bicha velha correu e acho que um minuto, dois minutos, ela conseguiu recolher toda a roupa e tinha que ir pro restaurante à noite. O nosso Fernando é popular, calcinha no ombro, meu sobrinho, e o calcinha no ombro. E ela recolheu todas as roupas e esqueceu uma calcinha no ombro. E foi para o restaurante. Meu ropói. Ela foi notar a calcinha no ombro depois que já estava no restaurante. Passou uma vergonha. Foi no restaurante Granfino aqui em Chapecó. Acho que foi no Dancina. Um abraço para nossa amiga Calcinha no Ombro. Luiz Seabra. Bom dia, meu amigo Serginho. Temos tomando um mate, escutando o programa mais querido dos domingos. Que Jesus te abençoe, meu anjo. Bom dia a todos. O Luiz Seabra com Z, o maior simpático do mundo. Maior motora do mundo. Sempre feliz e sorrindo, né? Isso é importante. É, então um abraço pro meu sobrinho aí, o popular Calcinha no Ombro. Ele trabalha na Santa Maria Imóveis. Essa do calcinho nos ombros aí, pra quebrar também, né? Como é que ele foi notar só quando tava no restaurante? Nós, quando ia na igreja, tinha uns amigos meus que gostavam de colocar camisas floreadas de viscose. Eu ainda ando com as camisas floreadas. Desde a época do finado Bolinha, né? E os meus amigos iam na igreja e botavam as camisas, não tiravam aquelas roupas. Um dia eu finquei uns 3, 4 grampinhos de roupa e atrás da camisa. Algoritmo, Mateu, um amigo aí, pelo jeito, gosta dessa camisa aí, né? Por favor, não deu nem tempo de tirar do varal os grampos. Tá um pendurão. Fuja, louco! Grande presença, grampinhos nas costas. Então, um abraço para nossa amiga aí, a calcinha no ombro. É, na próxima vez, quando chover, cuida bem, né? Senão tu chega lá no restaurante. Um abraço para Lourdes, a pasteleira da praça. Estará vendendo refrigerante, água mineral com gás e sem gás lá na praça amanhã. Recebo todos os cartões. Grande Lourdes, minha querida amiga Lourdes, não é Lourdes. Se tu falar Lourdes, tu errou. É Lourdes. Alexandre Veires, Hábito Baldeira, Lúcia, Vanderlei, Gabiati, Vandeco, Walter Cabral, Carolina, Jéssica, Douglas Scheller, Júnior Benelli, Silvano Lopes, Dirceu Manaus, Cadão César da Almeida, Saleta Heller, Célio Neck, Cláudio Valença, conhecido como Claudião do Povão, Yolanda Almeida, também Nelson de Bairros e o meu pai Rui de Bairros lá no Santo Antônio. Um abraço pro Juca. O Juca é prefeito do Santo Antônio. Garotinho, bota pra mim ali aquela do finado solhado, Francisco Cuoco. É. O nosso querido solhado. Essa aí pode botar também. Essa aí, o último café. Prometemos não chorar. Mas prometemos não chorar. O último café.
2: Não.
0: Não.
2: Nós prometemos não chorar.
0: Não foi culpa tua nem minha. Lembra do último café que nós tomamos juntos?
2: Que seja esta a última vez em que tomamos café juntos.
0: A última vez.
2: E talvez seja a última vez em que nos vemos.
0: A última vez. Mauro Elvis. Bom dia, homem das melancias. Roda pra mim, Antônio Marques, o homem de Nazaré. Obrigado. Vamos ver se nós conseguimos um homem de Nazaré mais tarde. Se tu achar ali, garotinho, não me jogue pedras com Antônio Marcos, homem de Nazaré, tá? Vamos largar um pedacinho depois. Tu lembra do dia que nós nos conhecemos? Foi tão bom conhecer você.
2: Foi lindo conhecer você.
0: Foi maravilhoso. Bonney Antônio Zorzi, o popular Barba. Um abraço para Intrio Contabilidade, nosso querido lá da Intrio, José Marcio Orsi. Bonem Antônio Orsi, bom dia, anjo do amor, cara de boneca. O gigante acordou, exatamente. Ótimo domingo, aquele abraço, nosso querido Bonem Antônio Orsi. O popular gigante acordou, acho que o gigante Sadi Pescador, meu grande herói. Querido Sadi. Sadi Pescador. Se puderem compartilhar a live aí, eu agradeço seus caras de boneca. Fuja, louco. É, ninguém esqueceu. Rafael Andrigue também nos escutando. É, querido. 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O Rômulo Portela, um abraço pro lindo Omar Castilho, da Motofresh Chapecó, 3324-5020. 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Maior erva mate do mundo, 3361-3110. 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Um abraço meu pai, Rui de Bairros, no Santo Antônio, está sempre na escuta. O Juca, no Santo Antônio. Joanin Fopa, também um abraço lá para o Fubica, Marcos Vandervalde e o Rui de Bairros, meu pai, Paulo Bergamo. O Caixa Seca nos Urbanos, está sempre na escuta, Luiz Bergman. Um abraço para o Cássio, o Elisandro, e toda a família lá da Árpia. 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Agradecendo a Deus por mais um dia nós conseguir fazer o Cantar do Galo. Deus é maravilhoso, Ele que comanda a nossa vida. Jesus é dono de tudo. Jesus na vida foi doutor. Meu querido Moacir Chagas, bom dia, Sérgio. Moacir Chagas é muito forte, trabalha no Brasão. Estamos escutando o programa. Bom dia, Sérgio, estamos escutando o maravilhoso programa Cantar do Galo. Abraço para os meus amigos Vendeco, o Burrento, o Bolinha, o Bragagnolo, o Patrício e o Jari. Música César e Paulinha. César e Paulinha, pé de bode. Bota aí César e Paulinho, pé de bode. Com César e Paulinho. Então um abraço pro Ivan Popular Burrento. Ele vai ficar bravo de chamar esse apelido aí. Ele já, esse dia disse assim, ô Bu, vá tomar lá naquele lugar. Bu. Eu brevei Burrento e disse, ô Bu. Pé de bode, César e Paulinho. Vamos botar o pé de bode aí. Grande presença a todos meus clientes aí, agradecendo a todos. Todos o S Chapecó, Chapecó Películas, Intrio Contabilidade. Todos os nossos grandes heróis, pé de bode com César e Paulinho. Vamos acordar o César e Paulinho e ver se eles estão acordados. 3361-3110, WhatsApp da Conda FM 98.9. Bota lá o pé de bode. Deu bode. Serelepe apaixonado, popular Burrento, 35 anos, olhos castanhos, 1,65, 70 quilos, tem cabelos pretos, procura uma companheira. Para relacionamento sério de todas as raças, 49-999-94-34-59. Um abraço para o Jair Bresciano, o popular Bulita. Manda para nós aí um áudio, Bulita. Nosso Tiago com H, Pires, grande Serginho. Bom dia, meu anjo, Tiago Pires. Isso é boa. Botar o Burrento lá em cima de um bode, ver onde que ele vai. Esse vai cair do bode. Grande Burrento. O eletricista da paixão tem 1,77m, olhos esverdeados, cabelos grisalhos. 80 quilos, procura mulheres de todas as gastas para um relacionamento sério. Ele tem casa própria, 98805-4783. É, se tu subir do bode e cair. Mas eu acho que prefiro cair do burro do que cair do bode. É, o bode é muito forte. Ah não, se o pé de bode cair, nós vamos tudo pro saco. Um abraço para o Alto Posto Triângulo, Titi. O Titi, também o Jonas, o Fabrício. O Titi foi, Titi, é tanto teu. Um abraço também. Itacir Campanelli, todos lá do Alto Posto Triângulo. Altos Posto Triângulo. Um abraço pro Paulo Raimundo. Pé de bode. Rafael Andrigo nos escutando. 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Ah não, se o pé de bode cair, nós vamos tudo pro saco. Garotinho, bota pra mim ali, ó. 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Um abraço pro Celinho Fascina, sempre nos escutando. 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Cleonice e Dona Iria. É. A Dona Iria. É. E toda a família. Aquela calça desbotada. O Alcir também na escuta. Imediatamente você vai lembrar do Tongão aqui. 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A Titanic do Amor. 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

99-98-27-67. Tu vai lembrar do Tongão aqui, do trouxa, do sonso. É. Você vai lembrar do Tongão aqui, do sonso. Esse sonso é bom. Esse sonso, mas não rasga o dinheiro, né? O gatão chacreiro do amor. Ele tem 1,75m, 82kg, olhos azuis, cabelos grisalhos. 63 anos, casa própria, tem terra e é aposentado. O resto tem terra, é boa. 50, 65 anos, de todas as raças. 98-55, 78-33. O nosso querido garotinho sorridente, 1,84m, 86kg, olhos pretos, cabelos castanhos, tem 36 anos, de 30 a 40 anos, 988-13-28-89. Gato dengoso, sexy gatinho, não, hã? 55 anos, 1,75m, 83kg, olhos verdes e cabelos castanhos. Ele tem casa própria, mulheres de 40 a 58 anos, 999-9201-80. Meu querido Meirelles, Meirelles, meu grande herói, bom dia, zóio colorido, querido. 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Ela é muito forte. Um abraço para Rena Vacaro, Emerson Capeleto, popular Rabo de Égua. 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Garotinho, Silvestre Brasil, meu anjo, tô lhe escutando no Borma, seu cara de boneco, meu amado Silvestre. Pessoa de Deus, né? Sempre com aquele semblante bonito, sorridente, que Deus te conserve muitos anos de vida. O nosso Silvestre tem a cara do cantar do galo. Lindas lembranças, né, Silvestre? Começou comigo e com o Jorginho, o cantar do galo. Mas um dia tu volta comigo, em nome de Jesus, né? Garotinho. Bota Amada Amante com Roberto Carlos, querido. Roberto Carlos, Amada Amante. 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Eu sinto muito a tua falta aqui no Cantar do Galo, Xará. Já lembro que nós recebíamos a cartinha do Nicolau Cabrita. Essa machuca, né, Xará? Que é isso, hein, Xará? Tá bem pra caralho, né? Um abraço pra Marli. O Matias, que está amando agora, o bicho é, vai casar. O Marcos e a Marli, a maior fazedeira de... Você não quebrou a empresa, ainda tá vendendo massa. Pães, querida. Meu querido amado, Paulo Gilmar de Freitas. Bom dia, anjo do amor. Tudo especial pra ti também, meu querido. É... Essa machuca, hein, Paulo? Que é isso, hein, Paulo? Tá amando também, mas tá amando da esposa, né? Lá de Palmito. O Paulo é uma pessoa de Deus querido. Você, amada amante.

É, o amor não pode ter preconceito. Como diz o amor, que culpa tenho eu se são as pessoas que não sabem amar? O amor, ele ama. Tem que flutuar. O amor tem que flutuar. E tem que explodir no peito. É, tem que superar o que já fez, querido. Nesse mundo. Amada amante, querido Paulo Gilmar de Freitas,

Nosso querido Antônio Marques, está avisando que ainda está usando muletas devido a uma cirurgia recente ou próxima, mas demonstra determinação para continuar lutando diante das dificuldades. Grande Antônio Marques. Bom dia, Serginho. Gilmar Corá, nos escutando. 3361-3110. Garotinho, bota ali o Mauro Pena de novo, com aquele slogan dele ali, que tu salvou lá, tá, Nicolas? Bota o Mauro Pena, aquela vinheta do Mauro de novo aí. Oh, é muito forte o Nicolas.

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2: Hoje o almoço vai levar o nosso querido Moacir Chagas. É. A Glacidreon vai levar a erva. 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Um dia tu vai voltar comigo, né, Xará? Com certeza, querido. Uma das... Um dia voltaremos fazer o Cantar do Galo. Meu, tu fica até mais feliz do meu lado aqui, com certeza. Tu volta... Dá aquelas risadonas. Minha mãe gostava muito do seu sorriso, Xará. A mãe do seu Xará tem uma risada pura. Escutava, ontem a mãe estava fazendo aniversário, né? Já está com o Senhor Jesus. A sede de te amar me faz melhor. Bota o meu primo cantando aí, 3 minutos. Esse sotaque que eu estou fazendo, quem inventou foi o Xará. Eu apenas estou copiando o Xará, o teu sotaque, né? Barros Alencar, apenas 3 minutos. É. O Barros Alencar está nos... Aí o primo da família Barros, o único apaixonado, apaixonante que restou fui eu. O pastel do pastel em si, o Abdo Baldiceira vai levar, né? Abdo Baldiceira. O pastel do pastel em si. Quem levou o Moacir Chagas, levou o almoço. Oi, primo. Do Don Cine e erva mate lomate. É, quem levou foi Glacidreon. Glacidreon. 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Borracharia Verista ali, tu vai lá, tu vai virar clientona dele. Fala com o Alex. Aí o pastor às 7 horas vem com o pastor Alvino Serafini com a luz do Evangelho. Olha minhas amigas, olha meus amigos do rádio, meus grandes heróis. O coração de Jabuti. Ele tem 1,65m, 75kg, olhos pretos e cabelos castanhos. Ele é amigo do Burrento, tem 31 anos e procura mulheres de todas as raças. Segundo o Jabuti, em bom estado de conservação para relacionamento sério. 988-75-76-97. Um abraço para o Quito Cabeleireiro. O popular gigante acordou. Um abraço para o Paulo Bergamo também. Alguém é feliz. Eu acho que é verdade. Talvez alguém é feliz. Bota aquele hino Vaso Novo. Ah, vamos botar. Bom dia, Sérgio. Estamos trabalhando na escuta da rádio aqui na BRF. Gilberto Poli deve ser, né? Bota aquele hino Vaso Novo. É Vaso... Nicolas, aquele hino que eu boto o segundo hino. Eu acho que deve ser. Se bota aquele segundo louvor ali, bem de querido. É o Vaso Novo, né? Como um vaso restaurado, andava eu. É... Bota aquele hino Vaso Novo, acho que é esse ali. Olha, me dá um toque. Você pode botar aquele segundo hino ali. Se for esse aí, tu me dá um toque pra mim aí, ô corvo. Cara de boneca. O meu pai adora esse louvor aí. Mas você é o fofo também, né? Claudemir, lá do Serviços Urbanos. Me dá um toque se é esse aí que tu quer, o cara de boneca. Mas é o fofo também, né? Puxa, louca. Matias de Chapecó. Envia cumprimentos ao apresentador Serginho e elogia o programa. Ele menciona que está ouvindo junto com sua esposa. E deseja sucesso ao programa, solicita que toquem uma música relacionada à Amada Amante, do Roberto Carlos, que seria a que ele queria pedir para Serginho expressar carinho e amizade tanto por Serginho quanto por Roberto Carlos, Robertão do Amor. Desejamos que eles possam trabalhar juntos. Finaliza com um abraço e votos de proteção divinamente divino envolvidos. Mas você é o fofo. Bota ali pra mim, ó, esse cara de boneca ali, um pedacinho, falar aí. O Matias, aquele moreno ali. Mas é o fofo também, né? Bota o Matias, hein? Fuja louco, né, Matias?
3: Bom dia, Serginho. Aqui é teu grande amigo, o Matias. Eu e meu esposo ligado no teu programa, escutando.
2: Baita programa também.
3: Grande sucesso. Bah, essa amada amante aí do Roberto Carlos aí, ó. Podia rodar mesmo pra gente aí, ó, escutar. É bem essa aí que eu ia pedir pra você, Serginho.
2: Ivan Vaz na escuta também.
3: Obrigado. Ah, tá querendo que o Xará venha trabalhar com você aí, ó.
2: Xará,
3: Serginho,
2: vou dar
3: um... tô escutando. Xará, vou dar um... Grande amigo meu também. Xará, meu Deus do céu. Um amigo de coração.
2: Xará também.
3: Grande amigo, o Xará. Um abração pro Xará, meu amigo.
2: O Matias ganhou a erva.
3: E eu fico torcendo porque que aconteça isso aí, Serginho. Meu Deus.
2: É, glória a Deus.
3: Estamos trabalhando junto aí. É uma grande pessoa. Meu Deus, glória, é uma pessoa de ouro mesmo. Assim.
2: Glória, Xará, a Deus.
3: Valeu, Serginho.
2: Xará é o fofo também. Um abraço.
3: Um abraço, meu amigo. Fica com Deus aí. Deus proteja todos vocês aí, tá?
2: O Matias levou a erva da Ilumate. O último programa. Passa lá sim, tá, Glaci? É ao lado da Triple S na Porto Alegre, perto do Brasão, ali na Clevelândia. Tem a Triple S do lado da broxaria, tá? Passa lá, tu sabe que na Porto Alegre ali tem a Triple S. Do outro lado, o antigo Bar do Zé, lá no, perto do Brasão da Clevelândia, tá, Glaci? Passa lá, meu hoje, bem de querida, tá? Meu amado Xará, você é demais, né, Xará? Bota um pedacinho da amada, amada amante ali, garotinho. Ô, Xará, meu anjo, o pessoal adora você também, né? Bota o amada, amada amante. Ai, amada, amada amante. Vamos escutar um pedacinho da amada, amada amante. Essa é boa, né? Amada, amada amante. Essa é boa, né, Xará? Amada, amada, amada amante. A tua esposa é amada, amada amante, né? E tem que ter borbulhamento, Xará. Antes e depois do casamento, né? Tem que borbulhar o amor. Se não borbulhar, você cai do burro. Você vai cair do burro. Xará é muito forte. Tem que manter acesa a chama.

0: Eu tô flutuando, queridos. Você é muito forte. Estamos escutando você. Eu, Amarli, o Riquelme, grande, querido, amado Xará. Quero mandar um abraço pro Flor, ex-jardineiro do Xará. Um dia, no que as coisas melhorar, ele vai contratar o Flor de volta. É sempre assim, sempre que sobra pro lado mais fraco, né, Xará? Caiu o Flor, jardineiro do Xará. Jefferson Jeff, meu grande herói, nos escutando. Que Jesus te abençoe, Jeff. É, no que melhorar as coisas, eu acho que o Flor volta a trabalhar com o Xará. Até o momento, caiu o Flor. Eu acho que foi pro soja. Eu acho que não, né? É, eu já poderia ter ido pro soja, mas graças a Deus que Jesus não me deixou ir pro soja. Querido, 6h53. Meu querido pastor Alvino Serafini já vem com a luz do evangelho. Grande Flor, o jardineiro do amor. O Xará é muito forte. Ele tá enjoado. Até jardineiro o homem contratou. Grande Flor. Será que o Flor tá... foi pro soja já? Não, acho que o Flor tá florescendo em Chapecó. Você, amada amante, faz tudo num grande instante. 6h54, esse é o Cantar do Galo. Às 7, meu pastor Alvino Serafini com a luz do evangelho pro soja, grande Flor. Muito forte. Não, com nós não tem tristeza, né, Xará? Só falta as tuas risadas aí pra nós ficar mais feliz. Mas um dia tu volta aí, né, Xará? Com certeza o teu lugar tá guardadinho aqui, Xará. A tua cadeira, você tem cadeira cativa aí, cara de boneca. É, querido, o Xará é um amado, tem muitos amigos aí que adoram o Xará. Eu vou dar um pau no Xará a hora que encontrar ele, dá um cacete. Ah, aqui quem tá falando é Paulo Raimundo, tá vagabundo? Aqui é Paulo Raimundo, trabalhei na Rádio Guarantã, Santa Maria da Boca do Mundo, tá vagabundo? Quero mandar um abraço para Leni Stimmer, a mulher mais linda do mundo. Ah, Leni, não tem tristeza, tá vagabundo? Aqui é Paulo Raimundo, tá? Garotinho, salva lá pra mim. Nicolas, salva lá a live. Pode, e deixa a última música, Ele Não Estava Mais Lá. É, manda um louvor do Fernandinho, Ivan Vaz. Nós vamos deixar um louvor, de, Ele Não Estava Mais Lá aí, tá? Vagabundo, Xará, vou te dar um cacete, tá, vagabundo? Tu, salvou lá, garotinho? Nicolas, salvou lá? Então eu vou deixar aqui, deixa Ele Não Estava Mais Lá. Já vem o pastor Alvino Serafini com a luz do evangelho. Domingo que vem estamos de volta. Tchau do nosso Nicolas Bressan também. Que saudades do Cantar do Galo. Carniel, grande presença. Já vem o pastor Alvino Serafini com a luz do evangelho. Um abraço também para o Camaniel de Lima, tá? Camaniel do amor, querido. É. Já vem o pastor Alvino Serafini com a luz do evangelho. Daqui nós estamos indo para o Rio Grande. Já vem o pastor Alvino Serafini com a luz do evangelho. Som na caixa, DJ, tchau. Fomos pro Rio Grande. Você não pode mentir pro tio.
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Queridos e amados, já está no ar o programa de todos os domingos neste horário, o programa da Igreja Evangélica Pentecostal Luz do Evangelho. O nosso alô, o nosso muito obrigado aos ouvintes que estão nos acompanhando. E eu e você vamos...

sendo ele o Filho de Deus, o unigênito Filho de Deus. Ele veio buscar, salvar quem se havia perdido. Eu acredito que todos nós, os amados ouvintes, já estamos bem esclarecidos, iluminados acerca da salvação do Salvador, que é Jesus, o mediador entre Deus e todos nós, é Jesus Cristo, o unigênito de Deus, o Filho de Deus, foi enviado por Deus, né, amado? E ele derramou seu sangue na cruz do Calvário, não foi um outro profeta ou patriarca, não, nenhum dos apóstolos. Eles anunciaram a palavra de Deus, anunciaram o Evangelho, que é o poder de Deus. Paulo nos afirma, porque eu não me envergonho do Evangelho de Cristo, porque é o poder de Deus. Então, o nosso alô, um abraço ao Josso, meu filho, e um abraço a todos vocês, amados. Sempre uma alegria, eu sei de muitos ouvintes que nesse horário estão aí no pé do rádio, né, nos acompanhando. Muito obrigado todo o meu coração. Eu tenho a certeza absoluta da bênção de Deus. Pessoas doentes, sim, recebe a graça, o milagre, porque a fé vem pelo ouvir. Então, a fé, você vai colocar a tua fé em ação e Deus vai realmente, vai agir, vai responder, vai te dar o retorno, a resposta da oração, né, amado? Quantas pessoas que têm recebido e recebem de Deus a graça, e muitas vezes doenças, enfermidades, que são um milagre de Deus. Doença que tem desafiado a medicina, mas o poder de Deus, a graça de Deus, às vezes é um assunto que o inimigo que está trabalhando, e o inimigo não sai com medicamento, o inimigo sai com o poder da palavra de Deus. É uma ordem, Jesus deu uma ordem para expulsar esses espíritos que são enganadores, destruidores, que vêm para enganar, para oprimir, causar assim problema no lar, no casamento, na família, né, amado? Então, há muitas famílias atribuladas e elas não sabem como se sobressair. Sim, nós passamos por isto na nossa conversão, porque a gente não conhecia o amor de Deus, a palavra de Deus, mas a fé vem pelo ouvir. Estou no desespero, na angústia. Eu bati em muitas portas até que a gente conseguiu. Eu consegui, então, ou melhor, bater uma porta certa. E a partir de então que nós passamos a ouvir a palavra, eu fui liberto. Eu era oprimido, fui atingido por obra de macumba. Se você não crê, cada pessoa tem uma forma de crer, né, amado? Mas existe Deus? Existe Deus. Existe o poder de Deus, o Filho de Deus, Jesus Cristo. Mas do outro lado existe quem? O inimigo. Ele se rebelou lá no céu. Era um anjo criado por Deus. Foi colocado lá por Deus. Mas ele precipitou-se. Quis subir acima do Altíssimo. Quando? Ser maior do que Deus, né, amado? Aí ele caiu. Foi a queda do dragão, a antiga serpente. Permite-me, chamado o diabo. Ele é o destruidor. Não vence, não roubar, matar, destruir. E às vezes você, ouvinte, está nessa opressão, lá no teu lar, não tem paz, é briga, contenda, ciúme, inveja, e aí uma situação de desespero, né, amado? Então volte-se para Deus, faça um propósito, entregue a tua vida para Deus, entregue o teu caminho, o Senhor confia nele e ele tudo fará. Confia em Deus, buscando a presença de Deus, a graça de Deus, o amor de Deus, o perdão de Deus. Com ele está o perdão. É só nós confessar o Filho de Deus, Jesus Cristo. Espaço de música, nosso amigo.

Queridos e amados, é isto mesmo. Deus enviou seu Filho unigênito. Ele veio fazendo a vontade de Deus, se entregou a si mesmo. Ele abraçou a cruz. Foi pregado seus pés, as suas mãos, uma coroa de espinho, e as suas carnes foram rasgadas com os açoites. E o povo escarneceu: desça da cruz, salve-te a ti mesmo, se tu és o Cristo. Mas, amado, Jesus não veio para fazer a vontade do homem, mas sim cumprir, muito embora sendo-lhe pregado, açoitado, com muito sofrimento, mas não desistiu, ele carregou a cruz. Agora é para mim, para você, nós não precisamos carregar a cruz que Jesus carregou. Nós somos chamados, sim, cada um deve de carregar a sua cruz. Mas é uma cruz bem leve, né? De cada dia, no trabalho, na luta, ou provações, ou perseguições, uma doença, problema no lar, na família, no casamento. E daí, meu senhor? E daí, minha senhora? Se não tiver amor com tua querida família, às vezes o ódio vem esmagando. Então, nada de briga, de contenda, nada de palavrões, de machucar o coração. Fala dos dois, a família. Eu vizinhei com famílias que brigavam todas as noites. E as crianças gritavam: pai, não mate a mãe. Você ouvindo isso não é fácil para ouvir, né? E ele espancava a esposa. Olha que situação, como é que está você? É possível, né, amado? Num diálogo, ter o amor de Deus na sua família, no seu lar, para a alegria também dos teus filhos, para a felicidade dos dois. É buscar a Deus. Você sabe que do outro lado o inimigo luta para destruir. Não vence, não furtar, matar e destruir. Mas eu vim para que vocês tenham a vida e a tenham com abundância. Que vida com abundância? É paz na família. Mesmo que você vá enfrentar luta, mas você vence. Quem crê em Jesus, antes de entrar na luta, ele já é vencedor, porque sabe que Jesus dá vitória. Receba a bênção de Deus. Faça um concerto no teu lar. Isto é um pedido que Deus está fazendo aqui para mim. Para o casal se perdoar, a esposa perdoar seu esposo, o esposo perdoar sua esposa. E chega de briga, chega de contenda, de ciúme, de inveja. O amor de Deus no seu lar, no seu coração. Não adianta ter a Bíblia aberta em cima da cômoda ou na mesa da sala, se não, as pessoas não estão agindo. A palavra de Deus não faz mais nada no teu coração. Teu coração está entenebrecido. Receba a graça de Deus. São 7:10 e 16 segundos. Aqui na Supercondá. É o programa da Igreja Luz do Evangelho. Nós temos essa alegria de servir a Deus todos esses anos, né? Que Deus nos deu a caminhada. Eu não desanimei. Eu não estou cansado. Não. Pregar o Evangelho, claro, é com sacrifício, é com oração, é com jejum, né, amado? Jejum, e aquele jejum do dia todo, é um jejum que requer, mas mortifica a matéria, a carne, o orgulho, a grandeza, a vanglória. E a gente passa a sentir a presença de Deus, o agir de Deus e o sofrimento de Jesus na cruz do Calvário, que derramou seu próprio sangue ao meu favor, ao teu favor. E você que se afastou por mínimas coisas, e não tem nenhum só motivo,
para não se afastar de Deus. Não, amado. Ah, luta, o que é isso, rapaz? Teve alguém que sofreu mais do que Jesus? Ele foi morto, crucificado, pregado no madeiro. E o povo escarnecia: desça da cruz, salve-te a ti mesmo, tu és o Cristo? Olha só, ele era e é, continua sendo o Salvador. Receba a bênção de Deus nesta manhã de domingo, a graça de Deus. Aqueles que pedem, recebem, o que busca, encontra, no que bate, se abre. Chegai-vos, pois, a Deus, eu chegarei a vós. É a palavra de Deus. É necessário liberar o perdão, dar na sua casa, com sua família. Às vezes há um problema no lar, no casamento, mas dobre o joelho, peça perdão. O casal deve de mão dada, assim. Coloque a mão no ombro da tua esposa. Diga para a tua esposa que você casou com ela porque você ama. Até ser fiel até a morte. Dar-te-ei a coroa da vida. Não vale a pena, amado. Não precisa possuir muito. Morar numa mansão e ter muita riqueza, não. Você precisa ter um coração cheio de Deus, da graça de Deus, do amor de Deus. É, amado. Às vezes você vai conversar com alguém, é só orgulho, só grandeza, é só vingança. Porque eu quebro, eu arrebento, eu faço. Não, amado. Arrebentar ninguém, quebrar ninguém, é amar o semelhante. Ama teu próximo como a ti mesmo. Vivo de orar por eles, para a família. Quantas crianças tristes, quantos filhos tristes de ver a situação dos pais. Dos pais. Às vezes é briga, madrugada dentro, discussões, briga. Amado, será que não seria melhor a gente mudar? Vamos tomar um cafezinho, vamos nós conversar, vamos ter um diálogo e se perdoar. Deus uniu o casal para viver, formar uma família abençoada. Abençoada, não adianta. Lá na porta da igreja, ou na igreja, ou no púlpito, no altar, ou lá na igreja, com a cara de santo, mas não tem nada, não. De santidade, não. É orgulho, é o pecado, é avareza, é grandeza, é vanglória, é palavrões, é vingança, é ira. Receba a bênção de Deus nesta manhã. Receba a graça de Deus, em nome de Jesus Cristo. Jesus veio buscar e salvar quem se havia perdido. Com ele está o perdão. É só reconhecer que nós somos pecadores. Eu sou um pecador, mas um pecador arrependido. Faz muitos anos eu vi o evangelho. Eu me converti a Jesus. Jesus me libertou. Não tinha muito vício, mas o vício do cigarro, a gente deitava fumando e acordava acendendo mais um cigarro. Assim, não estou criticando, mas Jesus liberta. Jesus me libertou. Faz muitos anos, faz 55 anos que eu fui liberto. Olha só, era jovem ainda. Hoje já estou de cabelo branco. Mas com Jesus não vale a pena servir a Deus. Amado, Deus me deu um casamento feliz. Deus já recolheu, então, a minha esposa, foi para a glória, foi para a eternidade. Mas nós continuamos aqui, enquanto Deus nos deixar aqui, nós estamos pregando, evangelizando, testemunhando, não contristado, não aborrecido, não iracundo, não invejoso, não orgulhoso, não, não, com grandeza, não. Tendo com que comer e se cobrir, contentai-vos, diz a Bíblia. Receba a graça de Deus. São 7h15 aqui na Supercondá. Prepare os vossos corações e juntos nós vamos orar. Você se afastou, reconcilie agora com Deus. Diga: me ajude, Jesus, me perdoe. Hoje eu vou voltar para o Senhor, pedindo perdão. Você vai começar uma vida com Deus. Não simplesmente, ah, eu sou evangélico. Necessitamos de nos abandonar o nosso pecado.
reconhecer a graça de Deus, o amor de Deus, o perdão de Deus. 7:16, nós já vamos para a oração. Deixa o espaço de música aí, nosso amigo, nos botões eletrônicos.

amado, um lindo hino de louvor a Deus. Espero que sim, que você faça a tua decisão. A tua decisão é com Deus, com Jesus. Receber Jesus no teu coração e de hoje em diante você ter uma vida diferente. Sim, aquele orgulho, quem sabe a pessoa um tanto irada, vingativa, peça perdão para Deus, nós já vamos orar. E eterno e amantíssimo Senhor, palavra em palavra, eu não tenho palavra, ó Deus, altura, ó Deus, que os corações nesta manhã estão esperando de Deus, mas é através da tua fé, de você confiar em Deus, crer no poder de Deus, na graça de Deus, no amor de Deus, com Ele está o perdão. Reconcilia com Deus, você se afastou, você abandonou a fé, você está longe, mas se você quiser também está perto, porque perto está o Senhor daqueles que invocam o nome do Senhor. Confirma as bênçãos, promessas e a graça e a bênção a favor de todos. Alguém que está num leito de dor, num leito hospitalar, alguém com problema no casamento, na família, dos pais com os filhos, filhos com os pais, enfim, repreende agora, entra nesse lar a paz, a alegria, a felicidade, a transformação, a salvação, o perdão, a vida eterna. Nós encontramos uma pessoa querida de Jesus, Ele é eterno, é o Pai da eternidade, o Pai de nosso Senhor e Salvador Jesus Cristo. Receba graça após graça, bênção após bênção, em nome de Jesus Cristo. Amém. Estamos chegando ao final, quando são 7 horas, né? E 30 segundos aqui na Superconda. Um grande abraço. Que o Espírito Santo de Deus visite você, um dia feliz e abençoado, e até domingo à noite nós estamos no local da oração, na Rua Vida Ramos, no bairro Bela Vista, e você é bem-vindo. Um abraço e agradecemos aí ao jovem na técnica de São, e agradecemos, amados ouvintes. Brasil querido, amados, fique na paz do Senhor Jesus.

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Estimadas pessoas que ouvem o programa Hora Evangélica, aqui na Rádio Condá FM. Sou Nádia Dalcastel de Oliveira, diácona da comunidade luterana aqui em Chapecó, da Igreja Evangélica de Confissão Luterana no Brasil, a IECLB. Saúdo vocês nesta manhã de domingo, com as palavras do Evangelho de João, o capítulo 10 e o verso 11, onde Jesus Cristo diz: Eu sou o bom pastor. O bom pastor dá a vida por suas ovelhas. Que a graça e o amor de Deus, a comunhão do seu Santo Espírito, acompanhe e esteja em cada família, em cada lar, com cada pessoa que também agora nos escuta.

Caros ouvintes, Deus nos ama verdadeiramente e, ao criar a vida, tem nos guiado e cuidado incansavelmente. E como bom pastor, conhece cada um de suas ovelhas. E assim como um pastor sabe que cada ovelha tem sua particularidade, assim também Deus conhece cada qual de nós, pois não somos iguais. Somos sim imagem e semelhança de Deus, mas Ele nos faz diferentes. Aliás, a marca da criação de Deus é justamente a diversidade. Olhem para as águas do mar. As cores e profundidade são diferentes. Deus criou águas salgadas e águas doces, águas agitadas e águas tranquilas. Olhem para o chão, para a terra. Tem a terra vermelha, tem a terra branca do deserto e das praias, planícies e montanhas, flores nenhuma igual uma ou outra. E animais, impossível contar a diversidade de espécies, forma e cores. E o ser humano, igualmente diferente. Cada pessoa possui seu código genético, cor de cabelo, de pele, sua personalidade, mais extrovertida, introvertida. Sem falar de nossos dons, dos mais diversos possíveis. Ninguém é igual a ninguém. Somos pessoas únicas e especiais. E o bom pastor conhece cada qual de nós. Caros ouvintes, estamos no mês de agosto, mês em que a sociedade como um todo, as redes sociais, trazem forte o tema da acessibilidade, da inclusão, em que a nossa Igreja Luterana também, de forma especial, trabalha este tema. E eu gostaria de dizer algo para vocês sobre a diferença. Até agora, vocês acompanharam meu pensamento quando expliquei que a marca de Deus é a diferença, certo? E, teoricamente, concordamos que Deus fez tudo e todas as coisas e pessoas diferentes. Então, vocês já se perguntaram por que nós temos tanta dificuldade de viver com quem ou aquilo que é diferente? Por que temos tanta resistência de acolher uma pessoa que pensa diferente ou que é de uma outra cultura ou religião ou simplesmente é diferente? Por que somos tão duros com as pessoas que apresentam limites, uma vez que nós também possuímos limitações? Vocês já viram uma árvore brigar no meio da floresta com outra só porque é diferente? Já viram animais excluindo outros do seu grupo só por serem diferentes? Podem até brigar por outros motivos, mas não é em função da diversidade. Mas nós, que nos elegemos e consideramos os seres mais inteligentes da Terra, conseguimos brigar, excluir, estigmatizar e até matar por causa das diferenças. E não tem nada que dói mais do que ser excluído em função da diferença. Pode ser a diferença uma deficiência, pode ser a cor da pele, pode ser um time de futebol, pode ser um pensamento diferente. Nada machuca mais uma pessoa que o olhar de desprezo, de preconceito. Palavras taxativas e depreciativas, carregadas de desafetos. Somos ovelhas do mesmo pastor. Ele nos fez diferentes para somar, para dar colorido e alegria à vida, porque juntos nós podemos fazer qualquer diferença.

Nós só conseguimos viver em paz com a diferença quando conseguirmos olhar para outra pessoa e ver nela a imagem e semelhança de Deus. Ver nela uma pessoa criada e amada por Deus, escolhida por Ele, assim como eu, assim como tu. Nós só conseguiremos viver em paz com a diferença quando nos dermos conta que a outra pessoa não é uma ameaça e, assim como eu, tem o mesmo direito de pensar, amar, sonhar e viver como ela é, com todos os seus dons e também limites. E tem mais, temos nós que aprender a reconstruir os nossos conceitos, nossos padrões,

não porque ele queria se rebelar contra a lei do sábado, mas porque a vida de outra pessoa era mais importante que aqueles padrões e regras de normas e etiquetas que daí excluíam. Que Deus nos ajude a olhar o mundo com os seus olhos, os olhos que veem a vida, que respeitam o próximo, que não se conformam com a injustiça, que pensa num mundo acessível a todas as pessoas, não importa a sua forma, a sua deficiência, não importa os seus dons e capacidades. Todos nós ganhamos vida de Deus e somos sua imagem e semelhança. Que Deus nos ajude a não ficarmos cegos em função de preconceitos, tabus e egoísmo. Que Deus abra os nossos corações e os nossos olhos para ver, mesmo diferentes, que somos seus filhos e suas filhas. Ele quer cuidar e guiar, como bom pastor, cada qual com o seu imenso amor.

E assim chegamos ao final deste programa de hoje. Agradeço de coração a audiência de vocês que sintonizaram a Rádio Condá FM e convido para sintonizarem no próximo domingo para nos alimentar da Palavra de Deus. Despeço-me desejando a bênção do Deus que é Pai, Filho e Espírito Santo. Que o bom pastor permaneça conosco agora e sempre. Amém.

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Da buena de todas as querências, de todos os rincões. Bom dia, gaúchos do campo, serra e cidade. Hoje é domingo e porque é domingo estamos abrindo as porteiras para mais um Chama Nativa, aqui pela Condá FM 98.9, a mais gaúcha desta querência. Puxa, tia Picucha, por aqui, César da Luz, louco de faceiro, 16 de agosto, e por enquanto o tempo tá bonito ali fora, né? E depois vamos saber com o Nicolas aí, Nicolas, lembra de trazer aí a previsão do tempo pra gente, e estamos aqui na Condá, eu e o Nicolas ali, astral sempre alto, bom de trabalhar com o guri, né? É isso aí. E nós esperamos que você esteja também aí de bom astral, tenha levantado, entusiasmado. E se não estiver deste jeito, eu sempre digo que a matemática da vida nem sempre 2 mais 2 dá 4. Mas com fé em Deus e a tua iniciativa de abrir um sorriso e ver que há muitos motivos para agradecer, inclusive o de nós estarmos aqui e você aí, nós ouvimos, estamos vivos e prontos, né, para os desafios. 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César, e o sorteio? O sorteio hoje, olha, já que tem festa de São Roque, e depois do programa nós vamos para lá, né? Com o Lauri Maciello, os amigos. Já que tem festa de São Roque, o Bar e Armazém Carraro, ali ao lado do pavilhão, do lado da igreja, está oferecendo uma chaleira elétrica. E eu tenho também dois ingressos para o Costelão, no dia 23/8, bate casco. E vai junto, né? Pro casal e junto aqui, ó. Ou dois amigos, duas amigas, enfim, você escolhe. Aí esse aqui eu vou ver uma forma diferente de sortear, né? Aí, de repente, no telefonema, mais no final do programa, o Nicolas acha aí um jeito aí pra nós, né, Nicolas? E o... aí a chaleira elétrica vai junto, uma erva mate rei verde também junto com a chaleira pra te fazer o mate. Tu manda o WhatsApp para 3361-3110, 3361-3110, tá? Então vamos que vamos! Trazendo Luiz Marenco, que tu tenhas um domingo abençoado, vivente, aí ao lado dos teus, da família, e que expresse o teu sentimento de amor, carinho,
para quem está ao teu lado. Bom dia, domingo abençoado.

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1: Aí, Luiz Marenco, meu pingo. Me espicho ao trote chasqueiro, numa toadita de ronda, bombeando a lua redonda daqueles de corpo inteiro, talareando parelheiro que não precisa de pua, nem comunhão charrua entre o gaúcho e o pingo, que adivinha que é domingo e vou rever a China. Fala, puxa, tia. Até merece um sapucaio, uma letra dessa, né, meu amigo Nicolas? E vamos vendo aqui, vamos vendo aqui. Ah, nós temos que ver aí a previsão do tempo, né? O pessoal quer saber como é que vai ser. E aí esse tempo anda meio caborteiro, né? Bom dia, Nicolas.
2: Bom dia, César. Bom dia para todos os nossos ouvintes aqui do Chama Nativa. Hoje, domingo, dia 16, a máxima vai ser de 29 graus de tarde, então vai estar bem quente hoje, e a mínima de 16. Sol com muitas nuvens durante o dia e períodos de céu nublado, e à noite com muitas nuvens. Hoje não chove, mas vai fazer bastante calor de tarde. Você que vai sair, leva sua sombrinha, passa um protetor solar, porque o sol hoje está de rachar.
1: É, opa! E tem festa na Lia São Roque! E ali, do lado da igreja, está o Armazém Carraro. E o homem disse para nós sortear aqui uma chaleira elétrica, acompanhada da erva mate Rei Verde, tá? E vai um abraço aí pro Carraro. É, aí, bar, armazém, lanchonete, shopping, ali tem de tudo, né, tchê? E tem amizade também, né? O homem aí, me lembro do tempo que eu trabalhava na Celesc e ia recolher ali a urna da leitura, há muitos anos, né? Era outra edificação bem simples, né? Agora tá bonita que, nossa senhora! E ela tinha autoleitura e eu ia buscar lá, né? Então um abraço aí pro Fábio Perim, pro Paulo Taborda, pro Marco lá de Paial, o José Luiz Simonetti. Ah, Simonetti, velho. Não frouxa, tchê. E também pro... Deixa eu ver aqui, pro João Marcos. João Marcos, pro Rosalvo. Rosalvo, vai lá, Rosalvo, velho. Mas não é o do Samuara, né? E da linha São Roque aí. Mas tinha que letra linda, né? Do... Essa do Luiz Marenco, que ele fala, que vai rever... Que o pingo adivinha que é domingo e vou rever a China, né? Isso aí é... Adivinha de quem que é? Adivinha de quem que é? Jaime Caetano Brau. E o pingo conhece o caminho das outras vezes que veio e vai atirando o freio no rumo certo do ninho. E me tapo de carinho, coração corcoviando, meio tonto, imaginando um beijo de amor sincero. E não falta um quero, quero, pra avisar que eu estou chegando. Ah, escredo, tia. É isso aí. 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Bueno, deixa eu dar uma olhadita aqui. Olha, nós estamos sorteando aí a chaleira elétrica e daqui a pouco vamos sortear também. Vou achar um jeito, a mais pro final do programa, do Costelão, os ingressos do Costelão. Dia 23/8, no Recanto dos Tropeiros, Cavalgada, Bate Casco, em homenagem, 23/8, em homenagem aos 109 anos de Chapecó. Sai do alto da avenida Cavalgada e vai rumo ao CTG Recanto dos Tropeiros, em Faxinal dos Rosas. Um grande costelão e toda a comunidade chapecoense está convidada, tá bom? Vamos ver aqui. Tchê, deixa eu dar uma olhada aqui se o pessoal que tá vindo lá de Rio Pardo já manteve contato aqui. O Chiru da Cabanha do Prata diz que se tivesse sinal de telefone na estrada, ele iria entrar no ar. Já mandou foto aqui, ó. Ele mandou uma mensagem aqui, daqui a pouco vamos ver. Chiru, velho, se tu estiver nos escutando, te manifesta, tá? É o seguinte, minha gente, foi gerada a chama crioula, que é o grande símbolo dos festejos Farroupilha, na cidade de Rio Pardo, um dos primeiros municípios, dos primeiros quatro, 1809, 1808, agora por aí, e foi criado quatro municípios no Rio Grande, não existia, aí foi criado. Um deles é Rio Pardo, e lá foi gerada e distribuída a chama crioula. Estiveram 30 regiões por lá, e mais municípios aqui, 12ª região, Chapecó, Pinhalzinho, Saudades, integrantes também dos cavaleiros, grupo de cavaleiros Chapecó, o Nélio Zufo e o Chiru da Cabanha do Prata e outros gaúchos aqui. Também pessoal de Concórdia esteve lá, Balneário Camboriú, com os gaúchos. Então estão trazendo a chama, né, que vai se fundir com a chama permanente do acampamento Farroupilha para os festejos, né? E nós vamos trazer então essa música que toca o nosso coração, sobretudo quando a gente começa a viver as emoções de mais um acampamento Farroupilha, 22º desta feita. E nós estaremos lá apresentando no palco mais uma vez. 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Então, vamos lá, Gaúcho Coração, Grupo Minuano, já começa a bater mais

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1: Bueno, vamos que vamos. Manda mensagem aí pro programa, mensagem escrita, não vale áudio, para 3361-3110 e você concorre, então, a chaleira elétrica e vai junto à erva mate Rei Verde para você. 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Tem festa, nós vamos chegar por lá também. Deixa eu ver quem tá mandando mensagem aqui. O bom dia, César Antônio Mella, ouvindo o programa. Silvio Paulo também na audiência. Vamos vendo quem mais ali. O Magri lá em Marau acompanhando a programação. Bom dia, gauchada. Iliana, quem mais? O João Camargo também na nossa audiência. Bom dia, César da Luz, sempre na escuta. Liliana Ismanhoto, na escuta desse maravilhoso programa. Fiquem com Deus, obrigado, você também. Bom dia, aqui é Santina de Melo, do Passo dos Fortes, ligados no programa. Quem mais ali? Maurício Rudolfi também, ligado na programação. Seu Cisanete, e aí vai, minha gente. Ó, a Franciele, do bairro Líder, na escuta do Chama Nativa, César da Luz. Vamos vendo quem mais aqui, o Altair Costa. O Altair, eu acho que é o filho do saudoso Antão, meu amigo. Inclusive fez parte de um documentário, convidei ele, foi a nossa família, e um documentário da Uno Chapecó, gravado há mais de 10 anos, Entrelaços, para quem quiser conferir no YouTube, Entrelaços, Uno Chapecó, um documentário, a nossa família aqui em Chapecó e uma família de São Carlos, famílias tradicionalistas. Vamos vendo, e o seu Antão Costa, pai do Altair, fez parte. O seu Antão, lá da Santa Maria da Boca do Monte, né? Morava aqui no Passo dos Fortes, muito homem antigo. Bom dia, César, estamos te ouvindo. Esse ótimo programa é o Mauro do Usadão. Aí, Mauro, vamos se encontrar aí, Mauro, na festa do São Roque. Bom dia, César, estamos sempre ligados no Chama Nativa, abraço, Hilário De Biasi. Taura, seu Hilário, é Taura esse homem. O Luiz Carlos Marchetti, lá de Xaxim, também acompanhando a nossa programação. E por aí vai, ó, temos tapado de chasque. E vamos ver se chega o chasque, chega a mensagem do pessoal que está conduzindo a chama crioula vindo lá de Rio Pardo, deve dar mais de 400 quilômetros, né? 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Chegando no teu rádio, lá da São Luís Gonzaga, ele, Chiru Missioneiro, que baita música, tchê. Alma de Fronteira.

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Tem, hein? Lotado, dois CTGs, né? Com programação, e tu sabe que tive a oportunidade de saudar a invernada veterana do CTG Vaquianos do Oeste, que estava presente lá no, com cinco mesas, né? Aí, cinco mesas ali estavam ocupando nesse grandioso evento que teve aí as danças birivas do tropeirismo gaúcho e também César Oliveira e Rogério Melo, que mais uma vez tive a oportunidade e a missão de apresentá-los, né? De São Gabriel vieram chegando do Pago dos Marechais. Dois cantores que são sinais da nossa cultura campeira trazem na voz a fronteira, o campo, a história e a raiz, e fazem o povo feliz quando o verso ganha a estrada. César Oliveira e Rogério Melo, dupla que honra gauchada. Lá, poxa, cadê o Sapucaí, Nicolas? Aí que eu me refiro, né? Vamos trazendo música por aqui. Vamos lá, tio velho. Olha aí, ó. Grupo Carqueja e Adair de Freitas.

0: chama Nativa rumo aí os 26 anos, né? E isso, como o tempo passa, né? Novembro, vamos completar aí já 26 anos. Meu abraço aí, pessoal ligado, mandando mensagem. Bom dia, amigos e companheiros dos meus domingos. Aí, a Mônica, aí do Jardim Itália. Obrigado da companhia aí, Mônica. O Humberto Oliver, também ligado na programação. O Jorge Gonçalves, desejando aí um bom domingo, abençoado para todos. O pessoal lá de Arvoredo, vão vendo aqui. Bom dia, amigo César, na escuta pelo rancho. Hoje só eu e o esposo Jorge estamos em sua companhia, aqui nas costas do Irani, em Arvoredo. É a Noeli Gonçalves. Falar em costa de rio, seu Flávio Fel tá lá na barranca do Uruguai. Homem aí da Polícia Militar, né? E aproveito também para mandar um abraço, lembrando a Polícia Militar de Santa Catarina, aí ambiental, o Volmir, né? Volmir Adriano Lopes. Tauras aí. 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César, Ivan, turma aí. Quem é que mandou colocar comercial aqui? Agora vamos receber mais um prêmio. Brincadeira, gente. Mas eles levam a coisa séria, né? E todos os quesitos, as notas lá em cima. E novamente eles ganharam o prêmio Posto de Excelência e vão receber o prêmio em Berlim, Alemanha. Ah lá, puxa, que orgulho, hein? Abraço, gurizada. 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Abraço, minha gente. Vamos trazer música, meu amigo Nicolas. É contigo, meu guri. Olha aí, Zé Cláudio Machado e Enio Medeiros.
1: Balançando o Bagual Moro.

Sequência Chama Nativa. 25 anos valorizando as nossas origens, as nossas raízes. 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Bueno, então é isso, né, meus amigos? Abraço aí, família Grau, você te ouvindo, lendo, toda aí, colaboradores também. 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É isso, meus irmãos. E vamos vendo aqui os chasque. É, bom dia, mestre. Que baita show ontem, César Oliveira e Rogério Melo. Abrilhantado. Ah, tá. Obrigado, tchê. Quem é que mandou a mensagem? Ah, o Zarpelon estava por lá. Estava por lá, Zarpelon. E antes do show, teve a apresentação dos Danças Birivas, que são danças praticadas somente por homens, que têm a sua origem nas danças. Quando eu parava, né? Aqui em Chapecó, foi Goiuém, aí, enfim, essas estradas a partir de 1845, com a abertura. E foram diversos locais, foram Pouso de Tropeiros.
E aí eles estavam ali para se divertir, não tinham nada que fazer, dançavam, chula, dança dos facão, Chico do Porrete e tal. E aqui em Chapecó, aliás, eu acredito que até em Santa Catarina ali, o pai foi um dos que iniciou, né? Acompanhava sempre o Paixão Cortes nos cursos e ajudando a tocar e tal. E fizeram lá em Lages também, Luciano, Zarruda. E aqui em Chapecó, o pai dando os primeiros passos aí com o pessoal, os desbravadores no CTG Cuxilha do Quero Quero. Meu guri fez parte lá no início. E agora os birivas do Quero Quero voltam à denominação inicial, os desbravadores. Tudo a ver, né, com a nossa terra aqui. E é as danças dos tropeiros, e a palavra tropeiro deriva de tropa, numa referência ao conjunto de homens que transportavam gado e mercadoria no Brasil colônia, né? O termo tem sido aí utilizado para designar, né, principalmente o transporte de gado da região do Rio Grande do Sul até os mercados de Minas Gerais e posteriormente São Paulo e Rio de Janeiro. São Paulo lá para Piracicaba, aquelas região ali, né? Porém, há quem use o termo em momentos anteriores aí de tropeiro, lá na vida colonial, como no ciclo açucareiro, entre os séculos 16 e 17, quando várias regiões do interior nordestino se dedicavam à criação de animais para comercialização com senhores de engenho. Então, aí, às vezes, tem esse lado também, não é uma questão de exclusividade aqui do Sul, não vamos se apoderar, né, do troço. E lá no Nordeste eles são bem mais antigos em termos de Brasil do que aqui no Sul, né? É Paulo Raimundo me ligando aqui, ó, índio velho, né? Já vamos te atender, Paulo? Já vamos... O que que manda, Paulo velho? Tá, a ligação tá ruim. Tá em Rio dos Índios. Daqui a pouco nós conversamos fora do ar aqui, porque a ligação tá ruim. Alô? É, Paulo Raimundo. Homem de fundamento, valor na história do tradicionalismo aqui, né? E já que falamos em tropeiros, danças birivas, e vamos trazendo essa aí, ó, Abramo e Felipe.

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3: 9:08. É, Chama Nativa! Então, Pradão Velho vem pro sábado aí também, hein? Baita abraço, sucesso aí, Prado! E do Integração Galdéria. Ontem ele estavam animando o baile lá, né? No Quero Quero, baile de candeeiro. E a Luzete está aí, gosta do Gaúcho da Fronteira. Vamos ver se vai dar tempo aí de nós trazer. O Matias, lá do Esplanada, com a esposa Cecília, acompanhando a nossa programação. E gostaria de mandar um alô para o cunhado, o Viva, e a esposa dele, a dona Lourdes, morando na Vila Mantelli. Tá dado. Carolina Kinjeski, do bairro EFAP, sempre acompanhando o Chama Nativa. Quem mais? Bom dia, César. Espero aqui encontrar bem. Sou de Cacique Doble, Rio Grande do Sul, estou de passeio por aqui. Tem cantor gaúcho chamado Grácio Pessoa, que mora em Cacique, e ele compôs uma canção para seu próprio pai de 90 anos, chama Visita Meu Pai. Vamos ver se vamos, de repente, né, nós conseguimos essa música aí. Abraço, muito obrigado da sua visita em Chapecó. Seja bem-vinda a Santa Catarina. E deixa eu ver aqui, é catarinense que vai para o Rio Grande, é os gaúchos que vêm para cá. E falando nisso, né, tem aí um grande gaúcho aqui de Chapecó, falo do Paulo Raimundo, que está agora morando em Trindade do Sul, né? E grande Paulo, o homem que fez aí o primeiro acampamento Farroupilha ali no lado do Banco do Brasil, ali no terreno, a Condá também era por ali. E participaram de tudo, né? Ele falou assim com o Dr. Lang: vou montar um CTG, vamos fazer um CTG, vamos fazer desfile. E o seu Lang tem meu apoio, né? É isso aí. Depois fundou o Índio Condá também. E, e o Paulo, então, uma pessoa extraordinária e de suma importância para que Chapecó hoje seja um grande destaque no tradicionalismo. E ele era um homem campeiro, laçador, era e é, né? Ele disse que parou de laçar porque não tem lugar para colocar os troféus. É de tanto que tem, né? Narrador de rodeio também. Ah, Paulo Raimundo! E eu resgatei, sem ele saber, lá em Santa Maria, através do Santinho, o santo que não é santo, o cantor, resgatei umas gravações dos programas do Cerejinha que gravaram em CD. A coisa é um resgate antigo do prefeito Faé, e trouxe para cá, para Chapecó, e mostrei pro Paulo, e o Paulo nem sabia que aquilo existia, que tinha um gravado, que foi possível. Foi um sorriso de orelha a orelha, né? Quase deu um ataque no coração do homem. E o Paulo está nesse momento em Trindade do Sul, recebendo visita. Aí o Aldo e a esposa, os parentes aí, né? Dona Irene, a esposa do Paulo Raimundo, também está aí nos escutando. E nós vamos trazer. Então, abraço, Aldo, aí, abraço respeitoso, um quebra-costela para os Bagual, e um abraço respeitoso para as mulheres aí, a mulher do Aldo, a dona Irene, esposa do Paulo Raimundo, e nós vamos trazer com ele, o Paulo Raimundo, Minha Jornada!

0: minutos e o alemão da gaita, seu Adão, e fizeram uma baita festa aí, né, de aniversário da dona Elisa, grupo Só Alegria e Festa, mas olha, festa de patroa, né, de patroa. E o seu Adão e a dona Elisa já tiveram a missão, né, da patronagem, do quero, quero. E parabéns novamente aí, saúde, felicidade. E ele tá mandando música, próxima música aí, pro Orildo Zarpelon e o Hilário de Biasi, né? E eles gostam muito de Bicho da Chuva, mas já tocamos o Enio Medeiros hoje. Vamos tocar uma outra aí do Cristiano Quevedo. É bonita também. Deixa eu dar uma olhada aqui, pessoal mandando mensagem. É, o Matias lá do Esplanada, depois eu escuto aqui, tá, Matias? É, mas já trouxe um recado aqui dele antes, aqui deve ser o mesmo aqui, mas eu vou escutar depois. O Santim, oi, Galê Santim, ele diz aqui: bom dia, meu amigo, estamos na escuta. Foi terça-feira para Rio Pardo levar os cavalos do seu Eudes e o seu Lélio, que foram buscar a chama crioula. Nesse momento estamos voltando a cavalo. Aí os comentários aí, ó. Tá aí, ó. O Santim envolvido com aí o transportes, né? E o Santim que oferecia costela também lá no início do programa pra gente sortear, né? Quebra costela, tia velho. Tá aí envolvido também. É, lá em Rio Pardo, vindo, né, de Rio Pardo. E, opa, também nós temos aqui, deixa eu dar uma olhadinha aqui, estamos tapados de chasque aqui, tchê. Jean Maciel, lá do Diário do Iguaçu. Buenas, meu amigo César, meu rádio, velho pediu as contas hoje aqui em casa, se entregou para os homens, mas temos o recurso do computador ouvindo o programa. Abraço, seguindo na audiência, obrigado, Jean Maciel. E deixa eu dar uma olhadinha aqui. Chiru da Cabanha do Prata. Chiru, vamos fazer ao vivo, será? Aqui, meu amigo Nicolas. Nicolas. Vamos ver. Chiru, tá envolvido ali no telefone. Vamos esperar aqui, então. Vamos esperar aqui. Amauri Pitangueiro, quero ver aqui, título, Poncho pras Rimas, alguma coisa assim. Aproveitei o som da chuva para vestir meu verso com melodia. Aqui preciso revisar, aqui, vamos vendo aqui os versos do Amauri Pitangueiro aqui. Então a chuva tamborila no telhado e sonoriza os meus versos despidos. Pouco a pouco, melodia vai vestindo. Aí, vamos começar de novo aqui, né, tia? Tá pequenas letras aqui. Então, a chuva tamborila no telhado e sonoriza os meus versos despidos. Pouco a pouco, a melodia vai vestindo a nudez dos meus versos envelhecidos. Chove lá fora, rebrotam vidas e da alma aflora um poncho pra rima. Tá aí então, tá aí a Maurília Souza. O homem é craque, o homem é campeão de festival. A guria do São Cepé. Bom dia, César, estamos na escuta, temos maionese. 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Neri Comparim, bom dia, belo programa, um grande abraço, grande Neri, colega Celesquiano, né, do tempo da Celesc, grande profissional e homem de origem lá do Cunhaporã, aquerenciado aqui em Chapecó. Vamos vendo quem mais aqui. O Celso, lá da Chapecó, equipamentos para escritório, na audiência. E vamos ver aqui. Vamos ver se atende aqui. Vou tentar. Vamos tentar. A ver se o Chirô da Cabanha do Prata atende lá na estrada. Estamos tentando aí. Vamos ver. Vamos. Atende aí, Chirô. Enquanto tu não atende, eu vou aqui falando-te que nós estamos sorteando a chaleira elétrica aí do meu amigo Carraro, ali do bar e armazém Carraro, um verdadeiro shopping, né? E tem de tudo, tem farinha, tem cerveja, tem trago, tem tem de tudo, carvão, né? Isso aí, abraço para vocês, mas não tá atendendo, daqui a pouco ele manda mensagem aí, manda mensagem para nós aí então. O Gobi, patrão Fumaça, bom domingo, tchê, como sempre, baita programa. O aparelho de vídeo tá na mão, mas eu vou passar aí, Gobi, para encontrar aquelas imagens Brasil 500 anos que a gurizada se apresentou lá na EFAP com danças birivas e outras que nós temos aí, né? O Leno, olha o que o Leno diz aqui.
1: Bom dia, meu patrão César, bom dia. Que alegria nesse dia especial, nesse domingo lindo, né? Dia especial de primeiro, ouvindo aí o Chama Nativa, né? Esse programa que...
0: Tira a trilha musical para nós.
1: Todos os domingos, a nossa mente, a nossa inteligência, com a cultura aí, por esse professor, amigo da gente, que conduz com muita maestria, um grande programa para alegrar nossos domingos, né? E aproveitando esse ensejo, já não querendo abusar da hospitalidade do amigo, fazer um convite para os nossos amigos, né? Que é domingo que vem, grande desfile Batecasco. E o tempo está prometendo, tá para lá de especial, né? Domingo ótimo, temperatura agradável. Hoje está dizendo que está sem chuva domingo que vem. E nós vamos fazer um grande desfile em homenagem aos 109 anos de Chapecó. Você é nosso convidado. César, aquele abraço, fica com Deus. Você vai estar junto com a gente. E um grande domingo para todos os teus ouvintes. Abençoado Deus, abençoado amigo, abençoado irmão. Obrigado por tudo
0: isso. Isso aí, patrão Leno, estaremos lá apresentando mais um Batecasco, 11º Batecasco, e o pessoal aí então que quiser reservar ingressos, entra em contato comigo, tá? Eu vou sortear, ó, 2 ingressos, daqui a pouquinho vamos ver a forma que a gente vai fazer aí, e os ingressos para ver quem vai, né? Porque às vezes o pessoal... tem outro compromisso, né? Então vamos fazer uma forma aí para ver quem quer ir. E aí a gente vai sortear aqui de uma maneira diferente. E temos também. Para aí. Temos o contato aí com o pessoal da Cavalgada, Chiru da Cabanha do Prata, Cavaleiros Chapecó estão vindo carregando a chama lá da cidade de Rio Pardo, onde foi gerada e distribuída para todo o Rio Grande. E olha, esteve lá também o pessoal do CTG de Nova Itaberaba. Bom dia, Chiru, da Cabanha do Prata, Evandro Klein. Conta pra nós aí como é que tá as coisas. Bom dia, Viver.
2: Estamos passando aí para dar um chasque para os ouvintes.
0: Sim.
2: Que estamos aqui em Rio Pardo, saída cavalgada da Chama Crioula, rumo aos pagos de Santa Catarina, importando esse Rio Grande.
0: Ah lá, puxa, tia Picuxa. Do
2: Grupo Cavaleiros do Pecó, do Cavaleiros do Planalto Médio Pacífico. A condição da nossa chama está sendo a pata de cavalo, como vocês estão ouvindo aí, né?
0: Olha aí,
2: pelo áudio. E ela foi gerada na sexta-feira e distribuída para as 30 regiões tradicionalistas. Legal, e mais as 3 regiões de Santa Catarina. Viemos aqui presentes em Rio Pardo, Concórdia, Chapecó, o maior número expressivo de cavaleiros, que vão estar conduzindo ela a pata de cavalo. E o pessoal de
0: Mulher e
2: Camboriú fizeram também presente, né, na, buscando uma centelha para os festejos tarrupilha das respectivas regiões tradicionalistas. Hoje, ontem e hoje, já começam a saída dos grupos, né? Foram cerca de 1.850 cavalarianos. Esse número foi através dos GTAs emitidos para o evento, né, de retorno. Então, quase se aproximando dos 2.000 cavalarianos aí.
0: Que
2: nessa geração de em Rio Pardo. É a 22ª geração, né? E já demos início, então, às aberturas dos festejos, nessa condução da chama crioula para suas respectivas regiões e entidades tradicionalistas. Um forte abraço, um bom domingo a todos. E vai o meu chasque. Um abraço aos meus familiares. Devem estar ouvindo o programa. Tenho minha esposa, meus filhos, minha nora.
0: Tcharaju.
2: Meu pai que está na cabanha cuidando dos animais. Enquanto a gente faz esse momento de lazer e está na condição da chama crioula. Um ótimo domingo, César e ouvintes. Um forte abraço do tamanho do Rio Grande.
0: Alá, puxa, tia Picuxa, daí então, pessoal aí, e ouvindo, né, os bate-casco aí, que beleza, e a gente fica honrado aqui, o programa Chama Nativa, com a participação desses valorosos chapecoenses e também aí dos outros municípios presentes lá, né, nesse momento todo especial, onde que se gera a chama e depois vai fundir aqui com a do acampamento Farroupilha, a chama permanente. Pessoal lá da Fazenda Zandavale, seu aqui Valdomiro Schmidt, se não me engano, o senhor ganhou um prêmio, né? Domingo passado, se não me engano. O senhor entra em contato aí para conferir, mas se não me engano, ganhou. Acho que foi uma camisa da Oceano, né? E pessoal ligando aqui, então já foi ao ar aí então a palavra do Chiru da Cabanha do Prata, e nós vamos pra música e já voltamos.

0: 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E... a Brasitela aí, abraço César, tá na escuta ainda aí, César? Abraço, tchê! Deixa eu ver aqui, o Nilson Brandini, bom dia, César, tá aí participando do sorteio, seu Nilson. 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E vamos trazer música, meu gurizito. Agora tem o seguinte, ó. Estamos no mês dos pais. Fizemos um especial Dia dos Pais no domingo passado e gente amiga, rendeu o programa, viu? Mas a gente continua com, né, mês de agosto, ainda, aliás, temos os 12, tem que lembrar, né, do pai todos os dias, agora é pai que é pai, né? Isso aí. E de vez em quando passa um pito no filho, né? Dá uma chamada. E essa música é marcante. Ela foi ao palco da cidade de Jaguari, num festival, e levantou o primeiro lugar. Mas quem fala desta música é meu amigão, meu irmão pitangueiro, Cláudio Patias, um dos autores e o intérprete. Bom dia, Cláudio Patias! Buenas, tchê! Alô? Fala aí pra nós. Mandou um chat que não tá funcionando aí? Não tá funcionando? Deixa eu ver aqui. Ele mandou um chat aqui, ó. É, sobre esta música. Aqui, ó. É? Peraí, nós. Nós não se entregamos. Nós não se entregamos. Não se entregamos. Não se entregamos. Vamos ver. Vamos fechar aqui. De vez em quando a informática nos. Né? Nos deixa. Vamos ver. Ali.
1: Alô, amigo César da Luz. Grande abraço a ti e a todos os ouvintes do programa Chama Nativa.
0: Bom dia.
1: A teu pedido e aproveitando que

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1: Sim.
0: Costumo dizer que será uma canção eterna justamente pelo tema que ela aborda. Tá bueno? Um grande abraço a todos aí, um bom domingo.
1: É verdade, Cláudio. É verdade, Cláudio. É uma música que é universal e eterna, né? Ela sempre será atual e uma obra-prima do nosso cancioneiro gaúcho. E você tá de parabéns, Nenito Sarturi, e os arranjos do Nelci Vargas deram moldura nesse quadro que é uma obra-prima, que é Um Pito na voz de Cláudio Patias.

Daqui a pouquinho eu dou uma escutada aqui, Neri, velho. Tá? Baita abraço pra ti, homem campeiro, barbaridade. Vamos ver se participa aí do Bate Casco, dia 23 de agosto, saída aí aproximadamente 9h30 da manhã, em frente à Prefeitura Municipal, e depois seguindo rumo ao CTG Recanto dos Tropeiros, onde haverá um grande costelão. E você pode reservar pelo telefone 3361-4570. Ou fala comigo também, que eu ajeito para ti. Daniel Correia é o que vai animar a festa, né? 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Meu abraço aí, seu Armelindo Carraro. 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Vou ter que levar a minha spin lá para ver a água, né? É, tem que dar uma certificada ali na água, limpar o reservatório, né? Isso aí, tem que dar uma manutenção. 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Chapecó, que completa 109 anos no próximo dia 25, né? Estou aí. Deixa eu dar uma olhada aqui, pessoal mandando mensagem. Aqui, seu Nilson Brandini. Aí, abraço, Nilson. O Edmilson Pop, também sempre na audiência. Obrigado, Edmilson, a Marisete Bertolo Raiman. É, aí, programa maravilhoso, desejo tudo e de melhor a vocês. É desse programa muito especial a todas as famílias. Muito obrigado, guri. Dona Neuza Piva também, abençoado domingo. Pessoal aí do bairro Paraíso, de ouvido no programa. Deixa eu dar uma olhadinha aqui. Barbaridade. Eu sempre fico devendo os chasques aqui, porque é uma infinidade. O nosso amigo Almir lá do Coral. Seu Eri, patrão Eri. Homem, velho. Lá da... Ele tem também... Mora aqui em Chapecó, mas lá da banda do Nonoai. É o Rincão dos Lopes. Jean Martini também. Abraço. Estava ontem no evento lá. O Cláudio Bissolotti, lá de Braga, Portugal, homem evangélico, manda aqui. Em tudo dai graças, porque esta é a vontade de Deus em Cristo Jesus
para convosco. Que seu domingo seja maravilhoso para você e sua família. Faça valer a pena. Bonita mensagem, né, Nicolas? Olha aí, ó. Em tudo dai graças, porque esta é a vontade de Deus em Cristo Jesus para convosco. Que seu domingo seja maravilhoso para você e sua família. Faça valer a pena. E dito isso, vamos de música, tia.

Então, casinha tosca, porca velha. Buenas, tchê, Angelino Flores dos Santos. Direto dos altos do Bom Pastor, na tradição crioula das boas histórias e saberes aos domingos. Junto com a patroa Thalise Brum e a filha Nathalie Angelise. Lembra, amigo, que falamos um dia no Fábio, no Shopping Campeiro? Então, aí, ó. Essa música é um verdadeiro hino, né? A Chapecó aí, ó. Um canto a Chapecó, acho que ele tá se referindo, né? Aí a essência dessa canção é algo profundo respeito. Aí, então, o Angelino Flores. Abraço, Angelino Nelly Vale também, aí na nossa audiência. A Neiva e por aí vai, gente. E por aí... Vamos vendo mais aqui. Esse aqui é áudio, manda escrito. Armindo Paulo, a Nilva, o Dirceu de Guatambu, a Ana Guria do São Cepé, que tem maionese lá. Vamos repetir o telefone, ó. 3324-6779. 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É isso aí. 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E pererei, vamos trazer lançamento, os irmãos Hortaça. E antes aqui, deixa eu mandar um abraço aqui pro Ramon Borchi, lá em Concórdia, Uruguai, acompanhando a nossa programação. Buenos dias, meu amigo César, grande Ramon, quebra costela para esse Uruguai. E eu dizia que se eu não fosse brasileiro, queria ser uruguaio, né? E aí não faz muito tempo, meu primo Rogério, pesquisando as raízes, o meu avô, o Estácio Rodrigues, que era de Bagé, aí fomos descobrir que as raízes eram lá do Uruguai, e do Uruguai para a Espanha. E vamos que vamos, então, trazendo o lançamento!

Bueno, Bueno, e nós vamos pro sorteio, que tem a equipe nota 10 aí, que vem com Jornada Esportiva. E nós vamos girando aqui para ver o ganhador da garrafa térmica. A garrafa térmica não, chaleira elétrica. Rala, puxa, chaleira elétrica aí do Bar e Armazém Carraro aqui na linha São Roque. Girando, girando, girando, girando, parou, parou, parou. Deixa eu ver aqui, bom dia César, ótimo programa. Sempre na escuta, vamos abrir aqui para ver quem é. Ari Papes, Ari Papes, então, ganhador da chaleira elétrica do Bar e Armazém Carraro. E agora, vamos ver aqui, minha gente, ó. Deixa eu dar uma olhada aqui, como é que nós vamos fazer aqui. Primeiro que ligar para mim aqui, ó, que vai, né, que vai. Primeiro que ligar pra mim aqui, ó, que vai no Costelão dia 23/8, ganha 2 ingressos para o Costelão Recanto dos Tropeiros. O meu telefone é 98412-6907, 98412-6907, vamos atender então aqui a primeira ligação. Alô, bom dia. Bom dia. Bom dia. Fala aí. Bom, mas é aqui, ó. É, alô, bom dia. Ah, Edmilson Pop. Tá aí, então, Edmilson Pop, ganhador, tá? Vem pegar aqui na rádio aí a partir de segunda-feira. E nós vamos deixar aqui, tá bom, Edmilson? E tu vai lá no Costelão por conta do Chama Nativa. Abraço, tchê. Abraço. Tá aí, então. E nós vamos passando a tramela, porque a equipe Nota 10 já está aí. 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Te abraço, César, aí da Brasitel. 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Grande abraço, Valdaneri. 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Abraço a Genor. 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Vou ficando por aqui, agradecendo o senhor, a senhora, o guri, a guria, pela amável companhia em mais um Chama Nativa. Me queiram bem, que não custa nada. Tchau e graças!

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2: É isso aí, torcedor do futebol, é isso aí, torcedor da Chape, alô turma do churrasco, alô turma do Domingão, é hoje, 11 horas da manhã, Chapecoense Bahia, horário diferente, horário nobre pra muita gente, a equipe Nota 10 a partir de agora abre essa super transmissão, a nossa pré-jornada esportiva está no ar! Rapidamente no pique da bola, 23, 23ª rodada, começou ontem com 3 jogos, daqui a pouquinho tem Chapecoense Bahia e você é nosso convidado, nossa convidada especial, a partir de agora no YouTube, nas redes sociais da Condá e também da equipe Nota 10, você vai participar dessa grande transmissão. Hoje a narração é de Cleiton César, reportagem de Gladir Azambuja, comentários do Diego Grando e Beto Bendito. Mesa de áudio Nicolás Bressan, coordenação da equipe Cleiton César e eu, Marlon Luiz, por aqui no Toque Me Voe. Sem mais delongas, somos, como sempre, orgulhosamente a equipe Nota 10. Domingão de emoção, vamos à Arena Condá, de imediato ao palco da emoção. Gladir Azambuja, chega aí, rapaz, com o seu bom dia e o seu destaque.
3: Muito bom dia, Marlon, bom dia, colegas e ouvintes. Em manhã tarde de futebol aqui na Arena Condá, Chapecoense inicia uma série de 2 jogos em casa para tentar respirar e mudar o quadro que é vexatório até aqui no Campeonato Brasileiro da Série A. Time tem mudanças com estreia e opção também do treinador e já está confirmado. Chapecoense vai a campo para tentar mostrar que o churrasco é mais saboroso que o vatapá. Marlon!
2: Valeu, meu irmão! Tá bem baixo o microfone ainda, tá bem baixo. Vamos dar uma organizada no microfone do Gladir Azambuja, direto da Arena Condá. Nossa cabine já tá movimentando, já tá se mexendo para ajeitar esse microfone forte da equipe Nota 10 aqui na Condá FM. 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Alô, torcedor do Verdão, que sol lindo, que dia maravilhoso. É dia de ir pra arena, é dia de você se emocionar, vibrar, sofrer, que eu sei que vai ser assim, mas vamos pra cima. 1-0 hoje é goleada. Em busca dos 6 pontos que eu venho pedindo, quero 6 pontos, aí eu vou ficar tranquilo. Chapecoense não vai fazer aquela vergonha que fez 2021. Eu quero a Chapecoense somando pontos e é jogo a jogo. Vai pra cima, Verdão! 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Seu bom dia, o seu destaque.
4: Muito bom dia, Marlon Luiz, a todos ligados em mais uma pré-jornada esportiva. Chapecoense que busca quebrar aquela cisma de não ganhar mais. Somente na primeira rodada, apenas uma.

0: A vitória na competição foi diante do Santos. Por outro lado, tem o Bahia, que também há 4 jogos não sabe o que é vencer. A última vitória no Campeonato Brasileiro foi em cima da Chapecoense. E a Chape, que tem um retrospecto positivo em cima do Bahia. São 5 vitórias ainda, tem mais vitórias do que derrotas. Torcer muito que nesse final da manhã, início da tarde, próximo do meio-dia, que a Chapecoense possa surpreender. Quem sabe um jogo de exceção hoje, Marlon?
1: 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Bom dia, Cleituba, o seu destaque, a sua fala, chega mais na pré-jornada.
2: Bom dia, Marlon, para você, para os amigos ligados na grande pré-jornada esportiva com a equipe nota 10. Esperar o quê? Esperar um pouco mais de envolvimento, mais determinação, um lance diferente daqui, outro dali, que a gente sabe a potência que a Chapecoense vai ter pela frente, né? Que é o time do Bahia, que é um time que não almeja apenas participar e permanecer numa Série A. Ele almeja sempre uma vaga de Libertadores, é o mínimo que o Bahia busca, até devido ao seu investimento. Torcedor vai chegando, amanhã o horário de churrasco ou da caipirinha, como queiram, mas a bola vai rolar daqui a pouco e é claro que nós vamos contar no detalhe para todos os ouvintes da equipe Nota 10 Chapecoense Bahia, Marlon.
1: Grande Cleituba, voz da emoção nesse domingão de futebol. 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Philips Aparelhos Auditivos, 10 horas, 15 minutos, você com a equipe nota 10 no PIC do rádio. O futebol é emoção aqui com a gente. 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Dito isso, agora é a hora de falar diretamente com o torcedor da Chape, ou aquele que está ouvindo a gente, que gosta do futebol, que ouve com a equipe nota 10, tem show de prêmios. Show de prêmios pra você. 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São 4 prêmios de novo pra esse domingão, assando aquela carne ou aquela caipirosca que o Cleito acabou de falar. É isso mesmo. Aproveita, olha o sol voltou a brilhar, Gladir Azambuja. Chega aí, meu irmão, com as primeiras informações direto da arena.
3: Bem, Marlon, o time da Chapecoense, os jogadores já estão no gramado aquecendo, os jogadores do Bahia nesse momento deixaram o vestiário e estão indo também para o gramado. Portanto, os dois times em fase de aquecimento aqui no gramado da Arena Condal. O torcedor vai chegando lentamente, Eu acredito que teremos um público aí na faixa de 4, 5 mil pessoas a continuar esse ritmo de chegada. Chapecoense que inicia agora uma pequena série de 2 jogos em casa, mas jogos em que, apesar de ninguém falar abertamente isso, servem para tentar tirar a Chapecoense de uma situação que ela até agora pode ser classificada como vexatória. Uma única vitória na estreia do Campeonato Brasileiro, apenas 10 pontos conquistados e o time amargando a última colocação e longe da saída da zona de rebaixamento. Porém, esse projeto de 2 jogos e 6 pontos ser conquistados dentro de casa, hoje contra o Bahia e semana que vem contra o São Paulo, domingo, aqui novamente na Arena Condá, podem, primeiro, fazer a Chapecoense já não correr mais o risco de ter a histórica pior campanha na era dos pontos corridos, como aconteceu em 2021, quando o time ficou com 15 pontos e foi rebaixado para a Série B do Campeonato Brasileiro, lugar em que ocupou até o ano passado, quando então regressou para a Série A. Esse, repito, apesar de não ser um projeto falado abertamente, é uma busca que se faz aqui na Arena Condá para tirar também o rótulo dessa equipe. Além disso, diminuir, ainda numa hipotética tentativa de fugir do rebaixamento, diminuir a distância para a saída, para a 16ª colocação, que se tornaria então um grande objetivo do restante de temporada para a Chapecoense. E também, os 2 jogos em casa são importantes, porque depois a Chapecoense pega também uma série reduzida de 2 jogos, mas os 2 fora de casa contra Grêmio e contra Corinthians, em Porto Alegre e em São Paulo. O time que vai a campo já está confirmado pelo técnico Rafael Lacerda, tem novidades por decisão do treinador e também em meio a essas novidades, a estreia de Iago Felipe, jogador de 31 anos que estava no Sport Recife, um jogador que tem já uma rodagem, uma história interessante, a começar pela formação de base dele, que se deu no Flamengo, no Botafogo no Rio de Janeiro, no Espanhol de Barcelona, na Catalunha, e foi encerrada no Figueirense, numa época que o Figueirense ostentava uma situação bem melhor no cenário do futebol brasileiro, tanto é que a profissionalização do jogador aconteceu no próprio Figueirense, e o primeiro grande título profissional dele foi com a camisa do Figueirense em 2014 com o Campeonato Catarinense. O time, então, como eu falei, está definido e o técnico Lacerda mexe nos 3 setores. Anderson é o goleiro confirmado, lateral direito Heitor, lateral esquerda Fernando. Dupla de zaga, aqui a primeira mudança, Eduardo Doma e Cauã Faria é o escolhido. No setor de meia cancha, Camilo, Bruno Matias, o estreante Iago Felipe e Giovanni Augusto. Na frente, Kevin Ramírez e Marcinho, fechando o time e fechando também as mudanças nas opções do treinador. A Chapecoense, que repito, vai para esse jogo com o objetivo de começar a construir uma caminhada para fugir da lanterna do Campeonato Brasileiro e também dar satisfação ao torcedor que anda bastante magoado, bastante chateado. E o grande reflexo disso, né, Marlon? Num dia maravilhoso como hoje, temperatura primaveril, com o sol brilhando aqui em Chapecó, depois de muitos e muitos dias em sequência com chuva, o reflexo disso é a arquibancada com a baixa movimentação até esse momento. Destaques iniciais do Verdão do Oeste, quando você quiser, as informações da equipe do Bahia. Marlon?
1: Tá certo, grande Gladir Azambuja, lá na Arena Condá, no palco da emoção, no gramado, acompanhando tudo. 23ª rodada começou ontem, com o Fluminense vencendo o Palmeiras no apagar das luzes, quase no último minuto, com o Cano. 3 Fluminense, 2 Palmeiras. O Atlético Paranaense deu aquela enroscada aí, frente ao Bragantino. 1 para o Atlético, 1 também para o Bragantino. Outro que saiu vaiado totalmente do Morumbi e reclamando muito da arbitragem, pênalti possível aí no Caleri. O São Paulo empatou com o Coritiba em 1-1 e marcou o passo também. Daqui a pouco eu passo o restante da rodada, mas o Gladir trouxe aí o que todo mundo quer: 6 pontos na competição. Apenas 6 pontos para não fazer de novo aquele vexame que a Chapecoense fez em 21. Diego, seguinte, em 4-5 rodadas a Chapecoense tinha 7 pontos. 7 pontos. E aí desandou, degringolou. E agora, tem aí vários jogos dificílimos pela frente. Diegão, o que fazer para chegar nesses 6 pontos, para tirar essa nhaca da Chapecoense, Diegão?
0: Olha, o Lacerda, ele já está tentando realmente fazer alguma coisa diferente. Está tentando fazer algumas formações diferentes. Dos novos contratados, está tentando jogar com eles também. Mas é muito fraca a campanha da Chapecoense até aqui. Ela tem muitas falhas individuais, seja defensivamente quanto no ataque. O ataque da Chapecoense, que é onde que a gente mais bate, eu acho que o torcedor da Chapecoense também está batendo, não consegue fazer gols. E quando faz um gol, ainda é pouco, porque a outra equipe já fez mais gols. Então, realmente, precisa primeiramente fazer com que esse time tenha uma média. Não somente bem defensivamente, mas também bem ofensivamente. Então, ele buscando esse equilíbrio vai fazer com que ele tente, principalmente nesses dois jogos em casa. O Bahia tem um baita time, vem com jogadores que a gente tinha uma expectativa de estarem não à disposição, estão aqui em Chapecó, vão enfrentar a Chapecoense. Depois vem o São Paulo, que ontem assistiu o jogo do São Paulo, na minha opinião, nenhum lance daqueles era realmente para pênalti, mas tudo bem, vem pressionado. E a Chapecoense, ela vai ter que fazer com que esses adversários que acham que é fácil vir jogar contra a Chapecoense, aí que ela tem que engrossar o caldo. Só que automaticamente ela vai ter que melhorar muito, não vai ter erro defensivo, não vai ter contar com, errei agora aqui, depois eu posso corrigir. A gente viu isso nos últimos dois jogos da Chapecoense. Falhas individuais que resultaram em gols do adversário. E lá na frente, ele insiste com o jogador que é o Marcinho. O Marcinho parece que tem cadeira cativa. Entra treinador, sai treinador e o Marcinho é titular do time. Talvez muito porque o Franco Rossi não tem condições para jogar aí 70, 80 minutos realmente. Túlio Eduardo ainda é uma aposta, tem que ir devagar com o menino. Mas acima de tudo, Marlon, para melhorar essa média, vai ter que buscar gol. Vai ter que ter faro de gol. Kevin Ramírez e também hoje o Marcinho vão ter que demonstrar que gostam de fazer gols, pelo menos.
1: 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Diegão, mudanças no time, você já citou. Nesse time você tem esperança? Qual é o ponto forte e o ponto fraco nesse time escalado pelo Lacerda?
0: Eu acredito, vou começar pelo ponto forte, né, Marlon? Que eu acho que é o meio de campo da Chapecoense. Ganha um pouco mais de força com o Camilo. O Bruno Matias, que mesmo ele vem sendo contestado nos últimos tempos aí e tal, mas é um jogador que pode dar uma segurança até mesmo pro Giovanni Augusto aparecer mais na partida, e o estreante, o Iago Felipe, que na minha opinião é um bom nome, um bom reforço para Chapecoense, precisa realmente aí fazer a diferença. Quem sabe, ele que começou o Campeonato Brasileiro da Série B no Sport como titular, vinha jogando bem, de repente caiu, virou reserva, ficou insatisfeito lá no Sport e pediu realmente a sua transferência. Agora, o ponto fraco da Chapecoense é o ataque, Marlon. Não tenho como não citar isso. Marcinho, poucos gols na competição, poucos lances realmente que o torcedor levanta e diz: pô, o Marcinho pegou a bola. E o Kevin Ramírez, que na minha opinião, das melhores atuações foi o segundo tempo, quando ele entrou lá diante do Coritiba na derrota 2-1. Até foi dele o chute a gol que desviou no Túlio Eduardo. Torço muito que o meio de campo consiga criar e também destruir as jogadas, e que o ataque hoje consiga melhorar aí, pelo menos com velocidade e chute de longa distância, né, Marlon?
1: Tá certo, Diegão, tá certo o nosso comentarista. Torcedor que tá indo pra arena, quer fazer aquele vídeo legal, vai começar a espetar aquela carninha, vai fazer aquele churrasco maravilhoso, manda aquele vídeo e marca a equipe nota 10. Vai lá, dá aquela moral, a gente dá aquela troca de abraços com vocês nesse domingão diferente, domingão de futebol. E se você quer ouvir a gente também no YouTube, colocar na sua televisão, aquele YouTube vai bombar com certeza. Equipe nota 10, há tanto muitos anos levando a verdadeira emoção do futebol aqui na nossa Conda FM, fazendo a diferença. 3361-3110 também no nosso WhatsApp. Você pode participar. Gladira Zambuja já trouxe muitas informações e traz mais de novo pra gente aí no gramado, aonde vai acontecer a verdadeira emoção. Gladira, expectativa de um bom jogo, né? A Chapecoense buscando aí somar pontos, e o Bahia, como você também já citou, o Bahia quer almejar algo muito maior no Campeonato Brasileiro. Rogério Ceni e Lacerda. É, a distância é imensa, né, o Gladir?
3: É, de história no futebol é imensa. E também na tabela de classificação, porque o Bahia é o atual sexto colocado com 30 pontos. E hoje pode chegar aí no máximo a quinta colocação. O Fluminense já jogou, já ganhou, como você citou agora há pouco. Aliás, uma vitória emocionante no jogo contra o Palmeiras ontem, travando também o Palmeiras e dando um pouquinho mais de emoção ao Campeonato Brasileiro, porque o Flamengo joga hoje e pode diminuir essa distância que tem com o Palmeiras, e a briga na ponta de cima pode ficar pelo menos mais interessante, e não termos um campeonato decidido ainda no primeiro turno, na virada do primeiro para o segundo turno. Bem, mas o Bahia está preocupado com a história dele, e o técnico Rogério Ceni olha para a tabela de classificação, tentando colocar o Bahia na zona da Libertadores da América. Esse é o grande objetivo do restante de temporada da equipe do Bahia, que vai se acostumando com as competições internacionais. O Bahia, que viveu um período muito ruim ainda nessa década e nos anos 2000 especialmente, e o Bahia agora tenta, com a parceria especialmente do Grupo City, se consolidar na parte de cima da prateleira do futebol brasileiro pelo alto investimento feito. Porém, o time ainda oscila bastante. Vem de 4 empates consecutivos na competição e hoje a busca aqui na Arena Condá, logicamente que é por vitória, para dar esse pulo da sexta para a quinta colocação na tabela de classificação do Campeonato Brasileiro. O técnico Rogério Ceni, que tem a volta de Eric Pulga, que cumpriu suspensão na última rodada. Luciano Juba era dúvida, mas está confirmado. E a baixa mesmo é o meio-campista Ademir, que está entregue ao departamento médico. Desta maneira, Rogério Ceni manda a campo Ronaldo goleiro, Román Gómez, David Duarte, Ramon Mingo e Luciano Juba, Acevedo, Jean Lucas, Nestor e Cauê Furquim, Eric Pulga e Alejo Veliz. É o time do Bahia confirmado. Eu já aproveito também para confirmar a arbitragem, o quarteto de arbitragem com a árbitra, os auxiliares e o quarto árbitro também estão pisando o gramado agora para iniciar a fase de aquecimento. A árbitra é Daiane Muniz, que gera preocupação pela falta de ritmo, pela pouca experiência na Série A, e veio aqui para apitar um jogo que é importante. Nós sabemos o quanto a Chapecoense tem se incomodado com arbitragens até agora, pelo menos com decisões duvidosas e criticáveis. Ela será auxiliada pelo Danilo Muniz, de São Paulo, e Bruno Bosquilha, do Paraná. No VAR, Hilber da Silva, de São Paulo. O quarto árbitro é Jefferson Moraes, de Goiás. Times aquecendo, arbitragem aquecendo e o torcedor lentamente ocupando as arquibancadas aqui da Arena Condá. Marlon?
1: Tá certo, Gladir Zambuja sempre com as informações. Daiane Muniz, Diegão, todo mundo fala aí, todo mundo, né? Ela tá chegando agora, era árbitro VAR, né? As polêmicas também aconteciam no VAR, agora árbitra em campo. Pode ser um problema ou não, Diego?
0: Pode ser um problema sim, Marlon. Ela não vem tendo o seu nome cogitado como forte aí na arbitragem nacional. Teve momentos aí que ela começou como VAR, também teve algumas dificuldades e depois em campo até foi rebaixada para Série B, para Série C. Então realmente aí cria uma expectativa meio negativa em cima dela. Torço muito que ela dê a resposta positiva. Ela que foi VAR em 2 jogos da Chapecoense. Um na Copa do Brasil, na classificação em cima do Botafogo, 2-0, e no outro naquele empate pelo Campeonato Brasileiro, 1-1 aqui na Arena Condá contra o Vitória da Bahia. Foram jogos que não tiveram assim grandes lances polêmicos, né? Não geraram nada de repercussão. Mas da Chapecoense, que vem, na minha opinião, nos últimos 3 jogos reclamando de arbitragem, eu esperava um árbitro mais forte, uma árbitra realmente mais forte. Lembrando que nessa rodada são 3 arbitragens femininas. Torcemos muito que a Daiane Muniz consiga fazer, desempenhar o seu papel devidamente correto, né, hoje, né, Marlon?
1: É, com certeza. Ô, Oi, vai.
3: Não, só para dizer, a pergunta que fica é a seguinte, né? Se é para integrar, se é para fazer com que não haja nenhum tipo de comportamento modificado, errado, algum comportamento que seja condenável por ser uma mulher apitando, por que não botou ontem, por exemplo, em Fluminense e Palmeiras? Por que não bota no jogo do Flamengo hoje uma árbitra estreante como essa? É aí que a gente vê que a CBF acaba tratando o futebol dos clubes que não estão na prateleira de cima do futebol brasileiro como experimentos, como descaso e como coisas e comportamentos desse tipo, né?
1: Tá certo, aqui conversando com o Nicolas, o som melhorou, né? Deu uma melhorada, não tá perfeito ainda, mas tá nesse momento audível, tá? Estamos aí dando aquela Marlon, ajeitada que é muito importante, quem chamou fala comigo.
2: Cleiton, quero saber do meu som aí, como é que tá o som?
1: Tá bom, nesse momento tá bom, tá chegando aqui pra gente um pouco baixo, mas tá bom, baixo que eu falo é a qualidade que eu me ouço aqui no estúdio, mas a qualidade tá aí, 90% tranquilo, dá pra dar uma pequena melhorada em vibração, né? É, pra chegar um pouquinho mais, mas tá bom.
2: É algo que a gente quer explicar até pro nosso ouvinte, né, Marlon? Esse sinal todo é internet, né?
1: Verdade.
2: E aqui a gente vê até a questão de travamento de imagem lá no nosso YouTube e também no Facebook. Ou seja, infelizmente, mais uma vez a internet na Arena Condá está abaixo do que a gente esperava.
1: Tá certo, Cleiton, cena daqui a pouquinho. E é sempre, o trabalho é feito hoje totalmente com internet, né? A gente sente aí essa oscilação, o Bahia também trouxe vários cronistas aí que vieram da Bahia para fazer esse jogo, então tudo interfere, tem que ter uma internet com um pouquinho mais de qualidade, como disse o Cleiton César aí, tá um pouquinho baixo a qualidade hoje na Arena Condá. 10h35, mas estamos aqui, né, Nicolas? Fazendo um milagre, como sempre, na Condá FM, para trazer aquele som legal para você, porque você merece. 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Diegão, rapidamente pra você aqui, ó. Nesse momento, Chapecoense precisa entender como jogar, precisa ter uma qualidade no futebol reativo, povoar o meio de campo e jogadores que merecem mais chances, Diego.
0: Ah, Marlon, com certeza, Chapecoense precisa realmente fazer a diferença na parte defensiva. Tem que ter uma constância ali atrás, não pode ter erro, erro zero daqui pra frente. Chapecoense perdeu muitos pontos por causa desses erros. Foram nocivos ali, falhas individuais nos quais levaram a Chapecoense a esses péssimos resultados até aqui. E lá na frente, a gente volta a repetir, o ataque tem que funcionar. Na minha opinião, um jogador que poderia ter um andamento mais ou mais oportunidades tem que ser o Franco Rossi. Eu até esperava que ele saísse como titular hoje, mas da maneira que o Lacerda vai jogar diante do Bahia, lembrando que eles já se enfrentaram no dia 17 de julho, na volta do Campeonato Brasileiro, daquele jogo atrasado, onde que o Lacerda já era o treinador da Chapecoense, provavelmente ele viu, fecha o meio de campo, tenta colocar o Kevin Ramírez para um lado e o Marcinho para o outro, para tentar uma velocidade, e vai esperar realmente o Bahia. Não vai se jogar à frente, realmente povoando mais o meio de campo.
1: Tá certo, Diegão, 10h37, torcedor da Chape. Nicolas, talvez tu baixa um pouco do ganho aqui do meu microfone, né, pra não ficar tanta diferença. A gente vai tentando aqui se entender pra levar aquela transmissão maravilhosa pra você, porque o futebol é isso, né, o coração dispara, Chapecoense entra em campo, tudo fica diferente. Nosso coração aqui com a equipe Nota 10 na Condá, vamos fazer a diferença nesse domingão de emoção, nesse domingão diferenciado. recado, faltando agora 2 minutos para as 10h40, daqui a pouquinho, o Cleiton César vai chegar diretamente, né, em definitivo, lá da nossa cabine na Arena Condá. Eu quero saber do Gladir agora, nesse momento, Gladir, as últimas informações na pré-jornada. Daqui a pouco ele chega, daqui a pouco o Gladir Azambuja chega aí na nossa transmissão para fechar a participação dele lá na pré-jornada. Diego, batendo um papo com você, até agora o Lacerda tá na corda bamba? Muitos falam que não, que por enquanto é o que tá fazendo o melhor trabalho nesse ano, principalmente no Campeonato Brasileiro. Você concorda com isso?

0: Fluminense, mas marcou bobeira em casa, tem 41 pontos. Fluminense é o quarto com 38 e o Cruzeiro é o quinto com 33. O Bahia tá brigando diretamente com o Cruzeiro. O Bahia tem 33 pontos, o Cruzeiro também tem 33. Nenhum dos dois chega nesse momento no Fluminense, que é o quarto com 38. Lá embaixo a briga tá bonita. A briga tá feia por lá, rapaz. Tá bonita, tá feia. Tá bonita pra gente, né? Mas tá feia pra eles lá. Tem o Grêmio, 14ª colocação com 25 pontos. Mirassol, 15º com 23, o Internacional 16º também com 23, e aí vem o Z4, Santos 22, Vasco 18º também com 22 e o Remo 19º também com 22. Infelizmente Chapecoense lanterna com apenas 10 pontos, a 12 pontos de deixar aí a zona do rebaixamento. Tem que remar e tem que remar muito. Gladir Azambuja, as últimas na pré-jornada.
1: Encerrou nesse momento o aquecimento, tanto para a Chapecoense quanto para o Bahia. Jogadores de volta aos vestiários e dentro de mais alguns instantes eles pisam o gramado da Arena Condá. O público é diminuto, só se chegar muita gente nesses últimos minutos aí para termos um público considerado relativamente bom, viu, Marlon?
0: Tá certo, Gladir. 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Dito isso, vamos em definitivo a Arena Condá, Cleiton César e a grande jornada esportiva.
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0: Alô pra você, minha amiga. A partir de agora, o microfone 10 da equipe Nota 10 passa a falar da Arena Condá de forma definitiva. É mais uma rodada Série A do Campeonato Brasileiro. Chapecoense lá embaixo, apenas uma vitória até agora na competição. Aí muitos perguntam, o que você veio fazer na Série A do Campeonato Brasileiro, Verdão? Chapecoense veio passear e essa é a real situação. A Chapecoense não tem capacidade econômica para se equivaler aos grandes do futebol brasileiro. Ou seja, veio, fez aquele testezinho e vai voltar sim. E não tem mais. Não adianta a gente ficar aqui dizendo pro torcedor que vai permanecer, que a Chapecoense vai surpreender, que a Chapecoense a partir de agora vai vencer 10, 12 jogos, porque isso não irá acontecer. Mas tem um detalhe importante, é a nossa Chapecoense, é o nosso time do coração, é o time da nossa cidade. Então, temos que sempre, pelo menos acreditar um pouquinho e poder saborear esta participação na Série A do Campeonato Brasileiro. Pela frente, na manhã de domingo, na hora do churrasco e da caipirinha, vamos ter o Bahia. Bahia, seja bem-vindo. Mas Bahia, faz o seguinte, precisamos da segunda vitória. Por que não? Nós queremos pelo menos comemorar um pouco. Nós queremos pelo menos saborear de uma forma positiva um pouco essa participação e esse passeio na Série A do Campeonato Brasileiro. Assim vou abrindo a jornada esportiva com toda a equipe Nota 10, com muito orgulho, com muita certeza de entregarmos ao final desta mais uma transmissão profissional e consciente com a qualidade Nota 10. Nas reportagens de Gladira Zambuja, nos comentários de Diego Grando, no plantão Marlon Luiz, o Nicolas na mesa de áudio, na supervisão de Raquel Lang, na coordenação geral comigo Cleiton César e claro na direção geral Dr. Alfredo Lang. Torcedor, torcedora, aumente o volume do rádio porque está no ar a jornada esportiva com a equipe Nota 10. 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Alô, alô para você. De uma forma meio esquisita, né, Gladira Zambuja? Bom dia no futebol!
1: Bom dia, Cleiton, colegas e ouvintes. Chapecoense com alterações em busca de aproveitar o fator local. São dois jogos em casa em sequência. A primeira batalha é hoje contra o Bahia.
0: Tá certo, Gladira Zambuja, os primeiros destaques da Chapecoense quando eu recebo por

0: aqui o Richard e vou te contar, um amigão lá de Salvador, lá de Santo Antônio de Jesus. Paulo, obrigado, Paulo, por trazer o Richard por aqui. É o cara que me fez, Diego, gostar do Bahia. É o cara que, pós-acidente da Chapecoense em 2016, me recebeu de uma forma muito carinhosa quando nós sangrávamos com tudo aquilo que aconteceu, e me recebeu de uma forma muito carinhosa lá em Salvador, lá em Santo Antônio. Me levou a passear, conversamos muito, e a partir daquele momento também eu fui conhecer a Fonte Nova, fui passear, fui ver jogo do Bahia na Fonte Nova, e eu disse, olha, a partir de agora meu segundo time no futebol brasileiro é o Bahia. Então hoje eu vou ter o meu primeiro, a Chapecoense, que vai vencer o meu segundo Bahia em campo hoje aqui. Seja bem-vindo a Chapecó, Richard. Obrigado por ter recebido, obrigado, Paulo, por ter trazido o Richard por aqui. Bom dia, ô Richard.
1: Bom dia, telespectadores. É, um grande abraço para vocês aí nessa cidade linda, essa cidade maravilhosa. Espero que vocês tenham aí um bom jogo, um excelente jogo, que são duas equipes nota 10, né? Duas equipes nota 10. Na equipe nota 10 também, aqui junto com vocês. E um grande abraço a todos vocês, do fundo do coração aí.
0: Até quebrei o protocolo por aqui. Pode tirar nossa trilha por aí, Nicolas? Valeu? Pode tirar a trilha pra nós, beleza? Vamos lá, gente. Eu sei que é de manhã, quebrei um pouco do protocolo, porque quando eu recebi o Richard por aqui, Gladir, eu viajei no tempo. Eu viajei em 2016, em tudo aquilo que aconteceu. Eu viajei naquela cobertura que a gente fez. Eu viajei nas imagens que a gente acompanhou de perto. Eu viajei nas lágrimas de cada um. E eu nunca vou esquecer da forma como o Richard... Todos eles nos receberam lá em Salvador, quando a gente disse mais ou menos assim, ó, nós temos que tocar a vida, e a vida tem que seguir em frente. Tudo que aconteceu vai ficar na lembrança, vai ficar no sentimento, e as coisas boas precisam ser relembradas. Gladir Azambuja, me perdoa, meu amigo, mas eu me emocionei hoje quando recebo a visita desse cara aqui na cabine nota 10, e eu quero saber os destaques, então, do Bahia. Ô, Gladir Azambuja!
2: 2016 é o ano que jamais se encerrará. O técnico Rogério Ceni tem a volta de Luciano Juba e, com isso, ele consegue ter um time muito próximo da força máxima. Equipe já está escalada e o alvo do Bahia nesse restante de campeonato brasileiro é a classificação para Libertadores da América.
0: Tá certo, e a dona de casa já sabe, aproveite sempre a qualidade e os melhores preços do Royal. 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Diego Grando, teus destaques na jornada do futebol. Bom dia para você que normalmente num domingo esse horário estaria saboreando uma caipirinha, estaria fazendo um churrasquinho e estaria ligando para os amigos para convidar para ir lá para tua casa também, né, Diego? Bom dia.
3: Bom dia, Cleiton César, a todos ligados nessa jornada esportiva. Realmente, um domingo atípico, um domingo primeiro com esse sol maravilhoso. Torcedor da Chapecoense, aquele que veio, tomara Deus que possa acompanhar um rendimento melhor da equipe da Chapecoense com mudanças. Esperamos sim, a expectativa é que a Chapecoense consiga, dentro dos seus domínios, voltar a ser forte, quebrar essa cisma do Campeonato Brasileiro de 2021 e se fortalecer em 2026 para terminar com dignidade. Peço pelo menos dignidade.
0: 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O ambiental pra gente, o Gladir, não é todo aquele público, né? Até porque o horário é atípico e até porque a fase da Chapecoense não é tão boa assim, né, o Gladir Azambuja?
2: Tudo colabora para que não seja da melhor maneira possível. O reflexo está nas arquibancadas. Deveremos ter um público aí em torno de 4, quem sabe 5 mil pessoas. É uma chegada lenta. Os times agora já estão deixando aqui os vestiários e estão se encaminhando para daqui a pouco pisarem o gramado. As reservas já vão para as casas matas e daqui a pouco começa o protocolo de abertura do jogo aqui na Arena Condá, na informação de Inviolável.
0: 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Marlon Luiz, Série A do Campeonato Brasileiro, quem pega quem na rodada? Bom dia, Marlon!
4: Bom dia,
0: Wesley Tuba, bom dia pra você. 23ª rodada começou ontem com o Fluminense batendo o Palmeiras por 3-2. O Atlético Paranaense empatou com o Bragantino 1-1. São Paulo também no Morumbi com muitas vaias. No final do jogo empatou com o Coritiba 1-1. Hoje à tarde tem Vasco e Santos. Atlético Mineiro enfrentando o Grêmio. Mirassol e Flamengo. Vitória e Botafogo 18:30. Corinthians enfrentando o Cruzeiro às 19:30. E fechando a rodada no Beira-Rio, 20h, Internacional e Remo Cleituba. Tá certo, e o pessoal de casa por aí pode mandar mensagem no 3361-3110. Vou repetir pra você por aqui, 3361-3110. Mande a mensagem pra gente, fala pra gente onde você tá. Fala pra gente se é uma costela, se é uma alcatra, se é uma picanha, se é um pedaço de osso apenas. Mas mande a mensagem 3361-3110. 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Vamos com as definições dos times, começando pelo time da casa. Como vem o 11 da Chapecoense?

0: Chapecoense definida pelo técnico Rafael Lacerda com o goleiro Anderson 98, Heitor com a 5, Cauã Faria 21, 3, Eduardo Doma e Fernando é o número 12. No meio campo, Camilo 27, Bruno Matias 16, Giovanni Augusto 10 e o estreante desta manhã e tarde, Iago Felipe, com a camisa 88. Na frente, Kevin Ramírez, 94, e Marcinho é o número 7, à disposição no banco de reservas. 30, Matheus Aurélio, 15, Rafael Thierry, 25, Victor Caetano, 91, Bruno Pacheco, 26, Everton, 6, Mancha, 19, David, 97, Enio, 70, Rubens, 29, Franco Rossi, 18, Neto Pessoa, 9, para Túlio Eduardo, time e banco da Chapecoense, na informação de Gráfica Expresso.
1: 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E como vem o Bahia?
0: O Esquadrão de Aço. Ronaldo é o goleiro número 1. 31 para Roman Gomes, 33 David Duarte, 21 para Ramos Mingo, 46 para Luciano Juba. No meio-campo, 5 Acevedo, 6 Jean Lucas, 11 Nestor, 57 Cauã Furquim. Na frente, 16 Eric Pulga, 9 para Ale Rovelis. No banco, Guerreiro, Canu, Marcos Victor, Marco Moreno, Zé Guilherme, Eric, Caio Alexandre, Michel Araújo, Sanabria, Kike Oliveira, Everaldo e William José. Time e banco dos comandados de Rogério Ceni. 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
1: 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Diego Grando, os times perfilados, já já bola rola, Chapecoense e Bahia, os times definidos, Diego.
2: Bahia vem realmente buscando a vitória, buscando realmente se encostar cada vez mais no G5 da competição, tem um grande time, Chapecoense vai ter que jogar muito futebol, Cleito, vai ter que ter uma parte tática exemplar e também não pode ter erros, e no ataque vai ter que ser letal.
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1: Caiu.
0: Oi?
1: Caiu.
0: Quem que caiu?
1: Caiu a Chapecoense.
0: Que houve?
1: Durante a execução no hino nacional brasileiro, a fase é tão ruim que o totem, que tem um símbolo da Chapecoense, dentro daqueles materiais que são colocados no gramado ali para simbolizar o protocolo de abertura, o vento derrubou o totem da Chapecoense.
0: Mas que coisinha, hein, Glória?
1: A fase, quando é ruim, até o vento derruba a Chapecoense.
0: Verdade. 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
1: Ô, Cleiton,
0: e aí, oi?
1: Só rapidinho, vou ficar alguns segundos fora do ar aqui para troca de equipamento.
0: Ok, meu amigo. Ô, Diego Grando, me fala aí, Diegão, como se comportar contra o Bahia?
2: Eu acredito que o Lacerda já está mais vacinado um pouco aí perante o Bahia, viu? Realmente, na sua estreia na Série A, comandando a Chapecoense lá na Arena Fonte Nova, perdeu de 2-0, teve um time que deu muito espaço, principalmente pelo lado esquerdo, lado direito, defensivo. Até por isso ele faz estreias no time da Chapecoense. Heitor como lateral direito, o Everton não vinha bem, Bruno Tubarão, que foi contratado para ser o titular, infelizmente se lesionou, e agora no meio de campo, perdeu o Carvalheira, perdeu o Max Alves, também perdeu o Vinícius Balheiro, para o torcedor que nos ouve agora aqui, mais uma lesão, mais uma cirurgia, teve um entorce no joelho e vai ter que passar por mais uma cirurgia o Vinícius Balheiro, então é mais um jogador entregue ao departamento médico. E agora com o Iago Felipe, um jogador experiente, que já tem um know-how de Série A, torço muito que ele dê muito certo na Chapecoense, mas é esperar o adversário tentar sair num contra-ataque, Cleiton.
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1: Fazendo um teste aqui com o equipamento já trocado para ver se está tudo ok.
0: Ok, tudo certo, Gladir. Tudo beleza. Gladir Azambuja. 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
1: Cleiton, já foi feito o sorteio. A Chapecoense inicia à sua direita, atacando lá para o lado da ala norte, e consequentemente o Bahia, que está todo de branco, com a camisa que tem uma lista transversal em azul e vermelho, vindo aqui para o lado da ala sul.
0: 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Tudo pronto por aí, é isso, Gladir Azambuja?
1: Tudo pronto, e esqueça tudo que eu falei antes, exatamente o contrário. O Bahia ataca para o lado da ala norte e a Chapecoense ataca para o lado da ala sul. E eu, que já atravessei todo o gramado, estou voltando de novo.
2: E uma atitude bonita dos jogadores da Chapecoense, com uma placa aqui, Força Colômbia, Força Colômbia. Até pela questão lá, né, dos terremotos que aconteceram lá em várias cidades. Povo colombiano que agora Chapecó, Chapecoense em si virou uma família, né? Então nada mais justo ali, uma bela homenagem.
0: Tá certo, seja feliz com seu próprio sorriso. 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Ou seja, o Bahia à nossa direita, a Chapecoense à nossa esquerda, aqui no posicionamento das cabines de rádio. Tudo pronto e a árbitra da partida vai apitar e a bola vai rolar na Arena Condá. Rodada Série A do Campeonato Brasileiro. Torcedor, você acompanhando com a gente por aqui. Já já tem Bahia e Chapecoense. Vai trilar o apito, árbitra. Já deu aquele sinal pro goleiro de um lado, goleiro pro outro lado. Apita! E a bola está rolando na Arena Condá. Movimentos iniciais de partida já.

0: toca na bola o time do Bahia. Bola sobrando por aí para o jogador que era o Ramos Mingo. Ramos Mingo toca lá no outro lado com David Duarte. Ele faz o toque lá pela ponta direita com Roman Gomes. Ele toca mais atrás agora para o goleiro que é Ronaldo. Ronaldo de perna direita já mete lançamento lá para o campo de ataque. Vai chegar Heitor, estreante na Chapecoense. Primeira participação dele no jogo. Já dá um chutão para cima da marcação. A bola vai sobrando para o time do Bahia lá no campo de ataque. Vai para cima da marcação com Nestor. Nestor domina essa bola. Preferiu reter ela. Tocou mais atrás agora para Luciano Juba. Juba pisa na bola, já fez o toque mais de lado, foi pro chão, vem a primeira falta da partida. Falta cometida pelo Giovanni Augusto.
1: Olha, e não importa o tempo de jogo, o Giovanni Augusto agora correu o risco de, no mínimo, tomar um cartão amarelo. Foi uma pegada forte, um carrinho forte. O jogador do Bahia está caído no gramado. É o camisa de número 21, Ramos Mingo. Jogo parado. E poderia ter sim pintado o primeiro cartão do jogo, na informação de Vian Mack.
2: É, realmente, eu acho que a árbitra não quis se complicar ou começar o jogo realmente dando cartão amarelo. O Giovanni Augusto chegou para tentar fazer o desarme, porém não achou nada, pegou o jogador da equipe do Bahia, mas já ficou aí o primeiro cartão de visitas, vamos dizer assim, da Chapecoense pro Bahia, hein?
0: 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A bola ia sobrando para o time do Bahia aqui pela ponta direita. Bateu primeiro no jogador do Bahia. Tem lateral para Chapecoense cobrar. Bem à nossa frente por aqui, né, Diego? Os jogadores do Bahia reclamaram, mas não tem do que, hein, o Diego?
2: Bateu realmente no jogador do Bahia ali. No... E agora o Heitor não conseguiu se entender aí com o pessoal aí da frente, hein?
0: 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A bola vai sobrando para a equipe do Bahia aqui pelo lado esquerdo, vai dominando por aí o jogador que é Ramos Mingo. Ramos Mingo já trabalhou essa bola pela intermediária com Acevedo. Ele domina a bola, faz abertura lá de esquerdo com Nestor. Nestor um pouco mais de lado, deixa essa bola, vai sobrando para Eric Pulga. O Pulga tá de frente na marcação, tentou passar a marcação do primeiro, a bola bate por último nele, vai para fora, tem lateral, Chapecó. Com esse Gladira Zambuja.
1: Na disputa do Pulga com o Heitor, melhor pro Heitor, a bola roçou na perna do Pulga, saiu pela linha lateral, o Heitor cobra 0-0, informando via Porto Ram.
0: 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Eu falei da Mepar, toca na bola o time do Bahia, torcedor, passamos de 2:30, primeiro tempo de partida, 0-0, placar aqui na Arena Condá, Série A do Campeonato Brasileiro pra você. Toca o time do Bahia com Acevedo. Acevedo abre uma jogada lá pela ponta direita agora com Roman Gomes. Ele toca um pouco mais no campo de ataque pro Cauê Furquim. Furquim pisa na bola, deixa pro Gomes mais atrás ainda. Ele começa até o goleiro que é Ronaldo. Ronaldo domina esta bola para o time do Bahia. Oi, informe!
1: Torcedor do Bahia tá cantando aqui na ala sul, mas me chamou a atenção. Eu confesso que eu não tenho informação, mas é uma observação. Os torcedores, especialmente da Barra da Chape, que costumam dar o ritmo na arquibancada com os instrumentos, estão em absoluto silêncio. Os instrumentos estão lá, mas me parece que há um protesto, alguma coisa parecida aí. Está em silêncio a torcida organizada da Chapecoense.
0: E é verdade, viu? Os instrumentos estão por lá, todos paradinhos. Sabe de alguma coisa, Diego Grando?
2: Vamos tentar buscar alguma informação.
0: 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Bola sobrando para Chapecoense, campo de defesa. Abre jogada aqui pela direita com Heitor. Heitor tentou fazer lançamento mais à frente. Bate na marcação do Nestor. Vai para fora, tem lateral Chapecoense. Lateral para o time do Verdão cobrar. Primeiro tempo de partida. O torcedor tá por aqui. O torcedor tá por casa. O torcedor tá no sítio. O torcedor tá no carro. Onde quer que você esteja, obrigado pela companhia. 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Toca na bola o time do Bahia com Ronaldo. Ronaldo trabalha pela intermediária, tentou girar de um lado para o outro, já fez o toque mais atrás, que era o Luciano Juba. Já toca a bola mais atrás de novo. Vai sobrando com o goleiro, que é Ronaldo. Ronaldo de pé esquerdo, já faz inversão de jogada, abre jogada lá pela ponta direita. Vem o time do Bahia com Ronan Gomes. Dominou no peito, vai para cima da marcação, preferiu o toque mais de lado agora com Jean Lucas. Jean Lucas toca pela intermediária, sobrando para Luciano Juba. Luciano Juba foi para cima da marcação, melhor pro Camilo. Recupera a posse de bola o time do Verdão. Fernandão. Vem no contra-ataque, bola tocada no Marcinho aqui pela ponta direita, vai pra cima dele, Marcinho. Ajeitou, pé direito, pode até arriscar, demorou, sobrou, chutou pra cima da marcação. Olha o chute, bate na marcação do Bahia, vai pra fora, escanteio.
1: Primeiro Marcinho, ele tentou na individual, a bola ficou prensada. E depois do bate-rebate, última tocada da bola foi o jogador do Bahia. Primeira chegada forte da Chapecoense, escanteio pela direita. Giovanni Augusto vai para a cobrança 0-0, informando o despachante Verdão.
0: Diego Grando, Chapecoense, chegou aqui, chegou até abriu possibilidade do chute do Marcinho. Demorou, Diego!
2: É, ele tentou buscar algum companheiro mais bem posicionado, mas ninguém apareceu. Mas a Chapecoense bem compactada nesses primeiros minutos de jogo, hein, Cleiton?
0: Preparado Giovanni Augusto, pé direito, vai para a bola Giovanni Augusto, já foi, cobrou, curtinha, vai sobrar para a Chapecoense, tocou para o meio, cruzamento, bola colocada para a área, afasta, tirando o perigo de qualquer maneira a defesa do time do Bahia. Vinha jogada ensaiada por aí, Gladira Zambuja.
1: Vinha sim, mas alguém faltou um ensaio, porque a coisa não funcionou como se queria. Chapecoense vem de novo, 0-0, informando GG Pinturas.
0: 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Bola ia sobrando, o que aconteceu por aí? O que a arbitragem marcou?
1: Um empurrão, uma falta, bola para o Bahia, 0-0, informando o Supermercados Royal.
0: 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Olha a bola sobrando pro time do Bahia na entrada da área, foi para cima da marcação, tentou passar pelo primeiro, pelo segundo, dominou, fez o giro, sobrando de novo pro Bahia, arriscou de fora, desvia na marcação, mas sobrando essa bola para as mãos do goleiro Anderson.
1: Uma jogada de insistência, primeiro Acevedo em duas oportunidades na frente da área, depois a bola sobrou pro chute prensado ali do Ale Rovelis, tranquila para o goleiro Anderson, já botou a bola em jogo, 0-0, a confirmação é de Gas Fajol.
0: A bola está rolando, o tempo vai passando, a equipe Nota 10 vai informando, tempo e placar no futebol para DM Auto Chevrolet, ande na frente você também, Chapecó, Pinhalzinho e também em Xanxerê tem DM Auto Chevrolet, girando, tempo e placar na Série A do Campeonato Brasileiro. Passamos de 7, torcedor agora, 7 minutos, primeiro tempo de partida, Chapecoense 0, Bahia também 0.
3: Brasileirão Série B tem bola rolando nesse momento, Operário 0, Avaí também 0, primeiro tempo, informação sempre com a equipe Nota 10.
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0: Olha a bola sobrando, o Chapecoense chegando, arriscou, Giovanni Augusto tentou passar pelo primeiro, chutou, chute mascado para cima da marcação. Diego Grando, o Chapecoense chegou de novo aqui pela direita, Diego.
2: É, depois de uma boa roubada de bola da Chapecoense no, na sua defensiva, conseguiu puxar um contra-ataque bem puxado, o Heitor fazendo aqui o corredor do lado direito, mais na marcação. Iago Felipe também aparecendo muito realmente ali para tentar buscar o espaço. E agora caiu no pé do Giovanni Augusto. Falta para a Chapecoense alguém na grande área. Precisa ter alguém na grande área. Não joga com dois homens. Joga, perdão, com dois homens que pegam muito mais por serem extremas do que realmente para fechar no meio. Mas quando pega essa bola no contra-ataque, principalmente aqui pelo lado direito, precisa alguém aparecer para ser um elemento surpresa ou até mesmo uma referência lá na grande área.
0: 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Bola sobrando para o time do Bahia, trabalha mais atrás de novo até o goleiro que é Ronaldo. Ronaldo domina essa bola, ergue a cabeça, vai fazer lançamento lá para o campo de ataque, ele chama alguém para jogar mais curto com ele. Ronaldo vai dominando essa bola, saiu da grande área por aí, Ronaldo vai dominando de pé direito, já fez lançamento para o Pulga, lá no campo de ataque, chega por baixo a marcação do Heitor, toca na bola, manda para fora, tem lateral para o Bahia.
1: Me pareceu que o último a tocar na bola foi o Pulga, o Heitor reclamou muito, a juíza não deu bola para ele, lá vem o Bahia.
0: Vem o Bahia tocando na bola, foi pra cima na marcação de novo, Nestor tentou lançamento lá pro campo de ataque, sai da meta o goleiro Anderson, pega firme o arqueiro da Chapecoense agora por aí, Gladir.
1: Em diagonal na grande área, a tentativa era com Alejo, Anderson se antecipou, ficou com a bola, já botou em jogo 0-0, informando Ferros Bartolomei.
0: 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Obrigado, torcedor, obrigado pela companhia com a gente por aqui. 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Diego Grandô, 10 minutos, primeiro tempo, esse 0-0. Até aqui, Diegão.
2: Uma Chapecoense bem compactada, realmente buscando sair no contra-ataque, dar a bola pro Bahia, que o Bahia não consegue chegar realmente na defensiva da Chapecoense, até pela uma postura, num 4-4-2, bem postada a Chapecoense, não tenta toda maneira não chegar essa bola no Nestor, o camisa 11 da equipe do Bahia, e nem no Eric Pulga. São dois jogadores que quando pegam na bola, aí sim conseguem fazer alguma coisa.
0: Olha a bola tocada aqui pela ponta esquerda, Nestor levou a linha de fundo, pintou cruzamento, colocou pra área, chega no meio do caminho, a bola sobra pra Chapecoense. Ia sobrando e tem pênalti para o Bahia. Penalidade máxima marcada para o time do Bahia, foi do Heitor quem cometeu por aí, Gladira Zambuja.
1: É, o Heitor acabou refém de uma bola mal afastada pelo Cauã Faria. Aí ele ficou na bola dividida, o jogador do Bahia tomou a frente da jogada. Aquele famoso toque, quando o jogador leva vantagem, a perna do adversário já está em movimento. Ele acabou tocando a perna do jogador do Bahia. Jogadores da Chapecoense reclamam, mas a árbitra foi incontinente, apontou a marca do pênalti. Prejuízo para a Chapecoense, pode ver o Bahia abrir o marcador aqui na Arena Condá.
2: É realmente um pênalti infantil, eu tenho que falar isso. Cauã Faria dominou ela e não quis estourar, quis tocar, sair tocando pro Heitor, que nada pôde fazer. Quando viu, realmente o jogador do Bahia chegou à sua frente e ele bateu. O Marlon tem as imagens aí, pode me corrigir se eu vi errado esse lance, mas um pênalti infantil naquilo que pênalti. Eu falei a pré-jornada inteira. Não pode ter erros individuais, já tivemos o primeiro.
3: Pênalti claríssimo, inclusive o Heitor reclama com o Cauã, né? Nem reclama com a árbitra, nada, o Heitor só vai reclamar com o Cauã. Ele fala assim, afasta a bola, não toca pra mim. Pênalti claríssimo.
2: E era jogada, né? Era pra estourar o zagueiro, ele conseguiu interceptar a jogada, era somente chutar pra longe.
0: O zagueiro, né? Tem que zaguear, né?
1: Alejo na cobrança.
0: Alejo preparado, camisa número 9 vai para a bola. Alejo tem chance do gol para o time do Bahia. Alejo vai ser autorizado pela arbitragem na marca dos 12:30, torcedor. Foi para a bola, Alejo, perna direita, pegou o goleiro, entrou, gol! Gol dos caras, gol deles! Gol do Bahia na Arena Condá! Sai na frente o time do Bahia por aqui, Bahia 1-0, Chapecoense, o Gladira Zambuja.
1: A nossa vida, ela é feita de energias, às vezes as energias ajudam, outras vezes nem tanto. Na hora do hino nacional, o vento derrubou o totem com o símbolo da Chapecoense. Agora, o Alejo cobrou o pênalti muito ruim. Só que a bola pega nas pernas do goleiro Anderson e vai morrer no fundo do gol. Nada ajuda. E o Bahia larga na frente. Alejo, 1 para o Bahia, 0 para a equipe da Chapecoense.
2: É, depois de uma lambança do nosso sistema defensivo, principalmente do Cauã Faria, que a gente tem uma expectativa desse menino, que ele consiga realmente dar uma resposta, mas são dois jogos já que teve a falha. Agora ele deveria estourar essa bola. E aí quando a fase é ruim, o Gladir mesmo relatou, goleiro Anderson vai nela, só que ela vai lentamente pro fundo do gol. 1-0 Bahia, momento onde que a Chapecoense, na minha opinião, era melhor até.
0: 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A Chapecoense vai trabalhando, bola abre, jogada lá pela ponta esquerda, tenta chegar agora com o jogador que era lá pelo lado esquerdo, agora com o Fernando. Fernando tocou pela intermediária, arriscou Marcinho, perna direita, manda pela linha de fundo. É tiro de meta para a equipe do Bahia.
1: Foi uma boa jogada da Chapecoense, o Marcinho ficou com a oportunidade de bater ali pela esquerda, próximo ao bico da grande área. Pegou mal na bola, inclusive está sentindo o joelho direito. Marcinho levantou-se já, mas caminha com dificuldade. Não sei se é migué também pelo chute tão ruim que ele deu. Tiro de meta para o Bahia, que vence por 1-0. 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
0: 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Bola tocada mais uma vez pelo time do Bahia. Vai sobrando com Acevedo. Acevedo pisa na bola, deixa mais um lado aqui pelo lado esquerdo para Ramos Mingo. Mingo já fez lançamento. Mais à frente para Eric Pulga. Eric Pulga já acionou Nestor. Nestor foi para cima da marcação, chutou para cima do Cauã. Bate no Cauã, vai para fora esta bola. Tem lateral pro Bahia.
1: Tem lateral sim, é sempre pela esquerda. É o lado forte de ataque do Bahia. Vai para cobrança, o esquadrão de ferro. 1-0 para o Bahia. 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
0: A bola tocada, lateral cobrado, bola sobrando para Cauã. Cauã tentou sair jogando, fez o toque mais de lado para Giovanni Augusto. Perde a bola, Giovanni Augusto. Melhor para o time do Bahia, que recupera pela intermediária com David Duarte. Ele já faz o toque mais de lado para Jean Lucas. Jean Lucas já tocou. Abertura de jogada aqui pela ponta esquerda para o time do Bahia. Eric Pulga está livre, leve, solto, tem espaço. Eric Pulga foi para cima da marcação, cortou para dentro, arriscou, perna direita, manda pela linha de fundo. Bola para fora, tiro de meta, Chapecoense.
1: Eric Pulga com muita liberdade pela esquerda. Ele limpou o Heitor e aí tentou um misto de chute cruzado com cruzamento. Nenhum dos dois funcionou. Tiro de meta para a Chapecoense. 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
2: Lembrando que na última coletiva pré-jogo, o Lacerda deu moral pro menino Cauã, né? Disse, não, ele é o, posso falar aqui que ele é o meu primeiro titular agora. A gente já viu isso na seleção brasileira esse ano também com o Danilo, né? Não deu muito certo. Mas torcer que o menino não se abale com isso aí, faça uma boa partida.
0: A bola vai sobrando para Chapecoense lá pela ponta esquerda para Marcinho. Fez o quarto o time do Bahia. Bola sobrando pela intermediária, vai para cima na marcação. Na tentativa do Fernando, acaba recuperando o posse de bola o time do Bahia. Bola vai sobrando por aqui, foi chutada por trás. Chegou Heitor, cobrou. Fez a falta, não. Arbitragem não para. A bola vai sobrando mais uma vez para a equipe do Bahia. Bahia toca a bola pela intermediária mais uma vez com o jogador que era Jean Lucas. Jean Lucas pisa nela, deixa mais de lado ainda com o Nestor. Nestor para Jean Lucas. Jean Lucas ia trabalhando com Acevedo. Bola feita, abertura aqui com Ramos Mingo. Ramos Mingo deixa mais de lado ainda para Luciano Juba. Luciano Juba pela intermediária vai trabalhando com Jean Lucas. Jean Lucas acaba errando o posse de bola, sobrando agora para o jogador que é Giovanni Augusto. Giovanni Augusto faz o toque mais de lado para Bruno Matias, vai para cima da marcação. Já abriu jogada lá pela ponta esquerda, vem a Chapecoense com Marcinho. Marcinho invadiu, pode tentar o cruzamento, chega por baixo a marcação do Bahia, manda a bola para fora. É escanteio, Chapecoense pela ponta esquerda.
1: Interceptação do Roman Gomes, evitando o cruzamento do Marcinho, que invadiu a grande área. Giovanni Augusto cobra o escanteio, é pela esquerda, 1-0 Bahia, informando Fornodoro Pizzaria.
0: Tá certo, tem escanteio Chapecoense preparado, Giovanni Augusto já faz sinal por lá, levantou a mão Giovanni Augusto, já vai pra cobrança. Cobrança de escanteio pro time da Chapecoense lá pela ponta esquerda, Giovanni Augusto cobrou, colocou pra área, afasta a zaga tirando. Alejo tirou lá do sistema defensivo. A bola vai sobrando pra Chapecoense mais uma vez com o jogador que é Camilo. Camilo tentou fazer a abertura de jogada aqui pela ponta direita, foi forte demais o lançamento. Sai da meta, pega firme o goleiro Ronaldo.
1: É impressionante a diferença de tamanho, de envergadura dos jogadores do Bahia em relação ao Chapecoense, hein? Agora no escanteio aqui ficou muito claro, bola pelo alto, vai ser muito difícil a Chapecoense fazer gols.
0: Olha, o Kevin Ramírez fez lançamento para Marcinho dentro da área, dominou Marcinho, fez o giro, chama alguém para jogar. Marcinho tentou passar pelo primeiro, faz o toque mais atrás. Olha a bola colocada para área, Giovanni Augusto, você chutou! Gol! Chapecoense! Giovanni Augusto! Giovanni Augusto! Faz a alegria desse povo, Giovanni Augusto! Chapecoense empata na marca dos 19 minutos! Primeiro tempo de partida, torcedor. Um pro Bahia, um pra Chapecoense. Assina Giovanni Augusto. Empata Chapecoense na Arena Condá, Gladira Zambuja.
1: A fórmula para o quase impossível que a Chapecoense quer passa por erro zero e eficiência 10. O erro zero já não aconteceu, porque o pênalti em cima do Bahia foi uma distração do setor defensivo. Agora o gol de empate é eficiência 10. Marcinho faz a assistência da esquerda, ou melhor, da direita. Giovanni Augusto domina na esquerda, entre o bico da pequena área e o bico da grande área. E ali tem tempo para ajeitar e desferir um chute cruzado indefensável. Gol de camisa 10 para levantar o torcedor, inclusive para a barra da Chape começar a tocar os instrumentos. Quebra o silêncio da Arena Condá e deixa tudo igual. Chapecoense 1, Bahia também 1. O gol é Giovanni Augusto.
2: Belo gol da Chapecoense, uma bola bem tocada. Marcinho foi realmente, chegou na linha de fundo, viu Giovanni Augusto numa coisa que eu pedia antes, Cleito. Chegada. Chapecoense tinha até um pouco mais de posse de bola, tentava chegar, só que não tinha um homem na grande área. E aí chegou Giovanni Augusto, craque, meteu pro fundo da rede, 1-1 aqui.
0: Tudo igual na Arena Condá. Torcedor Chapecoense estava melhor no jogo. Chapecoense vinha tocando bem. Chapecoense estava indo para cima, merece esse gol de empate o time do Verdão. Olha o Bahia chegando, bola colocada para a área, tentativa de cabeça pela linha de fundo. Quem chegou por lá foi o Alejo. Alejo pela linha de fundo, é tiro de meta Chapecoense.
1: O Alejo tem uma imposição física interessante. Ele recebeu o cruzamento agora, conseguiu se antecipar e fez o cabeceio. Para sorte da Chapecoense, alto pela linha de fundo. Tiro de meta vai ser cobrado. 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
0: 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Torcedor, obrigado pela companhia. 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Bola sobrando para o time do Bahia pela intermediária com Acevedo. Acevedo domina ela, ergue a cabeça, preferiu, teve que começar mais atrás pro David Duarte mais uma vez. 1-1 é o placar na Arena Condá, torcedor. Série A do Campeonato Brasileiro de Futebol. A bola vai rolando, o tempo vai passando. 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Tempo e placar na Série A do Campeonato Brasileiro. Decorridos em cima da pinta, 21:30, torcedor, primeiro tempo, 1 para o Bahia, 1 também para Chapecoense.
3: Ainda hoje pela Série A tem Vasco e Santos, Atlético Mineiro enfrentando o Grêmio, o Mirassol recebe Flamengo, Vitória enfrenta o Botafogo, Corinthians e Cruzeiro. 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
0: Só vou consertar meu cronômetro por aqui, porque são 24 minutos agora, primeiro tempo de partida. Um Chapecoense, um para o Bahia, informe.
1: O Michel Bom, nosso querido gato mestre, foi atrás da informação. O protesto da Barra da Chape era um protesto contra o time pela situação que está. E foram 20 minutos de silêncio. E pouco antes do Giovanni Augusto fazer o gol, a Barra da Chape voltou a tocar os instrumentos. E coincidentemente vibrou no gol de Giovanni Augusto.
0: 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Diego Grando, então vamos nessa agora, 25, primeiro tempo, 1-1.
2: É Chapecoense bem postada em campo, Cleiton, fazendo uma postura, uma marcação boa, principalmente no seu meio de campo, e quando chega no ataque tem que aproveitar as jogadas pelas beiradas, mas acima de tudo pelo chão. Os dois zagueiros da equipe do Bahia são grandes, só que são lentos. Então tem que explorar essa jogada aí, principalmente por baixo. Vai lá.
0: Olha a bola tocada pelo Marcinho, passou pelo primeiro, invadiu a área, tocou para trás, quem sabe agora o segundo, atenção, chutou, mascado, ajeitou a perna esquerda para cima da marcação, afasta a zaga do time do Bahia. Tira o perigo de qualquer maneira. Defesa do Bahia, manda a bola pra fora. Que lance do Marcinho, Gladir.
1: Jogadaça do Marcinho. Ele deu um drible de corpo no adversário e veio invadindo pela esquerda e serviu o Kevin Ramírez. Ele tentou em duas oportunidades, até que a zaga, com a bola prensada, afastou e colocou pela lateral na ponta esquerda. Nesse lance, nesse tumulto todo, resultou o Bruno Matias caído no gramado. Vai levantando agora, mas preocupa, porque põe a mão no joelho direito, mas parece que está tudo ok com o Bruno Matias. Lateral para Chapecoense, Fernando Cobra.
0: 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Chapecoense chegou de novo, arriscou de fora, bola para fora.
1: O Marcinho fez assistência da esquerda, e aí entre o Kevin Ramírez e o Bruno Matias, Bruno Matias bateu a bola alta pela linha de fundo. Tô cuidando aqui o Marcinho, naquele lance que ele chutou por cima do gol, ele ficou mancando, e ele continua mancando, viu? Não sei se daqui a pouco o Marcinho vai pedir pra sair.
0: Vem o time do Bahia, bola tocada mais de lado agora pra Eric Puga. Eric Puga pra Acevedo, Acevedo faz o toque na intermediária pra Jean Lucas. Jean Lucas abre jogada lá pela ponta direita, vai pra cima da marcação, o time do Bahia, bola tocada pelo meio, Luciano Juba pro jogador que é Nestor, ajeitou, pé direito, bola pela linha de fundo, tiro de meta, Chapecoense.
1: Linha de passes do Bahia na frente da área, até que a bola sobrou pela esquerda, ali na entrada, no bico da pequena grande área. Dominou o camisa número 11, Nestor, tentou um chute em curva, alto, linha de fundo, tiro de meta para a equipe da Chapecoense, 1-1 na arena, informando o Gráfico Expresso.
2: Chapecoense tem que tomar cuidado realmente com o Nestor, o camisa número 11, e o Eric Puga, e o camisa número 16 do Bahia. Toda vez que essa bola chega nesses dois jogadores, o Bahia consegue chegar ao gol da Chapecoense. Sobre o Marcinho, foi aquele lance que ele chutou de longa distância, e o pé dele bateu no joelho do adversário. Se não falha a memória aqui do David Duarte. Por isso que ele está sentindo ainda.
0: Bola tocada mais uma vez pelo time do Bahia aqui pelo lado esquerdo com Eric Puga. Ficou de frente para a marcação. Faz o toque mais a intermediária. Começa tudo de novo mais atrás com David Duarte. 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Marlon Luiz, quem mais pega quem hoje na Série A do Campeonato Brasileiro, Marlon?
3: Hoje à tarde, 4 horas, tem Vasco e Santos, Atlético Mineiro e Grêmio. 18h30, Mirassol e Flamengo, Vitória e Botafogo. E 19h30, Corinthians e Cruzeiro. Jogo único amanhã, Beira-Rio, Internacional e Remo.
0: E ontem o que nós tivemos na Série A do Campeonato Brasileiro, Marlon?
3: Ontem tivemos 3 jogos, Fluminense bateu o Palmeiras no finalzinho no Maracanã, 3-2, o Atlético Paranaense marcou o passo em casa, empatou com o Bragantino 1-1 e o São Paulo, muito vaiado no final do jogo, empatou também com o Coritiba no Morumbi, 1-1.
0: 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Bola tocada pelo time do Bahia, tenta chegar por aí, afasta, tirando o perigo, Camilo, de qualquer maneira. Bem no jogo até aqui, Camilo. Bem no jogo até aqui, Marcinho. Bem no jogo até aqui, o Doma. Concorda comigo ou não, Diego Grando?
2: Concordo, Cleiton. O sistema defensivo da Chapecoense, tirando aquela falha do Cauã Faria, que era para ter estourado essa bola, está se comportando de boa maneira. Precisa, principalmente aqui pelo lado esquerdo do Bahia, lado direito defensivo, achar marcação em cima do Nestor, que se movimenta muito, e também do Eric Pulgar, olha lá.
0: Olha a bola tocada pelo time do Bahia, aqui pelo lado esquerdo, vai pra cima da marcação, Eric Pulga tentou colocar pra área, chega por baixo do Doma, afasta, tirando o perigo de qualquer maneira, dentro da pequena área, já em o Gladir Zambuja.
1: É, na jogada com Eric Pulga, que pela ponta esquerda apareceu livre e cruzou rasteiro, Doma cortou, a bola foi pela linha de fundo, Nestor cobra o escanteio pela esquerda, 1-1 na arena.
0: 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Preparado o jogador, camisa número 11, Nestor, na cobrança. Já foi pra bola, cobrou, colocou pra área, a bola bate no Marcinho. Vai sair lá no outro lado, lá pela ponta direita, evita a saída do jogador do Bahia. Sobrando pra Cauê Furquim, foi pra cima da marcação. Tentou passar pelo primeiro, vai fazer o toque, arbitragem para. Arbitragem para...
1: Tem jogador caído.
0: Número 33 do Bahia.
1: Ele mesmo, o David Duarte, o grandalhão David Duarte, ao que tudo indica está sangrando. Eu não consigo ver a distância aqui, mas a impressão que dá é que está sangrando na disputa pelo alto, de cabeça. Está sentindo o departamento médico do Bahia, vai agora para o gramado. E poderemos ter aqui a primeira aplicação do novo protocolo de regras da CBF. Provavelmente ele vai sair e vai ficar um minuto fora do gramado quando estiver restabelecido.
2: O Marlon tem as imagens aí, mas na minha opinião ele estava até vomitando o jogador da equipe do Bahia, hein? Realmente, ele do nada ele para e começa a passar mal, de repente daqui da cabine dá pra ver algo parecido com isso e já pede o atendimento.
3: É isso mesmo.
2: E a Daiane, é isso mesmo, né,
3: Marlon? É isso mesmo, tá passando mal, vomitando no gramado.
2: Exatamente, então por isso que a Daiane Muniz parou o lance, beneficiava o Bahia, tinha o ataque, mas foi na frente dela o lance realmente.
1: Uma pergunta para o Marlon, aproveitando que o jogo está parado, quantos graus nós temos agora de temperatura registrados aqui em Chapecó, hein, Marlon?
3: Nesse momento, Gladir, nesse momento aqui, 26 graus aqui no estúdio, mas aí deve estar uns 30 por aí, né, com esse sol todo.
1: Pois é, eu penso que pela temperatura e pela condição do tempo, nós deveríamos ter tido a parada para hidratação. Mas até agora não aconteceu, inclusive já passou o tempo que seria para essa parada, né?
0: 25 aqui, viu? 25 aqui, olhamos por aqui, 25 graus a temperatura neste momento.
2: É, no gramado deve estar uns 28,
0: Cleiton. Isso mesmo, meu amigo Gilmar Siqueira, grande abraço, meu amigo Gilmar Siqueira, ligado no futebol com a equipe Nota 10, aqui na Condá FM, aquele abraço pra você, pro Pipo, pra esse pessoal todo aí, tamo junto, meu irmão, tamo junto, Gilmarzinho Siqueira também. Este é o futebol da equipe Nota 10, jogador recuperado por aí, Gladir?
1: Tá recuperado. Está indo agora para a beira do gramado e vai ter que esperar um minuto para poder retornar ao campo. E eu vou ficar cronometrando para ver se vai ser Miguel ou vai ser um minuto mesmo.
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1: Inclusive, Cleiton, foi buscada uma chuteira nova para o David Duarte. O auxiliar de vestiário aqui do Bahia está trazendo a chuteira. O David está vindo correndo aqui em direção à linha de fundo. Ou mais precisamente ali, passou na frente da zona mista e está recebendo agora um par de chuteiras novos. Ele vai trocar as chuteiras também.
0: Tá certo esse Gladir Zambuja. Alô, seu Luiz. Alô, meu amigo Cássio. Aquele abraço pra turma toda na Baronesa da Limeira. Obrigado pela companhia no futebol com a equipe Nota 10. Bola sobrando para o time do Bahia. Bahia trabalha a bola, começa mais atrás com o goleiro que é Ronaldo. Ronaldo de pé esquerdo dá um chutão nesta bola. Manda pra fora, tem lateral Chapecoense. Heitor vai pra bola, vai pra cobrança, já cobrou o lateral. Mais à frente no campo de ataque da Chapecoense com Kevin Ramírez. Ramírez deixa mais de lado agora pra Camilo. Camilo entrega a bola de graça pro Bahia. Bahia trabalhando pela intermediária, vai pra cima da marcação, Jean Lucas já passou pelo primeiro, pisou na bola, joga muito esse Jean Lucas também, hein, Diego?
2: É um baita jogador e ainda tem no banco de reservas o Caio Alexandre, que também poderia ser um dos titulares, é um meio de campo interessante.
0: 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Oi?
1: 50 segundos ele ficou fora de campo, não deu um minuto.
0: Não deu um minuto então, né? Então a arbitragem já não colaborou com a nova lei aí, com a nova regra, né, Gladir Zambuja?
1: Não, é um minuto. A partir do momento que a bola rolou, eu comecei a cronometrar, deu 50 segundos.
0: 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Bola vai sendo tocada pelo time do Bahia, começa mais atrás com o goleiro. O goleirão do time do Bahia vai dominando essa bola por aqui, preparado vai Ronaldo de perna direita, tentou fazer lançamento lá pro campo de ataque, preferiu a abertura de jogada pela direita, ia dominando o jogador do Bahia, tem Marcinho pra cima da marcação. Marcinho puxa, é falta. Falta pro time do Bahia, isso, Gladir?
1: Isso, falta, chegada mais forte. Eu falei aqui com o massagista do Bahia e perguntei sobre o David Duarte. Realmente, ele passou mal, tá sentindo o calor. Agora é estranho, alguém vindo de Salvador para sentir calor aqui em Chapecó, né?
2: Meio estranho. Gramado sintético, Gladir, muda muito, hein? A temperatura muda muito mesmo, hein?
0: A bola vai rolando, o tempo vai passando, a equipe Nota 10 para DM Auto Chevrolet, Chapecó, Pinhalzinho e Xanxerê informando tempo e placar na Série A do Campeonato Brasileiro. 35 minutos, torcedor, primeiro tempo de partida, está escrito no marcador, 1 para Chapecoense, 1 para o Bahia.
3: Bola rolando na Série B, continua Operário 0, Avaí também 0, ainda hoje América Mineira enfrentando o Atlético e o CRB vai receber o Novo Horizontino. Pela Série C, hoje à tarde também tem Caxias e Figueirense, informação com a equipe Nota 10.
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0: Forte abraço, meu amigo Hamilton, minha amiga Mari, minha amiga Gleci. Hamilton, Mari e Gleci estão ouvindo a gente ali no Presidente Médici. Obrigado pela companhia. Estão sempre ligados no futebol com a equipe Nota 10. 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Bola sobrando pro time do Bahia. Já fez lançamento lá pro campo de ataque pro Eric Pulga, melhor pro Heitor. Heitor cortou no primeiro lance, já mete lançamento lá pro campo de ataque, vai pra cima da marcação, sobrando bola pro Alejo. Alejo domina essa bola, toca pela intermediária, vai trabalhando bola o time do Bahia agora pelo meio de campo com o jogador que é Acevedo. Acevedo pra Gianlucas, Gianlucas pra Acevedo. Acevedo tentou fazer uma ligação com o ataque, recupera por aí, vai sobrando bola pro Bahia de novo, com o jogador que é Acevedo. Acevedo trabalha pra Gianlucas, Gianlucas pra Acevedo, vai trabalhando bola, abre jogada lá pela ponta direita, no meio do caminho chegou Fernando, recupera a posse de bola o time do Verdão, em larga as passadas, Fernando vai lá pro campo de ataque, é puxado, é falta pra Chapecoense.
1: Falta cometida pelo Cauê Furquim, que o Fernando ia deixando ele já na saudade. Cobrada falta 1-1, a informação é de Gráfico Expresso.
0: A bola rolando, você acompanhando a gente por aqui, amanhã de domingo, Série A do Campeonato Brasileiro. Bola sobrando mais uma vez pro time da Chapecoense, Chapecoense vai trabalhando aqui pelo lado direito, vai sobrando bola pra Chapecoense pela direita, trabalha mais de lado pra Kevin Ramírez, vai pra cima da marcação, jogador da Chapecoense pelo meio, vai dominando por aí, é o Iago Felipe. Iago Felipe tentou passar pelo primeiro, melhor pra marcação do Bahia, toca na bola, manda pra fora, tem lateral. Lateral Chapecoense.
1: Iago Felipe foi levando, foi retendo a bola, saiu pela lateral, Heitor cobra 1-1.
0: Bola sobrando, Heitor cobrou, colocou pra área, chega o zagueirão do Bahia de novo. É isso aí, né, Diego? Zagueiro tem que zagueirar, hein, Diegão?
2: Isso mesmo, né? A equipe do Bahia que tem dois paredões, duas torres gêmeas ali como os seus zagueiros, tem que fazer. Faltou isso pro Cauã Faria, ele dominou a bola, mas ele quis sair tocando. Tem que, a hora que tem que ser zagueiro, né, Cleito? Zagueirar mesmo. Né?
0: Olha a bola colocada pra área, lateral cobrado, vai sobrando diretamente nos braços, nas mãos do goleiro que é Ronaldo. 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Alô, prefeito municipal, ele, o Valmor Scolari, tá ouvindo a gente, aquele abraço, obrigado pela companhia. O Valmorzinho tá sempre ouvindo a gente, né? Aderbal Pedroso, meu amigo, tá sempre ouvindo a gente também, né, Aderbal? Aquele abraço, obrigado pela companhia, meu irmão. A bola sobrando por aqui, mais uma vez para a equipe do Bahia, no campo de defesa com o jogador que é David Duarte, já fez o toque mais atrás, agora começa tudo de novo, Ramos Mingo até o goleiro que é Ronaldo. Ronaldo coloca a bola no chão, dá aquela olhada lá pro teu lado, aquela movimentação, e a Chapecoense muito bem posicionada, hein, Diego?
2: Realmente, Cleiton, Chapecoense fazendo, olha ali, ó, roubou a bola agora, tá conseguindo fazer com que a equipe do Bahia não tenha aquela facilidade para sair tocando e principalmente fazendo um abafa. Vai lá.
0: Giovanni Augusto, cruzamento, colocou pra boca do gol, sai da meta, goleiro Ronaldo, para fazer a defesa, Gladir.
1: Aqui no meio de dois zagueiros altos e com um goleiro também com uma boa estatura, bola viajada pra área fica difícil. Tranquila para o Ronaldo, que já botou em jogo 1-1, informando nos Costco Odontologia.
0: Alô, meu amigo, seu Eder Quevedo no Santo Antônio. Ô, família Quevedo, família gente boa, obrigado pela companhia, meu irmãozinho. Tá ouvindo o futebol com a equipe Nota 10 aqui na Condá. 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Bola sobrando de novo para o time do Bahia, lá pela direita, tentativa do lançamento, mais um campo de ataque melhor para Chapecoense. Ia chegando até o jogador que era Marcinho. Marcinho acabou perdendo o posse de bola melhor para a equipe do Bahia. Bahia vai dominando essa bola pela intermediária com Nestor. Nestor.
3: Perdemos o contato direto da Arena Condá, daqui a pouquinho restabelecemos o sinal. Voltou.
0: Oi. Oi. Oi, tudo certo por aí? Bolinha sobrando por aqui para o time do Bahia, vai para fora esta bola, tem lateral para Chapecoense, Gladira Zambuja.
1: Na disputa de bola, a última a bater nela foi o jogador do Bahia, Fernando.

0: da marcação, colocou a bola para a área, sobra para o jogador do time do Bahia, que afasta tirando o perigo de qualquer maneira. A bola ia sobrando para a Chapecoense mais uma vez, abertura de jogada aqui pela ponta direita, vem que vem o time do Verdão, na tentativa do Iago Felipe, cruzamento, colocou para a área, tentou passar pelo primeiro, girou de um lado para o outro, chutou para cima da marcação do Bahia, melhor para Iago Felipe. Iago Felipe domina essa bola, toca mais atrás, vem cruzamento por aí, preferiu toque mais atrás de novo, até o jogador que é Heitor. Heitor pisa na bola, começa mais atrás ainda mais uma vez, até o jogador que é Cauã. Mas a Chapecoense chegou bem em Gladira Zambuja,
1: rondando e circulando, primeiro pela esquerda, depois pela direita, faltou a chance para um arremate. A poste bola ainda é da Chapecoense, que vem de novo, 1-1, informando o nosso Cosco Odontologia.
0: 42 minutos, primeiro tempo, e aí Diego Grando, o jogo até aqui, Diegão.
2: A Chapecoense bem na partida, Cleiton, bem compactada, chega com uma certa segurança pelos seus flancos, tanto pelo lado direito quanto pelo lado esquerdo. Quando ela consegue colocar a bola no chão, chega com qualidade. Agora, quando tenta alçar essa bola na área, daí fica muito mais fácil para os dois zagueiros da equipe do Bahia. Mas um jogo bom até aqui, Cleiton.
0: 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Tem lateral para o Bahia lá pela ponta direita agora. Preparando o Román Gómez. Román Gómez é de onde, hein? Ele é uruguaio?
2: Argentino, se não falha a memória.
0: Ah, Román Gómez. Ele vai para a cobrança de lateral para o time do Bahia lá pela ponta direita. Preparado o Román Gómez, já cobrou lateral, Bahia chegando, bola tocada pelo meio. Domina e afasta, tira o perigo de qualquer maneira. Agora o jogador que é Doma. Doma faz o chutão lá para trás, sobra para o Ramos Mingo. Ramos Mingo tocou mais de lado ainda na intermediária com o jogador que é Acevedo. Acevedo inverte, jogada com Nestor. Nestor domina a bola, entrega para Acevedo de novo. Acevedo na intermediária para o jogador que é Jean Lucas. Jean Lucas abre jogada aqui pela ponta esquerda para Eric Pulga. Eric Pulga para Nestor. Nestor vai dominando essa bola pro time do Bahia. Vai para cima da marcação pro Acevedo. Acevedo vai dominando. Olha o Bahia chegando. Toque de passe. Chegou por baixo. Gol deles. Gol deles. Gol do Bahia, gol contra do Cauã, 2 para o Bahia, 1 Chapecoense, 43, primeiro tempo, Gladira Zambuja.
1: O desfecho da jogada é o gol contra do Cauã Faria, que sentiu o golpe, hein? Acusou o golpe, ele agachou-se no gramado, agora ele bate as mãos na cabeça, na cintura. Falhou no primeiro gol, Cauã Faria, e agora faz o gol contra. É o segundo gol do Bahia, mas antes disso, uma extraordinária jogada da equipe baiana, com toques de primeira, até que o Eric Pulga foi no fundo, fez o cruzamento já dentro da grande área, e aí o Cauã Faria desviou a trajetória da bola, jogou contra o próprio patrimônio. No finalzinho do primeiro tempo, o Bahia salta na frente de novo, 2 para o Bahia, 1 para a equipe da Chapecoense.
2: É, infelizmente a Chapecoense não conseguiu neutralizar o ataque da equipe do Bahia, veio tocando muito bem essa bola e caiu no pé do Eric Pulga. E aí mais uma vez a infelicidade, não é o dia do Cauã Faria, primeiro pênalti e agora esse lance, ele tentou, a bola bateu nele, um gol contra realmente. Um abraço pro meu amigo William Mesari, que tá lá em Cordilheira Alta, o Rock tá de aniversário, diz que tá pagando show pra todo mundo.
0: Que loucura isso, hein? 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Bola tocada pelo time do Bahia no campo de defesa, vai sobrando para o goleiro que é Ronaldo. É finalzinho do primeiro tempo por aqui, torcedor, chegamos aos 45 minutos. Primeiro tempo de partida, Arena Condá, torcedor. 2 pro Bahia, 1 Chapecoense. Primeiro lance, pênalti, cometido pelo Heitor. E no segundo, gol contra do Bahia. Aí o Cauã marcou contra. E aí eu vou te contar, aí fica mais complicado ainda, né? Cauã vai na bola, recupera, toca pela intermediária agora com o jogador que é Camilo. Camilo devolveu, entregou mais na intermediária ainda no campo de ataque para o jogador que era Marcinho. Marcinho para Giovanni Augusto. Lá pela ponta esquerda, Giovanni Augusto faz o giro, pisa na bola, deixa mais atrás para Bruno Matias. Ele vai dominando, já fez a abertura lá pela ponta de esquerda agora com o Fernando. Fernando para Bruno Matias. Chega por baixo, chuta a bola, manda para fora. É tiro de meta para a equipe do Bahia.
1: Esse Jean Lucas é um baita jogador, hein? Ele ataca, ele arma, ele defende. Foi ele que bloqueou agora o cruzamento do Bruno Matias aqui na linha de fundo. Tiro de meta para a equipe do Bahia, que já cobrou. Vence por 2-1. E o jogo está parado agora.

0: agora e vamos ver o que, que a árbitra está indicando. Ela está apontando ali para o banco de reservas.
1: Pega a bola.
0: É que já tinha saído, né? Não entendi o que aconteceu. Bem, mas enfim, vai de novo cobrar o tiro de meta o goleiro Ronaldo. 2-1 Bahia. 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
2: 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Alô, seu Valmir. Alô, Gustavo. Alô, família Baldiceira, aquele abraço, obrigado pela companhia de vocês, a turma toda da Cetric. Bola tocada lá pro campo de ataque, vai sobrando pro Pulga. Pulga já tocou pro Nestor, Nestor na intermediária com Acevedo. Acevedo vai dominando essa bola, devolveu pra Jean Lucas. Jean Lucas vai dominando ela, fica de frente pra marcação, preferiu o toque, vai de lado pra Acevedo. Acevedo vai de lado ainda, sobrando pro jogador que era Luciano Juba. Luciano Juba tentou o passe pela intermediária pro jogador que era Alejo. Melhor pra Chapecoense, que está jogando aqui pela ponta direita. A bola vai sobrando pra Chapecoense. Falta para a equipe da Chapecoense. Falta para cima do Kevin Ramírez.
0: Falta cometida pelo Eric Pulga. É a mesma falta que foi marcada no pênalti a favor do Bahia. Dois pés esticados. O Eric Pulga pegou a ponta do pé ali do Kevin Ramírez. Falta marcada, já cobrada. 2-1 Bahia. 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
3: E o seu Kevin Ramírez, na minha opinião, está sentindo o calor já, hein? Tá se arrastando em campo, o Lacerda tá toda hora falando pra ele, se movimenta e tal, ele faz sinal aqui pro banco de reservas. Não sei não, hein, se vai voltar pro segundo tempo, hein.
2: E a bola vai rolando, torcedor, e você acompanhando com a gente por aqui a Série A do Campeonato Brasileiro. 11 da manhã começou a partida, domingo, 11 da manhã, no dia de sol, depois de tanta chuva. Torcedor veio, mas não foi todo aquele número de torcedor que sempre vem ou viria se o jogo fosse mais tarde, se fosse 4 da tarde, 18h30, hein, Diego?
3: Realmente, Cleito, talvez o domingo, a fase do time da Chapecoense também. Ah, eu vou ir lá num domingo de manhã prestigiar o time, não tá bem. Talvez seja essa a resposta do torcedor, né?
2: 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E a bola sobrando mais uma vez para o time do Bahia, sai jogando David Duarte. Lá pela ponta direita já fez o toque, mais de lado chamou Roman Gomes. Ele vai dominando essa bola lá pela direita, campo de defesa do Bahia, trabalha pela intermediária com Acevedo. Acevedo devolve, mais atrás começa tudo de novo com o goleiro que é Ronaldo. Ronaldo de pé direito faz lançamento, sobrando bola para o Bahia, tentou passar pela marcação do primeiro, o jogador camisa número 11, ele dava uma janelada por ali pra cima do Camilo, né? Foi puxado, falta!
0: Foi puxado, sim. Poderia até pintar um cartão pro Camilo, que ia tomando um drible desconcertante. A árbitra contemporizou, a falta está cobrada e o Bahia vence por 2-1.
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0: 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Oi. Só para confirmar, nós vamos a 48.
2: Ok, Gladir Zambuja. Então tá dando finalzinho por aqui já, hein? A bola vai sobrando mais uma vez para a equipe do Bahia lá pela ponta direita. Desce por lá, Jean Lucas. Dominou Jean Lucas, ergue a cabeça, trabalha mais atrás para Roman Gomes. O Roman Gomes passa pelo primeiro, já faz o toque mais na intermediária para Luciano Juba. Luciano Juba, cruzamento, coloca para a área. Afastou, tirou Cauã de qualquer maneira. Afasta o jogador do Bahia, tentou, chutou para fora. Tiro de meta, Chapecoense.
0: É uma tentativa do Roman Gomes. Se alçou ao ataque, apareceu na frente da área, tentou um voleio quando a árbitra termina o primeiro tempo. 2 para o Bahia, 1 para a equipe da Chapecoense. Fim de papo na etapa inicial.
2: Termina o primeiro tempo na Arena Condá. Vem aí o intervalo interativo.
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2: Muito bem, 11 horas e 50 minutos, intervalo de jogo, Arena Condá, Chape 1, Bahia 2, como diz o Gladir, erro zero, mas com a Chapecoense em campo, erro zero, não tem como acontecer. Daqui a pouco eu vou ler aqui na íntegra a nota que a barra da Chape mandou aqui para a nossa Condá FM, tem aqui, né, a movimentação dos torcedores, que foi um protesto, como já disse o Gladir, mas eu vou ler na íntegra.
6: íntegra o que foi a revolta, né, e o protesto da Barra da Chape com o silêncio que estava acontecendo na Arena Condá. Estamos chegando com o nosso intervalo e agora é o momento, agora é a hora. 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
3: Ah, eu vou ficar com o gol da Chapecoense. É coisa que a gente não vê muito, é ainda uma jogada da maneira que foi. Então, realmente, o gol do Giovanni Augusto.
6: 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Então, o lance do jogo para o nosso comentarista. Por enquanto, primeiro tempo aí, né, para Óticas Gasparetto, o gol da Chapecoense. Foi um belíssimo gol, matou no peito, deixou a bola que cai e aí mandou para a rede, né, no cantinho. Agora, errar duas vezes, rapaz, é brincadeira. E aqui na imagem, com o gol contra do Cauã, né, parece que o Doma não iria chegar. O Alejo já estava chegando, de repente, né, porque o goleiro Anderson também não iria chegar na bola. Mas é um gol contra aqui. Manhã, né? Que manhã de primeiro tempo aí pro nosso zagueiro Cauã. 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Diegão, analisando o primeiro tempo, 2-1 para o Bahia.
3: Chapecoense começou o jogo bem, fazendo uma postura bem compactada no seu meio de campo, não dando espaço para a equipe do Bahia. Aí vem um erro aí aos 20, 19 minutos do primeiro tempo, onde que o jogador Faria, em vez de estourar essa bola, ele tenta jogar para o lateral direito, o Heitor, e não conseguiu, fez o pênalti. Na cobrança, infelicidade, o Alejo bateu mal. O Anderson foi nela, só que aí ela bateu nele e entrou 1-0 pro Bahia. Depois a Chapecoense conseguiu voltar um pouco mais forte, tentou principalmente com o Marcinho caindo pelo lado direito, Kevin Ramírez fazendo, e aí aos 20 minutos do primeiro tempo, o Giovanni Augusto aparece livre, leve e solto na grande área e faz um belo gol numa bela jogada da Chapecoense. Depois disso, a Chape ainda teve um pouco mais de posse de bola, tentava chegar com seus principais jogadores, o Heitor muito bem utilizado aqui pelo lado direito, tentando fazer um pouco mais de marcação, mas quando chega, dá o espaço. O Iago Felipe também fechando um pouco mais aqui o flanco da ala direita. Mas uma infelicidade total, uma bela jogada da equipe do Bahia fez com que chegasse ao segundo gol. Uma falha total defensiva, a equipe da Chapecoense não conseguiu neutralizar a equipe do Bahia. E aí o Cauã Faria, eu vou dizer assim, ele tentou ainda tocar essa bola para um lado, mas jogou contra o gol. 2-1, que na minha opinião, o Bahia teve mais posse de bola, teve 7 finalizações ao gol contra 3 apenas da Chapecoense, mas foi um jogo bem estudado, bem parelho, Marlon. Tirando as duas lambanças defensivas da Chapecoense, talvez a Chape poderia ter sido melhor nesse primeiro tempo, Marlon.
6: 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Vamos ler aqui rapidamente. Eu recebi essa informação, né, da Barra da Chape no momento em que a Chapecoense fez o gol, que foi aos 18 minutos. Eu até pedi o Nicolas para abrir o microfone para falar com o Cleito e aconteceu o gol da Chapecoense. A Barra da Chape vem a público esclarecer o protesto realizado durante a partida Chapecoense e Bahia. Nos primeiros 20 minutos de jogo, permanecemos em absoluto silêncio, sem cânticos, sem instrumentos e sem festa. Não foi ausência, foi protesto. Cada minuto representou um dos 20 jogos. Pensa bem, 20 jogos sem vitória da Chapecoense no Campeonato Brasileiro da Série A. 20 minutos que representam a insatisfação e a revolta de uma torcida que acompanha o clube, viaja, apoia e também sabe a hora de cobrar. A Barra da Chape não aceita essa situação como normal. Nosso protesto foi pacífico, direto e com um significado que todos puderem entender. 20 jogos sem vencer exige uma reação. Tem aqui a nota oficial da torcida Barra da Chape. Diegão, e esse protesto, Diego?
3: Válido, válido sim, até porque a Barra da Chape hoje é uma das principais torcidas da Chapecoense e demonstra também que o torcedor está insatisfeito. O time da Chapecoense é um time limitado, a gente sabe disso. Só que aí, quando tu vê dois erros individuais, Marlon, fica difícil, né? Mas válido, parabéns aí à Barra da Chape.
6: É aquilo que o Gladir falou do erro zero, mas quando a Chapecoense entra em campo, o erro zero nunca vai acontecer. É difícil pra Chapecoense não errar. Eu nunca vi, às vezes, um time se desencontra. E às vezes uma peça, né? Ela destoa demais. Mas eu tô vendo aqui, Diego, alguns jogadores, quero saber a sua opinião, que ficaram abaixo. Um deles, Kevin Ramírez, Diego.
3: Ah, o Kevin Ramírez, eu até citei ele no final ali da transmissão do primeiro tempo, porque ele olhava toda hora pro banco de reservas mostrando cansaço pro Rafael Lacerda, e o Lacerda perdeu a paciência com ele.
6: Diego,
3: provavelmente teremos alteração, vai, Gladir.
0: Só rapidinho aqui, não sei os nomes ainda, tá? Mas já consegui a informação de que a Chapecoense vem com 3 alterações agora pro segundo tempo.
6: Tá aí, 3 alterações na Chapecoense. 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Diegão, pra você mudaria, o Lacerda também mudaria. O que vem aí, Diego?
3: Ah, eu concordo com ele, tem que mudar. Primeiro que ele tá perdendo uma partida e tem jogadores que sentiram. Cauã Faria, provavelmente a entrada do Thierry. Tem o Vitor Caetano, mas o Vitor Caetano está saindo agora do departamento médico, voltando. Eu não colocaria nesse jogo, principalmente no ataque com velocidade da equipe do Bahia. Mas tiraria o Cauã Faria, entraria o Thierry, tiraria um homem do meio de campo, poderia até ser o Iago Felipe, talvez sentiu também alguma coisa. Colocaria mais um homem para atacar, quem sabe o Enio, o próprio Franco Rossi, e lá na frente eu tiraria o Kevin Ramírez e colocaria o Túlio Eduardo. Faria as 3 alterações, tiraria o Cauã Faria, o Iago Felipe e também o Ramírez. Colocaria o Thierry, colocaria o Enio e o Franco Rossi e colocaria o Túlio Eduardo. Essas seriam as minhas mexidas.
6: Tá certo. Eu ia pedir pra você sobre a estreia do Iago, já respondeu, já tiraria o cara. 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Você, torcedor da Chape, tá ciente, né? Pode mandar sua mensagem daqui a pouquinho. 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No YouTube estamos bombando, no Facebook, problema de novo, né? Algum problema de novo no Facebook, mas estamos no YouTube bombando e no velho borradinho no WhatsApp, 3361-3110. E aquele recado importante pra você, você. 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E a árbitra no primeiro tempo, Diego?
3: Ela deixou muitas vezes o jogo correr, né, Marlon? Tanto uma falta para um lado quanto para o outro. Ela gosta de, talvez esteja já pensando naquele ritual de 57 minutos de bola rolando por partida, né, Marlon? Mas na minha opinião ela deixou de dar dois cartões amarelos. O primeiro lance de jogo aí o Giovanni Augusto poderia ter tomado, e depois um lance do Camilo, que ele tinha tomado um lance, uma no meio das pernas do Nestor. O Rodrigo Nestor jogou, ele não achou nada, puxou o jogador do Bahia, poderia ter dado um amarelo. Mas ela não tem, vamos supor assim, culpa nenhuma dos três gols. Acho que agiu de tal maneira, o pênalti bem anotado, corretíssimo, foi pênalti mesmo. Nota 7 para ela. E quando antes eu falei ali sobre o Iago Felipe, Marlon, é por causa do, talvez ali, que o jogador não estava jogando lá na equipe do Sport, pode ter sentido. Mas ele pode sacar também o Bruno Matias, que fez um primeiro tempo muito abaixo do esperado.
6: Tá certo, Diegão. E o Bahia, rapidamente, como é que você vê o Bahia no primeiro tempo?
3: Ah, o Bahia, quando chega a bola no Rodrigo Nestor e no Eric Pulga, ele consegue fazer as jogadas. Jean Lucas também é um jogador interessantíssimo, consegue fazer essa bola jogar. Talvez o que faltou pro Bahia foi essa saída de bola um pouco melhor. Tudo bem, a Chapecoense conseguiu marcar, conseguiu tentar fazer com que o Bahia não tivesse proveito melhor dessa partida. Lógico, tá ganhando 2-1, mas eu acredito que o Bahia se comportou da maneira que o Rogério Ceni esperava. Tentar sair numa bola realmente tocando, principalmente no meio de campo e chegando pelo lado esquerdo.
6: Tá certo, aqui no WhatsApp o Almir Matiello, do bairro Presidente Médici, o Adriano também tá com a gente, aquele abraço, o César Sela, ao seu aso, muita gente participando por aqui, mandando aquele abraço pra gente, né, a Sandra, um dos prêmios é meu, a Ana, aqui o Léo Colombelli, lá em Tapetininga, São Paulo, Gilmar Corá, aqui o nosso Daniel Maciel falou aqui, ó, é igual contra o Curitiba, momento melhor, não mais marca e ali leva o gol. O torcedor tá cansado desse momento da Chapecoense. Edmilson Pop, obrigado. Silvio Paulo também está com a gente, obrigado. Alô, Valdecir Klein também está com a gente. Alô, meu amigo Evandro do Passo dos Fortes, com todo mundo lá da família ouvindo a gente, é claro, fazendo aquele assado e ouvindo a equipe Nota 10. Meio-dia e 2, Gladir, até agora nada. Quem sai, quem entra, Gladir?
0: Não, estou aqui na porta do vestiário da Chapecoense e há bastante movimentação entre sai ali, mas ainda não há confirmação oficial das trocas.
6: Tá certo, até agora nada. Ô Diegão, destaque da Chapecoense para você no primeiro tempo.
3: Eu tenho que destacar o Marcinho, foi um jogador que a gente pega muito no pé dele, mas na minha opinião fez um bom primeiro tempo. E também o volante Camilo. Camilo sempre é um cara que dá o combate, que tenta buscar a jogada, mas esses dois jogadores são meus destaques nesse primeiro tempo, Marlon.
6: Tá certo. E no Bahia, destaca quem?
3: Ah, o Jean Lucas, esse meio de campo é um baita jogador, Rodrigo Nestor, mas acima de tudo o Eric Pulga. Esse cara aqui, ele voltou agora, né, tava cumprindo suspensão. Quando pega a bola, ele consegue ser incisivo realmente e levar perigo ao gol. Eric Pulga.
0: Diego, Túlio Eduardo tá passando com papeleta aqui. Deixa eu ver quem mais tá passando com papeleta. Túlio Eduardo passou. E eu ainda não consigo visualizar outros jogadores. Por enquanto, eu vi com a papeleta na mão o Túlio Eduardo.
6: Tá certo, por enquanto a confirmação do Túlio Eduardo. Merini de Jaraguá do Sul, aquele abraço. Se jogar futebol, ganha. Valeu, Merini. Aquele abraço pra você. Volto com ele, Cleiton César. E as emoções do segundo tempo. Tomara que a Chapecoense consiga pelo menos um empate. Vai,
3: Everton
6: Cleituba.
7: O Everton então, pintando o Everton na Chapecoense, na substituição para o segundo tempo de partida. Estou de volta por aqui com vocês. com muita certeza de fazermos juntos um segundo tempo maravilhoso. Gladir Azambuja, vamos confirmar essas substituições então na Chapecoense. Gladir!
0: Vou sim, Cleito. Estava aqui ajeitando, mas acontece o seguinte, ó, entram o Franco Rossi com a 29, o Túlio Eduardo com a 9 e o Everton com a 26. Saem Cauã Faria e... Não, perdão. Sai o Heitor, o Bruno Matias e o Kevin Ramírez. É isso. Okay. Saem esses três. Heitor, Bruno Matias e Kevin Ramírez para as entradas de Everton, Franco Rossi e Túlio Eduardo. 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
7: Legal. Diego Grande, e aí essas substituições da Chapecoense, Diego?
3: Como eu falei antes, talvez do Iago Felipe, foi o Everton que entrou no lugar do Heitor. E lá na frente ele vai fazer uma mudança. Ele poderia realmente tirar o Iago Felipe ou o Bruno Matias, também que fez um primeiro tempo muito abaixo do esperado. E o Kevin Ramírez, que na minha opinião cansou. Vai tentar colocar mais gente para atacar, vai segurar um pouco mais o Iago Felipe como um segundo homem do meio de campo e vai mudar a plataforma. Na minha opinião, ele vai para um 4-3-3 agora para cima da equipe do Bahia.
7: Franco Rossi, então, né? Aquele time que a gente falava lá na semana, né, Diego? Que a gente imaginava que até ia iniciar o jogo, né?
3: Exatamente. Todo mundo tinha uma expectativa, ou o Túlio Eduardo ou o Franco Rossi para sair como titular. Eu ainda acho que ele não colocou eles para serem titulares agora devido realmente aí a pouca minutagem dos dois jogadores. O Túlio Eduardo estava muito tempo parado também, ele jogou a Série D e o time dele não classificou nem para a segunda fase. E o Franco Rossi estava lesionado, jogando no México, desde maio que não atuava. Então, por isso, talvez a escolha do Lacerda para eles jogarem pelo menos um tempo, né? No caso, o segundo tempo.
0: E o Bahia volta igual. Igual o Bahia, sem alterações.
7: Ok. 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Tudo pronto por aí? Ainda tem a movimentação, eu vi jogador da Chapecoense saindo, cumprimentando o Rogério Ceni. Esse que foi um ídolo, né? É um cara sempre lembrado do futebol. Como é bom ver um Rogério Ceni, inclusive jogou aqui contra a Chapecoense, né, Diego?
3: Jogou aqui. Realmente foram momentos épicos na história da Chapecoense e agora ele como treinador retornando aqui para Chapecó. É um cara que todo mundo vê ele, aquele cara que cobrava falta, né, com uma gestão.
7: Tá bom. Com o quê?
3: Má gestão.
7: Má gestão?
3: É.
7: Má gestão?
3: Isso. Porque era uma má gestão pro goleiro. Ele vinha, matava o cara. Eu sabia que tu ia falar isso.
7: Tá bom, então. Quando trilhou o apito por aqui, a árbitra da partida, a bola já está rolando para o segundo tempo. Já vem a Chapecoense com o Túlio Eduardo, dominou pelo lado esquerdo, tentou cruzamento, colocou pra área por baixo. Pega o goleiro Ronaldo. Olha a primeira participação do Túlio Eduardo por aí, Gladir Azambuja.
0: Com 25 segundos, ele já fez muito mais que o Kevin Ramírez. Chutou cruzado, o goleiro pegou, vem de novo a Chapecoense.
7: 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A bola vai sobrando com a Chapecoense, com Camilo lá pela ponta direita, já fez o toque no Everton para Giovanni Augusto deixou mais de lado, agora para o jogador que era Marcinho, melhor para o Bahia no meio. Bahia recupera a posse de bola, vai sobrando para Jean Lucas já passa pelo primeiro, já faz o toque mais de lado, vem que vem o time do Bahia. Roman Gomes dominando a bola aqui pela ponta direita, devolve para Cauê Furquim domina a bola, devolve, entrega para Jean Lucas para Furquim domina a bola para o time do Bahia, começa tudo de novo mais atrás, vai trabalhando com o jogador que era Ramos Mingo abre jogada lá pela ponta esquerda, vai para cima o jogador do time do Bahia, passou pela marcação do primeiro, já tocou pela intermediária com Acevedo devolve e deixa mais de lado agora para Nestor aqui pela ponta direita para Cauê Furquim tentou passar pelo primeiro, devolveu para Nestor, vai tocando bola, o time do Bahia no campo de ataque. Chapecoense tá fechadinha, não dá espaço não. Abertura de jogada para o Bahia aqui pela ponta direita, foi forte demais o toque. Bola pra fora, tem lateral Chapecoense, Gladir Azambuja.
0: Bahia fazendo rodar a bola, pra sorte ela saiu pela lateral, Dá uma respirada, Chapecoense, que vai cobrar com o Fernando. 2-1 Bahia, informando inviolável.
2: 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Tem lateral para Chapecoense aqui com o Fernando. Ele vai cobrar pelo lado esquerdo, já cobrou, já tentou lá pro campo de ataque, melhor pro time do Bahia. Domina a bola pelo meio, chega na intermediária, mais uma vez a Chapecoense recuperando, abertura de jogada lá pela ponta direita com o Everton. Everton já dá uma sassaricada lá pelo lado direito, já trabalha com o Marcinho. Marcinho domina a bola, vai pra cima da marcação, passou pelo primeiro, fez a abertura de jogada lá pela direita, o jogador da Chapecoense, o cruzamento, bola colocada pra área, vai pro chão o jogador da Chapecoense, queria pênalti. A bola sobrando mais uma vez com Giovanni Augusto, cruzamento pra área! Gol!

0: Sacudilão pro fundo da rede do Bahia. A Chapecoense empata o jogo no começo do segundo tempo, torcedor. Arena Condá, agora tá escrito no marcador. 2 Chapecoense, 2 Bahia, Gladira Zambuja.
1: No primeiro gol de empate, ele foi garçom. Agora ele foi servido. A bola que veio da meia esquerda da entrada da área encontrou o Marcinho entre os zagueiros. Ele teve tempo de dominar, jogar ela no chão e fuzilar o goleiro Ronaldo para no comecinho do segundo tempo deixar tudo igual e quem sabe levar a Chapecoense a uma grande virada aqui na Arena Condá. É nisso que acredita o torcedor. Marcinho, 2 para a Chapecoense, 2 também para o Bahia.
2: É, bela jogada da Chapecoense que veio para o segundo tempo querendo realmente o gol de empate. E numa bela jogada tentou, buscou Marcinho oportunista, pisando na grande área, meteu ela para o fundo da rede. 2-2, colocando fogo de volta da partida, hein, Cleiton?
0: E vem o Bahia pela ponta direita, foi forte demais a bola. Pela linha lateral do gramado, tem lateral Chapecoense. A marca dos 4 minutos, torcedor, segundo tempo de partida, Chapecoense 2. 2 também pro Bahia. Chapecoense empatou o jogo por aqui, para alegria desse torcedor que merece ser feliz. 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Bola trabalhada mais atrás pela Chapecoense, agora com Doma para o goleiro da Chapecoense, que é o Anderson já mete lançamento ao programa de ataque, vai sobrando bola mais uma vez com Iago Felipe para Fernando para Giovanni Augusto vai dominando essa bola, abre jogada lá pela ponta direita com Everton foi para cima da marcação, tentou passe por baixo, vai chega o zagueiro do Bahia, bate na bola, manda para fora, escanteio Chapecoense.
1: É, só que a árbitra, eu não sei se ela está pegando uma falta ou dizendo que foi o Túlio Eduardo que bateu na bola. Daqui de onde eu estou, se ela marcou a falta, ela errou. Se ela marcou o último toque do Túlio Eduardo, ela errou também. Ela só não acertou porque deveria ter marcado o escanteio. A bola fica a favor do Bahia. O zagueiro grandalhão David Duarte está discutindo com o torcedor aqui na Ala Norte. E a posse de bola para a equipe do Bahia. 2-2, informando o Forno Moro Pizzaria.
0: 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Vai trabalhando bola o time do Bahia com Acevedo. Acevedo pisa na bola, trabalha mais atrás e novo, tocou por aí pro David Duarte. Trabalhando bola mais uma vez a equipe do Bahia de um lado pro outro, era o Ramos Mingo, né? Ramos Mingo tentou abertura, vai dominando o bola o Ramos Mingo. Ramos Mingo com Acevedo na intermediária, ergue a cabeça, movimenta-se no campo de ataque o time do Bahia. Bola colocada mais à frente, tem falta para o Bahia. Falta cometida pelo Iago Felipe, Gladira Zambuja.
1: Na bola pela meia esquerda, ele pegou um toque leve no pé do Nestor. Aí o Bahia agora tentou cobrar rápido, a árbitra ainda não autorizou. Falta que favorece o Bahia pela meia esquerda. 2-2, informando o Gráfico Expresso.
0: 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Tem falta para o Bahia. Na intermediária, lado esquerdo, preparado o jogador do Bahia. Vai para a cobrança de falta. Tem movimentação na área da Chapecoense, torcedor. Na marca dos 7 minutos, segundo tempo de partida. 2-2 a placar na Arena Condá. Falta para o time do Bahia cobrar. Preparado o jogador do Bahia por aí. Vai para a bola. Só me informe quem? O Nestor que vai para a cobrança, né, Gladir? Nestor, camisa número 11, ele mesmo, preparado, vai para a cobrança, jogador do Bahia. Torcedor da Chapecoense está calado na Arena Condá. Torcedor do Bahia está em expectativa na Arena Condá. Preparado, Nestor, vai ser autorizado pela arbitragem, autorizou a arbitragem, vai para a bola, Nestor, pé esquerdo, autorizado, jogador do Bahia, foi para a bola, Nestor, já cobrou, colocou para a área, tentativa pelo alto, afasta a zaga da Chapecoense. A bola vai sobrando mais uma vez com o jogador do time do Bahia, sobrou para Cauã Furquim tentou colocar para a área, melhor para a Chapecoense no primeiro lance, melhor para o Bahia na sequência. Abertura de jogada lá pela ponta esquerda, vem na velocidade, mais uma vez sobrando para o jogador que é Eric Pulga. Pulga foi para o chão, esqueceu da bola, a bola sobrou para a Chapecoense, a arbitragem pegou o que por aí, Gladir?
1: Está pegando uma nova falta, ali próxima marca de escanteio. é mais aberto e mais curto que o escanteio. A árbitra agora está colocando mais próximo à lateral. Antes eu não falei aqui, porque eu estava sendo orientado a mudar meio metro de lugar de onde eu estava.
0: Aí ia mudar um monte,
1: né? É uma chateação isso aqui, que eu vou te contar uma coisa, né?
0: 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Preparado o jogador do Bahia lá pela ponta esquerda de novo. Vai para cobrança de falta. Preparado, tá lá na bola o jogador Eric Puga. Vai pra bola, vai ser autorizado. Autoriza a arbitragem, vai pra bola, pra cobrança de falta pro time do Bahia. Pé esquerdo, já cobrou, mandou pra área pelo alto. Chegou o zagueirão, Cauã manda pela linha de fundo, escanteio Bahia.
1: Ela está vendo um desvio de cabeça na zaga da Chapecoense e apontando o escanteio. Nestor cobra 2-2, informando o Favareto.
0: Preparado Nestor, vai pra bola, autorizado pela arbitragem de novo. Escanteio para o Bahia lá pela ponta esquerda. Nestor já foi pra bola, já cobrou. Olha a bola colocada pra área, tira o goleiro Anderson de qualquer maneira. A bola ia sobrando para o jogador que é Camilo. Dá um chutão lá pro campo de ataque. Vai sair do gol por aí o Ronaldo, goleiro do time do Bahia. Dá um chutão na bola, manda lá na galera. Tem lateral pra Chapecoense. Eu quero ouvi-lo, 9 minutos, 9 segundos, tempo de partida. Ô Diego Grando,
2: vai lá,
0: olha a bola colocada pra área, tentou de cabeça pela linha de fundo. Chapecoense chegou que chegou, Gladira Zambuja.
1: Assistência do Giovanni Augusto da direita. Franco Rossi estava desequilibrado, tentou encobrir o goleiro Ronaldo de cabeça, não conseguiu. Tiro de meta já cobrado, 2-2, informando Ferros Bartolomei.
2: Um segundo tempo que começou muito bom, num ritmo interessante. Chapecoense buscando gol toda hora, conseguiu um empate, agora vem a equipe, vem de novo.
0: Olha o Fernando, lado esquerdo, pintou, colocou pra área, afasta a zaga do Bahia de qualquer maneira. Gente, no meio da pequena área por ali, o jogador do Bahia salvou. Bem na tua frente, por aí, perto de você, hein, o Gladir Zambuja.
1: Fernando, ultrapassagem pela esquerda, transando a jogada ali com o Franco Ross. Fernando cruzou rasteira, a zaga afastou, na sequência, falta cometida pelo Camilo. 2-2 aqui na Arena Condá, informação é de Vian Mack.
2: Chapecoense buscando realmente suas laterais, suas extremas. As mexidas deram uma boa resposta dentro de campo do Rafael Lacerda. Vamos ver até quando se comporta esse time da Chapecoense. Mas nesses primeiros minutos, Cleiton, um belo jogo até aqui, hein?
0: Grande abraço, meu amigo Ivan. Um grande abraço, família Romã do Santo Antônio. Aquele abraço pra vocês aí no bairro Santo Antônio. Alô, família Romã. Aquele abraço, obrigado pela companhia no bairro Santo Antônio. A bola sobrando por aqui, mais uma vez pro time da Chapecoense, goleiro Anderson. Pé esquerdo na bola, já meteu o lançamento lá pro campo de ataque, vai dominando a Chapecoense por aí. Foi pra cima, foi tocado por baixo, é falta pra Chapecoense.
1: Que tem pressa pra cobrança, o Iago Felipe cobrou e lá vem a Chapecoense.
0: Lá vem a Chapecoense pela ponta direita, vai pra cima Marcinho, pé direito, tentou cruzamento, colocou pra área, passa essa bola por todo mundo, se perde a linha de fundo, Gladira Zambuja.
1: É, mas faltou pouco pro Túlio Eduardo conseguir empurrar essa bola pra dentro do gol. Ele dividia com o grandalhão David Duarte e aí na força do corpo acabou perdendo. Tiro de meta, o Bahia cobra 2-2, informando o Gráfico Expresso.
0: 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Bola sobrando mais uma vez para a equipe do Bahia.
1: Marcinho tá caído da grande área, ele bateu a cabeça, ele dividiu uma bola com o goleiro Ronaldo, bateu a cabeça, os jogadores da Chapecoense ficaram pedindo pro Bahia colocar a bola para fora, o Bahia não colocou e a árbitra, a Daiane Muniz, teve que parar o jogo agora para vir aqui conversar com o Marcinho, que aos pouquinhos vai se erguendo. Parece que tá bem, tava meio tonto, mas ele ficou um bom tempo caído no gramado, porque ele caiu de mau jeito e bateu a cabeça.
0: Nossos amigos do Facebook, nossos amigos do YouTube, obrigado pela companhia, vocês estão com a equipe Nota 10. A bola está parada, os ponteiros vão girando para DM Auto Chevrolet, Chapecó, Pinhalzinho e Xanxerê. 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Decorridos, torcedor, 12h40. Segundo tempo de partida, 2 Chapecoense, 2 Bahia.
3: Bola rolando, segundo tempo também na Série B. O Operário vai empatando com o Avaí, 0x0. Hoje à tarde também tem Série C. Tem Caxias enfrentando o Figueirense. Informação sempre com a equipe Nota 10.
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0: Arena Condá, torcedor. Diego, passamos de 13. Segundo tempo, Diego, 2x2.
2: É realmente um segundo tempo, Cleito, com as duas equipes buscando mais o gol, a Chapecoense principalmente tendo um pouco mais de força ofensiva agora, tenta agora de toda maneira controlar a partida. Por outro lado, o Bahia também tenta colocar essa bola no chão, tentando buscar os seus principais jogadores. Precisa a Chapecoense agora ter um pouco mais de sabedoria para jogar, hein?
0: Olha, atenção, torcedor, a bola colocada pela intermediária, melhor para a equipe do Bahia. Meu amigo, seu Basso, aquele abraço, meu amigo. Muito obrigado pela companhia. Tá ligado no futebol com a gente, ele e a patroa, né, seu Alceu? Será que rolou um churras por aí hoje? Tá ouvindo o futebol com a equipe Nota 10. Bola sobrando mais uma vez, Ruia sobrando para o Bahia, colocada mais atrás, chega Anderson. De pé esquerdo, dá um chutão nesta bola, manda lá pra fora. Tem lateral pro Bahia.
1: Faltou atenção do Anderson agora, a bola era dele pra pegar com as mãos. Chutou pra lateral, lá vem o Bahia de novo.
0: Bola tocada pelo lado esquerdo, vem o time do Bahia, vai pra cima na marcação, cruzamento, bola mandada pra área, tentativa pelo alto. Olha o Bahia chegando, tentou, chutou, cruzado, bate em cima do Doma, afasta, tirando o perigo de qualquer maneira. Bola ia sobrando pro Bahia, foi pro chão, é falta. Foi pro chão, é falta. Falta do Iago Felipe, a falta é perigosíssima contra o gol do Anderson.
1: Porque é frontal a grande área. Agora, eu tenho minhas dúvidas com relação a essa falta. Os dois jogadores olhando para a bola. O jogador do Bahia, que é o camisa número 5, Acevedo, faz um corte seco nela e depois se joga no gramado. Para mim, errou a arbitragem.
0: Diego Grando, Carovilo.
2: É um lance complicado, mas na minha opinião foi falta. O Iago Felipe abriu um pouco mais a perna e o Acevedo vem para dar o corte realmente para tentar buscar um chute. Na minha, a Daiane estava em cima do lance, na minha opinião falta.
0: Tá certo, são dois jogadores, quem pega a bola é o Nestor já para cobrança de falta, hein? A barreira da Chapecoense, gente, aproximadamente o quê? Um metro e meio mais ou menos da marca do cal, da cal ali, né? Do pênalti. Então, preparado, vai Nestor, preparado para cobrança de falta para o time do Bahia. De pé esquerdo para aí, lance perigoso para o time baiano. O Bahia, né? Na marca dos 15 minutos, torcedor, segundo tempo de partida, preparado. Centenas de mensagens por aqui, não para de chegar, viu, Diego? Obrigado a todos, gente. Obrigado a todos pelo carinho com a equipe Nota 10. Não param de chegar as mensagens por aqui. Nestor vai para a bola, vai ser autorizado pela arbitragem. Foi para a bola, Nestor, cobrou em cima da barreira da Chapecoense. Vai sobrando bola de novo para o time do Bahia. Abriu por aí, soltou o pé, mandou para fora do gol o Jean Lucas.
1: A primeira cobrança na falta, morreu na barreira. No rebote, o Eric Pulga ajeitou para o Jean Lucas frontal o chute, mas longe do gol, foi parar na arquibancada. Anderson cobra o tiro de meta, a bola já está rolando, 2x2, a informação é de Planaterra.
0: Marlon Luiz e as mensagens do 3361-3110, o pessoal mandando mensagem por aí, Marlon.
3: O Aloysio colocando aqui, vamos Chape, ainda dá, o Danimar, sempre ligado na Condá FM, me bota no sorteio, abraço a toda a equipe Nota 10, Marcinho mais uma vez, nunca critiquei o Aloysio, o pessoal tá aqui, tá feliz, mas tá querendo mais um, Cleituba.
0: Vem a Chapecoense agora, então, tocada a bola agora pelo jogador que era Giovanni Augusto. Giovanni Augusto lá no ataque para Túlio Eduardo. Dominou esta bola, ficou de frente uma marcação. Túlio Eduardo tocou pelo meio, passou por todo mundo, vai pintar o gol!
5: Chapecoense!
0: Impedido. Impedimento marcado. Foi isso que fez. Foi isso que marcou. É na volta do Túlio Eduardo, né? No início da jogada, né?
2: No início da jogada, quando o Túlio Eduardo recebe a bola. Na minha opinião, estava na frente sim o Túlio Eduardo.
0: Marlon Luiz já vai tirar essa dúvida para nós, mas pelo que eu vi foi no início da jogada o Túlio Eduardo, não era agora o Franco Rossi não, foi lá no início da jogada no passe do Giovanni Augusto pro Túlio Eduardo.
3: A primeira imagem aqui tá na frente, tá na frente, tá um pouco à frente no primeiro lance, né, no primeiro lançamento, mas é ajustado, na minha visão, impedido.
0: E aí, Gladira Zambuja?
1: Eu não tenho a noção de profundidade aqui porque eu estou atrás do gol, mas eu vejo na reação do jogador. O Túlio Eduardo olhou para o Giovanni Augusto, balançou a cabeça como quem diz: sim, eu estava impedido.
0: Vai tocando na bola o time do Bahia, agora vai para cima da marcação. Nestor arriscou de fora da área, soltou o pé esquerdo nela, linha de fundo, Gladir.
1: É, os caras do Bahia são bons, mas às vezes eles acham que são um pouquinho melhores do que realmente são, né? Chute do Nestor foi horroroso, agora a bola foi parar lá na saída número 2 da ala sul e já reposta a bola em jogo, 2-2, informando Forno Doro Pizzaria.
0: Olha a bola tocada pelo time do Bahia lá na área, passa por todo mundo, se perde pela linha de fundo. 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
1: 4-4.
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1: Perdão, achei que tinha acabado o texto. 4 trocas no Bahia daqui a pouquinho.
0: Tá certo, já 4 trocas no time do Bahia, bola sobrando pra Chapecoense com Fernando. Fernando pisa na bola, espera o jogador tocar nele, leva vantagem, jogador do Bahia fica em posse de bola, o jogador do Bahia chega por baixo agora, o jogador que adoma, vai pra cima, olha só que jogada, foi puxado o jogador do Bahia, não, arbitragem não marca, o Gradira Zambuja.
1: Não marca porque não foi nada. E daqui a pouco, então, vem o Bahia com 4 trocas, a Chapecoense ia pro ataque.
0: 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Olha a bola sobrando, Bahia! É gol dos caras! O Bahia está novamente à frente na Arena Condá. Acevedo! 3 para o Bahia, 2 Chapecoense, Gladir Zambuja.
1: O primeiro gol do Bahia, uma desatenção da zaga e pênalti marcado. O segundo gol, o gol contra do Cauã Faria. Agora, esse gol aí é irretocável. Jean Lucas preparou na frente da área e Acevedo de primeira. Uma bomba no ângulo esquerdo do Anderson. O Bahia de novo está na frente. Acevedo é o nome do gol. 3 para o Bahia, 2 para a Chapecoense.
2: Chapecoense não conseguiu mais marcar o meio de campo da equipe do Bahia. Não conseguiu realmente fazer a diferença e não consegue neutralizar tanto com marcação quanto para segurar essa bola. E aí o Bahia chega com a sua qualidade, o Acevedo, que é o capitão do time, faz um belo gol, chute de longa distância.
0: 23, 66, 14 e 8. Primeiro a entrar foi o 14. Para a saída do meia dúzia, o Jean Lucas.
1: Vamos então, quem vai entrar? 23 é o Sanabria, 66 é o Zé Guilherme. Me cante os outros números aí, por favor.
0: 14 e 8.
1: O 14 é o Eric. E o 8 é o Caio Alexandre. Portanto, Zé Guilherme, Sanabria, Eric e Caio Alexandre. Um dos que saiu foi o Jean Lucas.
0: 57 também saiu.
1: O 57 é o Cauê Furquim.
0: Ok, tem então, mais um saindo agora.
1: Jean Lucas saindo, Cauê Furquim também saindo.
0: 46.
1: O 46 é o Luciano Juba, que está voltando de suspensão.
0: Certo.
1: Depois eu confirmo o ataque da Chapecoense.
0: Olha a Chapecoense chegando, bola colocada para a área, afasta a zaga do Bahia, tirando o perigo de qualquer maneira. 3 para o Bahia, 2 Chapecoense na Arena Condá, torcedor. Microfone ligado por aí, Gladir Zambuja. Por aqui a bola vai sobrando mais uma vez com o time da Chapecoense, com o jogador que é Giovanni Augusto. Giovanni Augusto abre jogada com Fernando. Fernando domina esta bola, ergue a cabeça, toca mais atrás agora para o Giovanni Augusto. Giovanni Augusto lá pela direita, cruzamento, passa essa bola por todo mundo. Tiro de meta para o Bahia.
1: A intenção era o Marcinho, que entrava pelo lado direito da grande área. A bola saiu um pouco esticada, o Marcinho não alcançou. É tiro de meta para a equipe do Bahia.
0: 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Jogo até aqui, 3-2, Bahia 22, segundo tempo.
2: Um belo jogo para quem acompanha com a equipe Nota 10 ou está aqui na Arena Condá. Duas equipes buscando o gol de toda maneira. O Bahia passou à frente pela sua qualidade. Realmente colocou o time depois que sofreu o empate, o Rogério Ceni para jogar nos erros da Chapecoense, e principalmente depois das mudanças, a Chapecoense não conseguiu mais ter um meio de campo mais bem compactado para a marcação. E aí sobra a qualidade um pouco para a equipe do Bahia. Pro lado da Chape, vai ter que explorar realmente aí as suas extremas, tanto o Franco Rossi como no outro lado o Marcinho. Talvez o Marcinho cansou, possa ter uma alteração. O próprio Giovanni Augusto também já não é o mesmo jogador. Vai ter que, dependendo da maneira, mudar um pouco aí o Lacerda também. Mas o jogo tá ainda aberto, vamos dizer assim, né, Cleiton?
0: Olha o Bahia trabalhando bola na intermediária, vai sobrando agora pro Eric. Eric trabalha mais de lado para Acevedo. Acevedo devolve para o Eric. Pela intermediária trabalhando bola o time do Bahia. 3-2 Bahia na Arena Condá. Bola tocada mais de lado, vem Zé Guilherme. Zé Guilherme lá pela ponta esquerda, vai para cima da marcação. Tentou levar vantagem melhor para Chapecoense, que recupera com o Emerson. O Everton. Everton pro Marcinho. Marcinho mais atrás agora com o Cauã. Cauã trabalha pela intermediária com Iago Felipe. Iago Felipe abre jogada lá pela ponta direita. Olha, o lançamento foi forte demais, esse lançamento vai sobrando para o goleiro Ronaldo.
1: Giovanni Augusto tentou enfiar na profundidade para o Túlio Eduardo, só que o Giovanni Augusto está exausto. Ele deu o passe agora, botou as mãos na cintura, está caminhando no gramado. Está exausto o Giovanni Augusto.
0: 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A bola sobrando mais uma vez para o time do Bahia. Abre jogada para Zé Guilherme. Lá pela ponta esquerda, vai para cima da marcação. Pisou, tocou mais atrás agora. Caio Alexandre colocou para a área de mão trocada. Que defesa do goleiro Anderson. Olha a bola, colocada pra área, de novo, toma, afasta, tirando o perigo. Chegou o jogador do Bahia, Zé Guilherme, chuta essa bola, manda pela linha de fundo. Que defesa fez o goleiro Anderson, ô Gladir Azambuja!
1: Extraordinária defesa, num cabeceio praticamente a queima-roupa. Ele voou com a mão direita no canto do mesmo lado e defendeu. Na sequência, o chute errado, tiro de meta já cobrado, lá vem a Chapecoense.
2: Uma bela defesa agora do goleiro Anderson, poderia ter sido o quarto gol da equipe do Bahia. O Lacerda vai ter que mexer, ele vai ter que, pode fazer a dobra novamente aqui com o Bruno Pacheco, colocando o Fernando para ser um homem no meio de campo, tentar realmente neutralizar um pouco. A equipe do Bahia pega a bola e vem com qualidade, e agora colocou o sangue novo ainda, tem mais velocidade ainda, Cleiton.
0: 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Preparado o Giovanni Augusto, ele vai para cobrança de falta, foi Giovanni Augusto, cobrou lá pela direita, bola centralizada, colocada para a área, chega pelo alto, afasta, tirando o perigo a zaga do Bahia. Bola mandada para fora, tem lateral Chapecoense.
1: Quem vai fazer a cobrança é o Everton, depois da tentativa pelo alto, vem mais bola pelo alto, vem aí o lateral do Everton.
0: Preparado o Everton, vai para a bola, já cobrou o lateral. Já deixou mais de lado para Giovanni Augusto. Giovanni Augusto, cruzamento, bola para área, tocou de cabeça!
5: Chapecoense!
0: Gol do Verdão! Filho, Eduardo! Filho, Eduardo! Filho, Eduardo! O garoto que vendia paçoquinha até pouco tempo! Chega entre os zagueiros de cabeça, manda pro fundo da rede, deixa tudo igual na Arena Condá. 3 Chapecoense, 3 também para a equipe do Bahia. Ô Gladir Azambuja!
1: Para contrariar algo que eu mesmo falei no primeiro tempo, que pelo alto seria muito difícil que a Chapecoense fazer um gol. Pois agora deu tudo certo. A assistência do Giovanni Augusto pela direita. A bola encontrou o Túlio Eduardo. E o gesto técnico dele para o cabeceio foi de um verdadeiro centroavante. Ele subiu imponente, deu um testaço fulminante cara a cara com o Ronaldo. E o ex-vendedor de paçoquinha passou com o goleiro baiano. Tá tudo igual de novo. 3-3 na Arena Condá. Túlio Eduardo é o nome do gol.
2: Belo gol da Chapecoense. Premia um time que tem, pelo menos tem garra, tem brilho, tá tentando chegar ao gol. E o Túlio Eduardo agora foi aquilo que a gente espera do centroavante, do camisa 9. lá dentro da grande área. E lógico, uma bela bola enfiada do Giovanni Augusto para ele. Vai lá, Cleiton.
0: Olha a bola tocada agora pelo Giovanni Augusto. Colocou à frente e comete a falta o Giovanni Augusto. Tem falta marcada na Arena Condá. A bola está parada, mas os ponteiros vão girando. 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
3: Ontem pela Série A, o Fluminense bateu o Palmeiras 3-2 e o São Paulo empatou com o Coritiba em 1-1. Ainda hoje, Vasco e Santos, Atlético Mineiro e Grêmio em formação com a equipe nota 10.
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0: 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A bola colocada para a área vai sendo dominada pelo jogador do time do Bahia. Rechaçou por aí. Chegou, doma melhor para o time do Bahia. De novo, vai tentando fazer o toque mais atrás. Chega por baixo a marcação do Fernando. Toca na bola, manda pra fora, escanteio, Bahia.
1: De novo, daqui dá a impressão que o Anderson, a bola seria toda dele, mas ele e o Bama não se entenderam. E aí na sequência o Fernando teve que se esforçar, dois carrinhos em sequência, só que não evitou o escanteio. Cobra o time do Bahia, 3-3, informando o Gráfico Expresso.
0: Tem escanteio para o time do Bahia, preparado o jogador do Bahia, foi pra bola, já cobrou, colocou pra área, pelo alto, toca de cabeça, manda pela linha de fundo, tiro de meta, Chapecoense.
1: O último a tocar na bola foi o jogador do Bahia, que subiu alto, que meteu a cabeça pela linha de fundo, mas é só tiro de meta e agora teremos parada para hidratação.
2: É, realmente a parada está prevista, tá, Cleiton? Jogos às 11 da manhã ou até mesmo de um calor acima de 28 graus. Tem a parada, mas a Chapecoense demonstrando realmente força e querendo alguma coisa na partida. Um time que a gente esperava um pouco mais, principalmente desses novos reforços. Talvez o Lacerda viu realmente do intervalo da partida que ele precisava ter um pouco mais de força ofensiva e tá tentando de todas as maneiras. Quando chega no pé dos principais jogadores da Chapecoense, e hoje, Giovanni Augusto, Marcinho, fazendo uma bela partida até aqui, e aí o menino Túlio Eduardo chegando no momento certo para empurrar no fundo da rede. Já vimos várias vezes, né, Cleiton, o nosso centroavante livre recebendo uma bola dessa e não conseguindo fazer o gol. Então hoje realmente, quem sabe, faltando o quê? Mais 20 minutos ainda para terminar a partida, quem sabe a Chapecoense consiga tentar um pouco mais aí, quem sabe a segunda vitória na competição.
1: Isso. Cleiton, oi. Só um detalhe interessante, talvez você observe, você e o Diego observem da cabine também, agora tem a parada técnica para hidratação, com 30 minutos, muitos torcedores procurando os portões de saída da Arena Condá. Aproveitaram a parada técnica para procurar os portões de saída. Um fato curioso que me chamou a atenção aqui. Apenas 30 minutos do segundo tempo.
2: Ô Gladir, concordo contigo, talvez seja por causa do churrasco, né? Mas daí estão ouvindo a equipe nota 10, vai ter duas mexidas, tá? Já tem dois jogadores da Chapecoense sem colete, tá, Gladir? É o 91, o Bruno Pacheco, e também o 19, o David. Já estão sem colete ali conversando com o pessoal.
0: O Bruno Pacheco e também o David, os dois já vão à beira do gramado
2: isso
0: ali.
2: Aí, isso
0: já vão,
2: aí.
0: Já vão na, com o quarto árbitro para conversar com ele, para ser autorizada... Também pelo delegado da partida, substituição, dois jogadores da Chapecoense. E o árbitro vai voltando ali, ó. Olha ali, o quarto árbitro tá voltando, olha a quantidade de copinho e coisa arada.
2: Provavelmente que ele tem na mão, né? Um que saia vai ser o Iago Felipe. Ele que teve uma conversa muito forte com o Lacerda ali, provavelmente vai sair. Vai ser um deles que vai deixar o campo.
0: 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Vamos ver quem vai sair.
1: Ele vai mexer agora. Subiu a primeira placa. Ele está fazendo a troca. Um não é o 6 e o outro não é o meia dúzia, mas ele está trocando os laterais esquerdos. O 6 pelo meia dúzia, sai o 12 Fernando e entra o camisa número 91, Bruno Pacheco. E agora vai subir a placa para a segunda alteração. A primeira foi na lateral esquerda, lateral por lateral. subiu a placa e está saindo o estreante Iago Felipe para a entrada do garoto David, camisa 19. As alterações da Chapecoense na informação de Via Porto Rã.
2: É, o Fernando, naquele lance que ele tentou de carrinho ali tirar a bola que foi para escanteio do Bahia, ele fez um sinal realmente para o banco de reservas, e o próprio Iago Felipe também. Então, acredito eu que ele fez duas alterações mais por cansaço mesmo. Ganha um pouco a Chapecoense pela lateral esquerda com a experiência do Bruno Pacheco. Mas vamos ver que Bruno Pacheco, será que vai ser só defensivo, Cleiton?
0: No campo, cada lance importa.

0: está parado, os ponteiros vão girando. 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Ande na frente, você também, informando tempo e placar na Série A do Campeonato Brasileiro. 34 minutos, torcedor, segundo tempo de partida, Chapecoense 3, Bahia também 3.
1: Amanhã fecha a rodada da Série A no Beira Rio, 8 horas da noite, tem Internacional e Remo. 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
0: 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Vou te contar, né? Nós não tínhamos mais convivido com esses probleminhas de microfone, de cabo, de sinal, né? Fazia tempo, hein, o Diego Grando?
3: É, vamos. Quem sabe não, a gente não tá narrando aí uma vitória da Chapecoense, mas não precisava tudo isso, né?
0: Olha aí, a bola sobrando com o David, pé direito, fez cruzamento, passa essa bola por todo mundo, se perde pela linha de fundo, é tiro de meta pro Bahia.
4: É, o David cruzou, não tinha ninguém na área, direto pela linha de fundo, e eu vou refazer uma informação aqui, vou retificá-la. Quando eu falei que o pessoal estava procurando os portões de acesso, bastante gente estava caminhando para lá, não eram os portões de acesso para a saída, eram os portões de acesso à Copa. Porque todos que eu vi saindo estão voltando com as mãos cheias.
0: Tá bom. Eles foram pegar aquele Chopp Dala, né? O número 1 do Brasil. Chopp Dala. O pessoal foi lá para saborear um Choppinho Dala, aquele Pilsen que levou, foi premiado, inclusive. É um espetáculo, realmente. É bom demais, viu? Bom demais. Depois do jogo, acho que eu vou num Chopp Dala, Diegão. Tá convidado. Bora?
3: Ah, beleza. Isso é bom, interessante.
0: Bora? Bora. 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Bola sobrando pro goleiro do time do Bahia, que é Ronaldo. Ronaldo trabalha mais de lado. Só que também deve estar uma situação física dos jogadores que eu vou te contar, né? Um cansaço. Essa hora, 11 da manhã, tem tudo isso para contar também, né, Diego?
3: Isso mesmo, a equipe do Bahia diminuiu um pouco o seu ritmo, mesmo com as alterações ali, mas não é mesmo aquele ritmo alucinante dos primeiros 25 minutos de partida, né, Cleiton?
0: Bola tocada pela Chapecoense, vem Franco Rossi, foi para cima da marcação, deixou a bola. Foi pro chão o jogador da Chapecoense.
4: Foi falta. Foi falta.
0: Torcedor chiou por aqui, torcedor também queria, viu?
4: Foi falta porque o jogador, o camisa número 8, que entrou há pouco no jogo, Caio Alexandre, ele não fez só uma disputa de corpo, ele usou o braço. Tanto é que o Franco Rossi tá ali caído ainda.
0: Trabalha a bola o time do Bahia aqui pela direita, mais uma vez trabalhando, vem o Bahia, vai pra cima da marcação, bola tocada mais de lado, foi pra cima da marcação, o jogador camisa número 8 do Bahia, vai pra cima por aí, é o Caio Alexandre fez a inversão, olha o cruzamento, bola colocada pra área, pegou de primeira, mandou pra longe do gol, Sanabria pegou de primeira por aí, mandou pela linha de fundo, tiro de meta, Chapecoense.
4: Cruzamento que veio da esquerda, quando ela chegou ali próximo do bico da pequena área, o Sanabria apareceu como elemento surpresa e quis fazer um golaço. É aquele, ou me consagro ou passo vergonha. A segunda opção foi que restou para ele. Tiro de meta para a equipe da Chapecoense, 3-3, informando Pointer Acessórios.
3: E agora o Vitor Caetano conseguiu tomar um cartão amarelo. Assim fica suspenso para a próxima partida, ele que está retornando, né?
0: Bola ia sobrando pro Bahia, recupera a posse de bola, Chapecoense, sobe pro Bahia de novo aqui pela ponta direita, vai pra cima da marcação, tentou o cruzamento melhor pra Chapecoense, sai jogando com David Guerreiro, de perna direita, já tentou fazer o lançamento lá pro campo de ataque, pegou forte demais essa bola, manda pela linha lateral, bola pra fora, tem lateral pro Bahia, Gladir Azambuja.
4: Porque o David apressou demais a jogada, fez um lançamento muito ruim, o Bahia tá trocando. Tá saindo o Nestor, só confirmar aqui, e tá entrando o camisa número 15 na equipe do Bahia, é Michel Araújo no lugar de Nestor, informando Casfajol.
0: 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A bola sobrando mais uma vez para a equipe do Bahia, trabalha a bola mais atrás, tenta sair lá pro campo de ataque, vem que vem o time do Bahia de novo, lá pelo lado esquerdo, tenta descer com o jogador que é Roman Gomes, vai dominando essa bola, tenta passar pelo primeiro, faz o

0: Toque mais de lado, trabalha pela intermediária o time do Bahia. Bahia já fez as 5 substituições, né?
1: Chapecoense também.
0: Chapecoense também fez as 5 substituições, verdade.
1: Graças a Deus não troca mais ninguém, porque é uma bagunça planilha que não faz ideia. Né?
0: Foi pra cima, Bruno Pacheco foi puxado, foi pro chão, tem falta, tem cartão amarelo, Gladir.
1: É porque o jogador do Bahia fez tudo errado, ele terminou errado a jogada, perdeu o tempo numa bola atravessada, era o Sanabria. E aí quando o Bruno Pacheco roubou dele, ele desceu o sarrafo no Bruno Pacheco, amarelo pra ele. A informação de Ferros Bartolomei.
0: 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A bola sobrando mais uma vez pro time do Bahia, lá no campo de defesa com Acevedo. Acevedo tentou fazer lançamento lá pro campo de ataque, vai chegando o Cauã, Cauã de cabeça até os braços do goleiro da Chapecoense. O Anderson já sai jogando com o Doma. Doma vai dominando essa bola, faz abertura de jogada com Bruno Pacheco. Bruno Pacheco com David. David faz o passe para Giovanni Augusto. Giovanni Augusto é tocada por baixo. É falta pra Chapecoense no campo de defesa, Gladir Zambuja.
1: O Acevedo, esse é uma enxadada e uma minhoca. Ele não perde viagem. Falta em cima do jogo. Giovanni Augusto, o próprio 10 da Chapecoense cobra 3-3, informando inviolável.
0: 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Bola sobrando para Chapecoense agora com Giovanni Augusto, tentou cruzamento, bate na marcação do Bahia. Bola para fora, tem lateral. 40 minutos, Diego Grando.
2: É, agora a Chapecoense ela tenta colocar o Giovanni Augusto pelo lado esquerdo para tentar uma bola alçada na área, tentando o Marcinho, ou até mesmo a infiltração do Everton. As duas equipes se estudando bastante, né? Vai lá, Cleiton.
0: Olha a bola tocada agora para Franco Rossi, vai dominando, vai para cima da marcação, bate no Acevedo. Bola vai para fora, escanteio Chapecoense.
1: Franco Rossi aberto pela esquerda, Acevedo foi perfeito na marcação. Biquinho de chuteira pela linha de fundo, escanteio pela esquerda. Giovanni Augusto se prepara para a cobrança e o torcedor levanta na arquibancada.
0: E o Darcy não para na arquibancada também, né, Darcy? O Darcyzinho não para na arquibancada também, né, meu ídolo? Amanhã vocês têm jogo, né? Se vocês jogam amanhã, né? Mostrem alguma coisa amanhã. Vai pra cobrança de escanteio, Giovanni Augusto cobrou, colocou pra área, passa essa bola por todo mundo. Se perde a linha de fundo, é tiro de meta pra equipe do Bahia.
1: Cobrado no segundo pau, escanteio, a bola encontraria o Everton, só que saiu muito alto, o Everton não alcançou. O Bahia já cobrou o tiro de meta e o placar é 3-3, na informação de Vian Mack.
0: 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Vai trabalhando uma bola mais uma vez o time do Bahia com Acevedo. Acevedo faz abertura de jogada aqui pela ponta direita com Sanabria. Já pisa na bola, devolve de novo para o jogador que Acevedo recebe Sanabria. Já devolve essa bola de novo para Acevedo. Vai tocando bola o time do Bahia. Lançamento feito lá no campo de ataque. Vem o Bahia, foi para cima da marcação. Melhor para Bruno Pacheco. Bem demais o Bruno Pacheco agora, mas entrega. Pega a bola na sequência, entrega de graça. Vai pra cima. Olha o time do Bahia, tentou sair jogando. Chega David por baixo. Corta a jogada, Gladir Zambuja.
1: Torcedor pode reclamar de tudo da Chapecoense hoje, menos da entrega, hein? Lateral já cobrado, bola com o Bahia.
0: 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Informando o tempo e placar na Série A do Campeonato Brasileiro. Decorridos 42, torcedor, segundo tempo de partida, vem o Bahia, está na área, se perde com bola e tudo pela linha de fundo. Tiro de meta, Chapecoense, Marlon Luiz aqui, 42, segundo tempo de partida, 3 Chapecoense, 3 Bahia.
3: Ainda hoje pela Série A, Vasco e Santos, 4 horas da tarde também tem Atlético Mineiro e Grêmio, 18:30 Mirassol e Flamengo, Vitória e Botafogo, 19:30 fechando o Domingão de Futebol, Corinthians e Cruzeiro. 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
0: 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Bola parada por aí, pintou cartão amarelo. Para quem, Gladir?
1: Pro Camilo, ia perdendo a bola, fez a falta, a juíza em cima marcou, amarelo pro Camilo, lá vem o Bahia.
0: Vem o Bahia trabalhando bola, opa, opa, que sinal é esse aí, Marlon Luiz?
3: Tem gol na Série B, 46 do segundo tempo. Vinícius Mingotti, Operário 1, Avaí 0.
0: Tá certo, 1-0 pro Operário pra cima do Avaí. É Série B do Campeonato Brasileiro, outro jogo também das 11 horas da manhã, torcedor. Por aqui vai trabalhando bola, tocando na bola o time do Bahia. Invadiu, foi pra cima, tocou mais de lado, vem o Bahia. Lado esquerdo, Chapecoense fechadinha, tentativa do cruzamento, bola colocada pra área, o toque. De cabeça pra fora. Eu vi essa bola entrando lá no cantinho. Goleiro já tava batido. Goleiro da Chapecoense já tava no contrapé. Você que tirou essa bola, Gladir Azambuja.
1: Eu, a torcida, quem nos escuta, todos que puderam participaram para tirar essa bola que chegou para o Eric. Ele subiu de cabeça, golpeou bonitinho, de cima para baixo. Ela saiu caprichosamente à direita do Anderson. Tiro de meta já cobrado, 3-3. 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
2: O Everton, ele é muito ativo no ataque, né? O lateral direito da Chapecoense. Mas agora, defensivamente, ele deixa muito espaço. Vai lá, Cleiton.
0: Olha a bola tocada pelo Bahia aqui pela ponta direita. Vem cruzamento de novo, torcedor. Bola colocada pra área, chega pelo alto. Everton toca de cabeça, manda pra fora. Escanteio, Bahia.
1: Cruzamento perigoso, aquele na área da bagunça, na pequena área. Everton meteu pela linha de fundo, escanteio. O Bahia tem pressa no final do jogo. Tenta passar à frente de novo.
0: Vamos chegando a 45 minutos, segundo tempo de partida, torcedor tem escanteio pro Bahia. Faça figa comigo, torcedor verde e branco em todo o oeste de Santa Catarina, você no YouTube, você no Facebook, você no radinho de pilha, você no teu radinho aí do teu carro. Escanteio cobrado pelo Bahia, bola colocada pra área, chega Cauã pelo alto, corta de qualquer maneira, tira o perigo. Na sequência vai chegando o Franco Rossi, olha o Bahia, o chute, no canto tá lá o goleiro Anderson pra fazer a defesa, Gladir.
1: Já botou pra jogar, vai cair no Giovani Augusto, lá vem a Chapecoense.
0: Vem a Chapecoense trabalhando bola com o Giovani Augusto. Ergue a cabeça, Giovani Augusto vai tentar fazer o cruzamento, pisa na bola, demorou demais o Giovani Augusto. Ô, Diego Grando!
2: Ah, ele deveria ter dado o primeiro passe já, lançado o Marcinho ou o Franco Rossi que estavam pisando na grande área. Demorou ele, mas cansou, né? Mas foi um baita jogo do Giovani Augusto. Duas assistências e um gol, né?
0: Já estamos nos acréscimos na Arena Condá. Já estamos nos acréscimos por aqui.
1: A placa subiu enquanto a Chapecoense atacava e eu não vi o tempo.
0: Olha a bola sobrando, o Bahia chegando. Sai da meta o goleiro Anderson para fazer a defesa.
1: É, e o Pulga na dividida deixou a perna em cima do Anderson, hein? Merecia pelo menos um cartão amarelo e vai pintar agora. Amarelo para Eric Pulga, que foi imprudente na jogada, mas o Anderson já está se erguendo aos pouquinhos. 6 minutos, informa o Marlon, eu confirmo daqui, vamos a 51.
2: É, realmente o Eric Pulga, ele adianta a bola e o Anderson sai muito bem no gol e ele deixa a perna realmente. E agora a Daiane acertou, ela deu o cartão amarelo realmente. No outro lance também acertou a arbitragem, deu o cartão amarelo para o Camilo, que ele fez praticamente o mesmo lance do primeiro tempo, perdeu a jogada e puxou o jogador do Bahia.
0: 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Foi puxado o jogador do Bahia, tem falta pro Bahia.
1: É, numa confusão ali envolvendo o Túlio Eduardo, envolvendo também o Marcinho, a árbitra pegou falta para o Bahia, que cobra 3-3. Estamos nos acréscimos e a informação é de Gráfico Expresso.
0: 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Bola trabalhada pelo Bahia, foi puxado por aí o jogador do Bahia, preferiu o toque mais atrás agora pela intermediária, chegando não teve domínio, a bola sobra para Chapecoense. Vem Franco Rossi, ele domina esta bola, vai colocar pro jogo por aqui, tentou ir para cima da marcação, foi chutado, é falta. Falta para Chapecoense na intermediária, campo de ataque lado esquerdo.
1: A jogada de decisão pessoal do Franco Rossi. Caio Alexandre fez a falta em cima dele, é pela intermediária, a força aérea da Chapecoense vem em direção à grande área, Giovani Augusto vai para a cobrança, a esperança que se renova do gol da vitória.
0: 48 minutos, torcedor, preparado Giovani Augusto, quem sabe agora o quarto gol, o gol da vitória na Arena Condá, para consagrar esta manhã de domingo, começou pela manhã e o jogo termina tarde, foi para a bola Giovani Augusto, já cobrou, colocou para a área, bate e rebate por aí, chega fácil. Estando Acevedo, tirando o perigo de qualquer maneira. chegou por aí no meio do caminho, Camilo de peito, deixou mais atrás agora pro jogador que era o Giovanni Augusto para Camilo começa tudo de novo, tá o goleiro que é o Anderson vai pra bola, pé esquerdo nela, já mandou lançamento lá pro grande ataque pra Marcinho, dominou Marcinho, arriscou, chutou pra fora do gol, Marcinho, pra fora do gol, tiro de meta, Bahia.
1: A intenção foi boa, porque o Ronaldo estava recompondo a posição dele na goleira, só que ele pegou muito embaixo da bola, perdeu uma oportunidade e o Bahia vem na resposta.
2: Desculpa, Cleiton, mas ele poderia ter, ele fez o pior, né, que é o dominar, aí ele poderia ter dado um passe a mais, tentado caprichar, ele não conseguiu nem cobrir o goleiro e nem chutar ao gol, realmente ele tentou jogar essa bola no ângulo, poderia ter caprichado um pouco mais o Marcinho.
0: Marcinho começou bem o jogo, foi bem no primeiro tempo, no segundo se apagou, né, Diego?
2: Ah, cansou, né, Cleiton? Cansou realmente, mas foi uma peça importante no ataque da Chapecoense no dia de hoje.
0: Torcedores que estão deixando a Arena Condal, obrigado pela companhia, estão ouvindo a equipe Nota 10, obrigado de verdade. Agora chegar em casa, preparar a carne, que dá tempo, hoje é domingo, né? Bola colocada agora para a área, chegou Bruno Pacheco, de cabeça, manda pra fora, escanteio pro Bahia.
1: Ele tava sozinho, poderia até ter feito coisa melhor, mas me parece perdeu o tempo da jogada e a noção de espaço, preferiu não se complicar, o Bruno Pacheco meteu pra escanteio, o Bahia vem pro último lance do jogo pra atacar a área da Chapecoense.
0: Praticamente o último lance do jogo, vai pra bola o jogador do Bahia, já foi pra bola, já cobrou, colocou pra área, tentativa pelo alto, a bola se perde pela linha de fundo, é tiro de meta pra Chapecoense.
1: Grandalhão David Duarte, subiu muito, mas pegou mal na bola. Tiro de meta, Chapecoense vai para a cobrança. Ainda resta um fio de esperança. Anderson vai repor a bola em jogo 3-3.
0: Informe Marlon Luiz.
3: Na Série B, 51 do segundo tempo, empata o Avaí. Jefferson, Operário 1, Avaí 1.
0: Por aqui, bola tocada pela Chapecoense, dominou por aí, chega Acevedo faz o toque mais atrás, Bahia trabalhando bola, 3-3 é o placar, torcedor tem bola parada por aí, estava impedido o jogador da Chapecoense, já cobrou impedimento o jogador do Bahia, Bahia trabalhando bola no finalzinho de partida na Arena Condá, torcedor 3-3 é o placar por aqui, trabalha a bola o time do Bahia, lançamento lá pro campo de ataque, invadiu, vai sair da meta o goleiro Anderson para fazer a defesa, Gladir Azambuja.
1: Ele foi preciso numa grande jogada do Michel Araújo.
0: Terminou.
1: E botou a bola em jogo, mas não há tempo para mais nada. Fim de papo na Arena Condá. 3-3. O empate entre Chapecoense e Bahia. Aplausos da arquibancada.
0: Tem rede balançando. Marlon Luiz informe.
3: Incrível acontece na Série B. 53. O Alisson vira pro Avaí. Operário 1, Avaí 2.
0: 2-1 para o Avaí, para cima do Operário, portanto, na Série B do Campeonato Brasileiro de Futebol. Por aqui, fim de jogo, vem aí o terceiro tempo.
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3: É isso aí, torcedor da Chape. Pra quem fala que o ataque não faz gols, fez 3 gols. O problema é que a defesa também tomou 3. É difícil a Chapecoense fazer 1, fazer 2. Fez 3 gols aí, mas não conseguiu segurar. Tomou 3 também. Agora, Túlio Eduardo, hein? Túlio Eduardo de Schlapp, parecia eu nos auges tempo de cabeceio centroavante. É brincadeira, a bola vinha, eu sabia o que ia acontecer, eu já metia pra rede. Que movimento do garoto Túlio Eduardo, merecidíssimo. Estamos chegando com o nosso terceiro tempo. Domingão é a hora do churrasco e agora é a hora do bate-papo. As entrevistas daqui a pouco, Gladir Azambuja tem prioridade aí no palco da emoção e o torcedor da Chape tá feliz, tem uns que estão felizes aqui. Daí não dá pra tomar 3 gols desse jeito aí, rapaz, pelo amor de Deus. Torcedor, valeu esse empate, tá bom demais? Ou queria mais? 3361-3110 terminou nesse momento. Quem mandou, mandou. Quem não mandou, agora só no próximo jogo. Chapecoense vai enfrentar o São Paulo no próximo domingo. Daqui a pouquinho, os sortudos do nosso show de prêmios desse domingão de futebol. principal domingão de churrasco de Série A também na Arena Condá. 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Valeu, empate, Diego!
2: Valeu, valeu sim, Marlon. Acho que a Chapecoense fez um bom jogo. Valeu realmente a entrega, a briga dentro de campo, as oportunidades criadas e feitas. Acho que teve vários jogadores aí que saíram muito mais motivados e outro demonstrando realmente que pode ser titular no próximo jogo.
3: Domingo lindo, domingo maravilhoso em Chapecó, depois de tantos dias de chuva, como o sol renova a energia, né, rapaz? Por isso, Chapecoense foi lá e meteu 3 buchas. Ô, Diegão, traz aí pra gente o destaque do segundo tempo. O destaque não, o lance do segundo tempo aí pra Óticas Gaspareto, tecnologia Zais, 3 lojas em Chapecó. O lance do segundo tempo, Diego!
2: Ah, o gol do Túlio Eduardo. Uma bela jogada, a Chapecoense começou com um lateral do Everton, que cobrou rápido, o Marcinho achou o Giovanni Augusto, que cobrou na área, jogou ela na área, o Túlio Eduardo no meio dos 2 zagueiros grandalhões da equipe do Bahia, empurrou ela pro fundo da rede, um belo gol, fica o lance do segundo tempo aí, o gol do Túlio Eduardo, o 3º gol da Chapecoense.
3: Né? Tá certo, o Túlio Eduardo tá dando agora a entrevista, né? A poderosa, aquela que transmite os jogos aí da Chapecoense, Túlio Eduardo, e só sorriso, né? Ele não consegue falar sério, né? Ele não consegue falar sério, pra você ver a alegria do garoto. Lembrou, né, o auge tempo de centroavante que eu fazia. É brincadeira. O Diegão, você confia que eu era assim no chilape, Diegão? Ia lá de chilape e fazia aquele movimento ali, Diego?
2: Eu sou muito teu amigo, então eu vou dizer que eu confio.
3: Muito bem. 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Gladir Azambuja, pra Óticas Gaspareto. O lance do segundo tempo, Gladir.
1: Ah, o lance do segundo tempo é o gol do Túlio Eduardo, né? Principalmente pelo gesto técnico do cabeceio, coisa que há muito tempo a gente não via aqui na Arena Condá, a subida, o encaixe do corpo, a força, a potência do cabeceio, foi um lance lindíssimo mesmo. Se alguém tirou uma foto do Túlio Eduardo cabeceando aquela bola, vai ter uma foto para colocar em almanaque de cabeceio de centroavante. Foi perfeito para mim o gol do Túlio Eduardo.
3: Concordo com você. Daqui a pouquinho o gol dele, hein? Narrado por Cleiton César, para você que tá indo para casa, o torcedor feliz da vida. E quando saiu o gol aqui, né? A gente às vezes vê muito futebol e vê poucos gols com esse movimento de cabeceio. E eu falei aqui, cara, vai chamar a atenção de alguns clubes esse movimento, pode ter certeza. E vai chamar mesmo, porque o movimento foi perfeito.
2: Tanto estamos errados sempre, né?
3: Que o Ronaldo não muito consegue, errado, né? O Ronaldo não consegue pegar a bola, a força e a potência. E depois que ele entrou, aqui é pauta aqui, depois que ele entrou, a Chapecoense foi muito mais agressiva, né, Diego?
2: Exatamente, Marlon. Muitas vezes a gente fala nos nossos programas, tanto no Papo de Arquibancada quanto no Resenha, que a gente quer uma Chapecoense que tenha pelo menos um jogador ali dentro da grande área. E quando você dá muita oportunidade para outros jogadores que não correspondem, talvez uma aposta, uma promessa, coloca o cara. Vai que ele faz 4, 5 gols aí até para tu vender o jogador. O Túlio Eduardo já tem 2 gols. Calma com esse jogador, é jovem, ainda é uma aposta, mas pelo menos está demonstrando mais em campo do que outros que vieram com um salário muito mais alto, né, Marcos?
3: Tá certo. Alô, Maninho Albuquerque! Estava na arena, tá indo para casa, tá feliz ou não tá, irmão? Tá feliz ou não tá? Tem uns que estão, outros não estão, mas ele falou assim, mas o que tem de torcedor azia é brincadeira. Valeu, mano! Aquele abraço pra você, sempre ouvindo a equipe Nota 10, daqui a pouco gol, né? Quando estiver pronto aí, o Nicolas me chama e a gente vai pro abraço com o torcedor, porque esse gol merece. Túlio Eduardo, tá no ponto já, Nicolas? Tá no ponto já? Então vai lá! Manda o gol narrado por Cleiton César, o 3º gol, Túlio Eduardo.
0: Preparado Everton, vai pra bola, já cobrou o lateral, já deixou mais de lado pra Giovanni Augusto, cruzamento, bola pra área, tocou de cabeça!
6: Chapecoense!
0: Gol do Verdão! Filho, Eduardo, Filho! Eduardo, puro Eduardo, o garoto que vendia paçoquinha até pouco tempo. Chega entre os zagueiros de cabeça, manda pro fundo da rede, deixa tudo igual na Arena Condá. Três Chapecoense, três também pra equipe do Bahia. Ô Gladira Zambuja!
1: Pra contrariar algo que eu mesmo falei no primeiro tempo, que pelo alto seria muito difícil que a Chapecoense fazer um gol. Pois agora deu tudo certo. A assistência do Giovanni Augusto pela direita. A bola encontrou o Túlio Eduardo. E o gesto técnico dele para o cabeceio foi de um verdadeiro centroavante. Ele subiu imponente, deu um testaço fulminante cara a cara com o Ronaldo. E o ex-vendedor de paçoquinha passou com o goleiro baiano. Tá tudo igual de novo. 3-3 na Arena Condá. Túlio Eduardo é o nome do gol.
3: Tá aí. Com méritos dele, né? Méritos dele vendendo paçoquinha, como ele mesmo disse, né? E hoje tem gente que é predestinado, tem o seu momento, a sua hora. Como diz o Diego, calma. Muita calma, mas dá pra ver que vontade não lhe falta e ele tem movimentos aí de centroavante. 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
1: Para sua orientação aí, a primeira entrevista coletiva será do Rogério e depois vai falar o Lacerda. E em meio às entrevistas aqui, devem pintar na zona mista o Marcinho e o Giovanni Augusto, trazidos pela assessoria de imprensa da Chapecoense.
3: Tá certo, irmão. A gente sabia, né, já, né, Nicolas? Mas como diz o Gladir, né, é sempre na hora, é sempre no lance, a informação. A gente já previa que poderia ser o Rogério Ceni. Só vamos torcer, Nicolas, pro churrasco não queimar, que tenha pouca imprensa lá do Bahia, né? Que depois aí fica mais tranquilo. 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Então, rapidamente aí, Diego, o Bahia, que saiu com o empate daqui, será que saiu frustrado ou não?
2: Ah, sai frustrado porque toda a equipe que enfrenta a Chapecoense... ela tem a expectativa dos 3 pontos. Mas, na minha opinião, a Chapecoense se sobressaiu, fez realmente. Vai lá, Gladir.
1: Só para dizer que acabaram de acertar aqui para inverter a ordem, tá? Primeiro Lacerda e depois o Rogério Ceni. Primeiro Lacerda.
3: Que espetáculo, hein, Gladir? Que espetáculo. Aí o churrasco não queima.
2: Tu foi bem.
3: Agora gigante. Agora tu foi gigante, juntamente com o pessoal aí, Gladir. 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Diego Grando, craque do jogo, o melhor da partida, para gravar artes.
2: 2 assistências, 1 gol. Giovanni Augusto, G10. Foi dele hoje, merece o craque gravar artes, equipe Nota 10.
3: Tá certo, Gladira Zambuja, o craque Nota 10 para gravar artes.
1: Eu vou votar no cara que se dedicou acima do que se esperava e tentou fazer quase que o impossível hoje. Para mim, o Giovanni Augusto. Pelos passes, pela assistência e por jogar aí quase 100 minutos de futebol num calor danado. A gente sabe que ele tem dificuldades físicas já, mas foi até o fim.
3: Tá Giovani Augusto. Certo, Giovani Augusto, craque, gravar artes mais uma vez. Que beleza, hein, Giovani? Vamos jogar sempre assim, não só em casa, fora também, meu irmão. O G10, fora também. 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Diegão, quem sentiu o peso do jogo hoje?
2: Ah, tem que votar no Kevin Ramírez. Eu não vou, eu poderia até falar sobre o Cauã Faria, mas o menino é da categoria de base, teve duas falhas, mas no segundo tempo ele conseguiu ser mais competitivo. Eu vou falar do Kevin Ramírez, vou poupar o Cauã Faria.
3: 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Gladir, quem sentiu o peso do jogo pra você?
1: Pra mim, o Cauã Faria foi decisivo no empate de hoje e impossibilitou, quem sabe, uma eventual vitória da Chapecoense. Para mim, Cauã Faria. E já digo que eu não me importo muito se tem 18, se tem 20, se tem 35. Tá bem, só faz isso, só treina, não pode errar.
3: Tá certo, Gladir Azambuja, quem sentiu o peso foi o Cauã Farias e pro Diego foi o Kevin Ramírez no jogo de hoje. Ô Diegão, você gostou das trocas do homem, não? Você gostou das trocas do Lacerda? Como é que foi as mudanças dele?
2: Ele foi bem, Marlon. Eu acho que ele teve uma visão realmente que tinha que explorar o ataque da Chapecoense, que tinha que colocar mais um homem lá na frente, jogar entre os zagueiros lentos, lerdos, né, da equipe do Bahia. E ele viu realmente que o Heitor fez um primeiro tempo razoável, conseguiu ficar mais na marcação do que realmente ofensivamente, colocou o Everton, segurou o Iago Felipe até que ele teve... conseguiu dar um ritmo, conseguiu fazer alguma coisa, teve a leitura que o Bruno Matias realmente está deixando a desejar, não é nem 50% daquele Bruno Matias que a gente viu jogando na Série B do Campeonato Brasileiro. Então, na minha opinião, ele acertou, não é porque deu o resultado, mas sim porque surtiu o efeito mesmo. Chapecoense conseguiu, em tese, ser mais agressiva desde o primeiro minuto do segundo tempo.
3: O seu Tasca, grande seu Tasca, ouvindo a gente sempre, né? Quem é Condá, quem é equipe Nota 10, continua sempre com a gente. Falou aqui, meu amigo Marlon, hoje não podemos criticar. Foi um jogaço, 6 gols. Vai lá. Vai lá, estamos aqui com Lacerda. O Nicolas também aí. Por enquanto, nada. Isso, aqui.
1: Ele tá chegando.
3: Vai, qualquer coisa você chama aí ou o Nicolas vê daqui, tá?
1: Certo, eu vou começar aqui pelo alto-falante. Se vocês captarem aí pelo YouTube, corta a minha transmissão e segue por aí.
3: Fechou, meu irmão. Seu Tasca, aquele abraço. Ele falou que foi um jogão, hein? Uma baita de uma partida. Seu Tasca, grande abraço a você e também sua família. Chegando aí o Lacerda, técnico da Chapecoense. Estamos atentos lá na sala, né? E também aqui no nosso YouTube com Gladir Azambuja. Abraço a todos que nos ouvem daqui a pouquinho. Os sortudos do nosso show de prêmios desse domingão, daqui a pouco eu falo da Via Porto Ram. 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O torcedor, ele tá indo, né, com o sentimento que poderia mais, daria mais. O Diego falou que dá pra comemorar esse empate. Você acha que poderia vencer, Diego? Poderia ter um pouco mais ou não?
2: Eu acredito que sim, Marlon, só que do jeito que vive a Chapecoense, na fase que tá. A gente começou a transmissão, tanto eu quanto o Gladir Azambuja, falando de erro zero, que a Chapecoense teria que não errar diante do Bahia. E aí tem 2 erros defensivos, tomou 2 gols bobos, na minha opinião. Depois foi pra frente, foi pra cima. A equipe do Bahia também, na minha opinião, bobeou ali na frente, poderia ter chegado com mais qualidade. Eu acredito que o resultado, o empate, foi o mais justo.
1: Vai começar.
2: Mas eu espero realmente um pouco mais da Chapecoense.
3: Vamos lá.
1: Vai começar aqui. Primeira pergunta que já vai ser feita aqui, se vocês encontrarem o YouTube aí.
7: Vamos lá então. Bom dia e nós já boa tarde, né? Bem, Lacerda, avaliação de um jogo, bom jogo, né? O jogo de 6 gols é jogo bom. Tipo, conhece em várias alternativas.
8: Professor Tadeu, erros depois vamos seguir aqui a ordem, tá bom, das Bahia, cadeiras, ok?
7: Avaliação.
9: Vamos lá, então. Bom dia e nós já boa tarde, né? Bem, Lacerda, avaliação de um jogo, bom jogo, né? O jogo de 6 gols é jogo bom. Tipo, conhece em várias alternativas. Alguns erros também lá atrás resultaram nos gols do Bahia. Enfim, a tua avaliação de um ponto somado aí no campeonato, mais.
8: Tadeu, assim, se eu olhar para a tabela, não foi bom. Se eu olhar pelo desempenho da equipe e vendo contra quem a gente jogou, a potência que é o Bahia hoje, né? Pelo poder de investimento, pela qualidade individual dos atletas, foi um grande resultado, um grande jogo. Ah, com certeza um jogo vistoso para quem viu de fora, para o torcedor, né? Para quem gosta de futebol, porque, pô, e tu vê uma Chapecoense saindo atrás, indo buscar, cometendo erros, né? E a gente sempre fala, quando a gente não errar, a gente está mais próximo da vitória. Talvez se nós não errássemos, nós poderíamos ter ganho. Mas o erro, ele faz parte do futebol, né? Ele nunca vai acontecer. E o erro não é individual, o erro é coletivo. Então, assim, se eu fosse fazer uma análise só da partida, baita jogo, a equipe com alternativas, olha os nossos gols, né? Olha o nosso gol anulado. A gente trabalhou muito uma questão de troca de corredor, no primeiro gol teve... transições bem feitas. Primeiro tempo, a gente com dificuldade de pressionar a equipe do Bahia, mas muito pela qualidade do adversário, porque a gente conseguiu, por exemplo, pressionar alto o Cruzeiro, a gente conseguiu pressionar alto o Santos, e hoje nós não conseguimos. E foi o que eu tentei ajustar no intervalo do jogo. Eu falei, gente, não adianta eu querer melhorar a pressão alta, porque o adversário tem muita qualidade. Caramba, gente, o 3-1 que o Rogério faz ali, a bola não queima, muita qualidade. Então, era melhor esperar num médio, né? Esperar um gatilho, que a gente tem os gatilhos de pressão, esperar um gatilho de pressão para daí sim tentar ajustar. Mas daí com as trocas a gente volta melhor, mas a gente não fez. Acho que o primeiro tempo foi equilibrado e a gente volta com mais presença ofensiva. As entradas, lembra? Em alguns jogos não funcionaram, hoje as entradas foram muito bem. E uma pena, cara. Uma pena a gente não conseguir um resultado melhor. Mas a gente não pode ficar se lamentando, porque assim, o Bahia também teve oportunidade de vencer o jogo, né? Claro que a gente fez o gol impedido. A gente tá, eu falo, não há fase ruim que dure para sempre. Em algum momento vai parar de ter esse impedimento. Eu até não desafio, mas no Curitiba, se não fosse esse VAR agora, que tem que ser, tá? Porque o futebol tem que ser pelo certo. Por exemplo, o jogo foi mais jogado, acho muito legal isso aí. O jogo mais jogado, não teve cera, não teve confusão. Mas se fosse o outro VAR, talvez o gol do Curitiba lá teria validado, né? E hoje, por um detalhe, a gente não faz o gol ali, né? O Túlio tava, acho que a perna dele estava adiantada. Difícil pro torcedor ouvir que o resultado foi, né? Mas o desempenho foi bom. O problema é a posição na tabela. Mas hoje eu saí satisfeito porque os jogadores entregaram, competiram demais. E assim, quando tu enfrenta um grande adversário e tu sai atrás do placar para buscar é muito difícil. Hoje eu não vi em nenhum momento a gente esmorecendo. Isso que vocês viram hoje aqui, dessa de não se entregar, de honrar a camisa da Chapecoense, é o que eu vejo diariamente. Por isso que eu sempre venho aqui e defendo, claro que eu cobro, mas eu defendo os atletas, porque em momento algum esses caras fazem corpo mole, em momento algum eles não trabalham. Mas assim, temos que continuar melhorando, precisamos vencer. Agora o nosso próximo jogo é o São Paulo, nós temos que focar para fazer um grande jogo, tentar buscar a vitória.
10: Rafael, você falou sobre as alterações, né, que surtiram efeito, povoou a área no segundo tempo e isso deu resultado, principalmente com o Túlio Eduardo. 2 jogos, 2 gols dele, durante a semana ele esteve aqui, falou que precisa evoluir algumas coisas por essa diferença que tem na Série D, onde ele estava jogando, para a Série A. Como vem sendo o seu trabalho para potencializar esse jogador, que é muito jovem, 21 gols, mas em 2 partidas ele igualou, por exemplo, o número de gols do Neto Pessoa, que está aqui desde o início da temporada.
8: Bom, primeiro que o trabalho não é só meu, né? A Chapecoense tem diversos setores, né? Isso aí vem... Todo mundo vai ajudar ele. E não só ele, a gente ajuda todo mundo. E eu sou... E, na verdade, seria muito fácil agora falar, eu coloquei o Túlio, que veio da Série D, e trazer esse mérito para mim. Mas eu sou a parte final. Eu sou o cara que só coloco para jogar, né? Tem todo, né, o aparato de... Quem trouxe o Túlio, né? Porque quando algum jogador vai mal, geralmente daí o departamento de futebol é criticado, né? Então, vamos enaltecer também esse departamento da Chapecoense, que descobriu na Série D um jogador que pode ter, tem ferramentas para ter um futuro. Nós temos que ter calma. E aí entra as outras áreas, entra a área da psicologia, entra a área das pessoas que ajudam por trás, porque aqui aparece só o Lacerda e o presidente e o Rafael, muitas vezes nas coletivas. Mas tem todo um aparato por trás, a comissão técnica, que muitas vezes quem cuida mais são, às vezes, os auxiliares que fazem um trabalho de complemento, é o João, é o Chip, é o Chuva. Então, assim, é todo um contexto. Eu acho que é um menino que é muito trabalhador, a cada bola que ele vai, parece que ele vai ser a última bola da vida dele, e tomara que ele não perca isso, porque ferramentas ele tem. Mas é um menino com cabeça boa, a gente vai continuar ajudando ele, ele se ajudando. E eu vejo que ele tem um bom futuro pela frente, mas especialmente aqui dentro da Chapecoense. Tinha uma parte de pergunta?
11: Lacerda, boa tarde, ou bom dia ainda, porque acho que quem almoçou, né? Meio com fome, mas vamos lá. Lacerda, a sensação que a gente ficou pela atuação, principalmente do segundo tempo, que era um jogo que dava para ganhar, né? Pela atuação, principalmente do segundo tempo, que a Chapecoense jogou bem e tanto que no placar do segundo tempo ganhou, né? Mas isso a gente viu a melhora muito em função da entrada, das mudanças que você fez, porque o time passou a ter um centroavante, dois, né? Mas teve presença de área. Não faltou isso no primeiro tempo, de repente ela acerta. O porquê de ter começado a partida sem um centroavante de ofício, e quando aconteceu isso, a gente viu que a equipe pressionou o Bahia e merecia, inclusive, ter vencido o jogo.
8: A tua pergunta é muito boa, mas tem pontos, tá? Com esse mesmo Bahia, eu iniciei um 4-2-3-1 lá na Bahia. A gente foi amassado pelo Bahia. Eu tenho que entender a divisão que eu estou jogando e como que eu vou competir com esse alto nível que tem do outro lado. A gente veio jogando em outros jogos assim e a gente achou uma forma de jogar. Inclusive, vários de vocês aqui em algumas perguntas viram evolução na equipe. Contra Cruzeiro, no primeiro tempo contra o Flamengo, no jogo contra o Santos. E como eu joguei lá? Sem o 9. O futebol, para mim, ele é uma construção. Eu preciso organizar a equipe defensivamente. Eu tenho que parar de perder para começar a ganhar. Já pensei que vem perdendo. Primeiro ponto é tu parar de perder. Então, claro que agora... como eu disse, tua pergunta é muito boa, mas é muito fácil eu afirmar assim, é assim, tem que ser começar com 9, entendeu? É porque a estrutura deu certo no 4-3-3. Cara, vocês têm noção do time do Cruzeiro? O time do Cruzeiro é muito forte. Talvez os maiores investimentos que a gente jogou sem o 9, né? Porque é um sistema, é um 4-4-2, é os dois por dentro ali. Até para explicar, o Kevin, hoje ele tinha que ter feito um papel mais de 9, porque ele já fez, ele e o Marcinho. Só que não, a gente não produziu para isso. Mas eu não sou teimoso. Eu estou cravando que ele vai jogar no próximo jogo com 9, seja o Túlio, seja o Neto, seja outro centroavante? Não. Eu tenho que analisar muito o adversário. A divisão não me permite, com todo o respeito assim, ó, a nós, a divisão não me permite eu pensar só no meu time. Eu preciso analisar o adversário. Agora, os fatos vão aparecendo. Eu não posso tapar o sol com a peneira do cara ter entrado contra o Curitiba, ter ido bem, e hoje ter feito uma atuação como fez no segundo tempo. Só que se eu inverto os papéis hoje e iniciasse com o time do segundo tempo, que ele fica mais vulnerável, e a gente saísse perdendo, qual seria a minha alternativa para o segundo tempo? Aí a pergunta seria o contrário, né? A pergunta seria, volto a dizer, a pergunta foi muito boa. Aí a pergunta seria, mas por que tu não manteve o 4-3-3 sem o 9? Né? Mas assim, cabe a mim agora analisar muito São Paulo, assistir já o jogo de São Paulo ontem, entender o que a gente fez de bom no primeiro tempo e o que a gente fez de muito melhor no segundo tempo. Mas volto a dizer, essa aí é a pergunta de quem entende futebol.
12: Bom dia, Rafael. Jonathan aqui, ó. Chapecast, tudo bem? Duas em uma. Primeiro, você falou no início da pergunta do colega sobre reação, né? É uma coisa que me chamou muita atenção, acho que chamou a atenção de todos, né? O poder de reação da Chapecoense quando precisou, né? A Chapecoense reagiu e o torcedor ficou com um sentimento positivo, primeira. E outra, né? A importância do Giovanni Augusto estando bem, o quanto que a Chapecoense joga bem.
8: Cara, que a reação para mim, assim, eu volto a dizer, eu sempre me coloco do lado do torcedor, sabe? Porque várias vezes eu vim aqui e falei, os caras são comprometidos, às vezes bate num limite, né? Um limite você bate no limite dos outros adversários. Vocês imaginam o poder de investimento que tem o Bahia. Tentem fazer esse levantamento para ver, e hoje nós competimos de igual para igual. Ó, o Bahia foi superior, teve mais posse, eu vi que teve mais finalizações ali, nós tivemos 12, acho que eles 19, alguma, não tenho certeza, mas tiveram mais posse de bola, só que isso que eu vejo, que eu vi hoje, eu vejo no dia a dia, esse comprometimento, cara. Sobre o Giovani, é um cara que atravessa um bom momento, é um cara que é identificado com o clube, um cara que é um dos caras que mais tem incomodado com essa situação da Chapecoense, tu sente dele isso, tá se cuidando, se cuida muito no dia a dia dos treinos, não fica, treina forte, fora também sei que ele se cuida, tem profissional dele particular, então isso é um nível de profissional que todo mundo quer. E eu concordo, quando ele tá bem, a equipe, o final do jogo ele tava desgastado, né? A gente poderia ter pensado até no final ter dado uma renovada em termos de intensidade, e graças a Deus eu não fiz, porque eu pensei realmente em ter botado o Enio, porque o Enio, ele deu uma melhorada durante a semana, em treinamento ele deu uma evoluída, é um cara que vai voltar a nos ajudar, o Enio, tenho certeza disso, e quando eu pensei em fazer o Enio e o David, o Fernando pediu para sair, e o Iago pediu para sair. Eu ia fazer as duas, por quê? Porque eu fiz três no intervalo, e é difícil tu fazer três no intervalo. E as minhas mudanças surtiram efeito, o time veio com outra disposição. E com 20, 25 minutos eu pensei, vou fazer mais duas agora e vamos até o final. Tu imagina se eu faço. Então, assim, o feeling da mudança, às vezes o torcedor não entende, às vezes o pessoal fala, mas tem que tirar o Marcinho, tem que tirar o Giovani, tá cansado. Mas ele é o segundo jogo seguido que ele aguenta os 90 minutos. E tem 35, 36 anos. Às vezes um jogador mais jovem não consegue. Mas não tem nada a ver a idade. Tem que ver o momento, o que tu marca, o que tu corre, o que tu percorre. Então, assim, às vezes a gente também não troca porque sabe que a qualquer momento algum jogador pode vir a sentir. O caso do Heitor, eu tinha ele por 45 minutos hoje. A troca do Heitor foi porque eu só tinha alinhado com o nosso departamento da fisiologia que ele ia 45. E a gente fez ele com 45. Mas é um jogador que atravessa um bom momento, mas volto a dizer, ele tem que continuar com a corda esticada e com o pé no acelerador. Se ele continuar com o dia a dia que ele está tendo, de ser um cara extremamente comprometido, ele vai ajudar a Chapecoense por muito tempo.
13: Lacerda, bom dia aos colegas. Matheus, da Rádio West Capital. Lacerda, tenho duas em uma, já que a gente só tem uma rodada de perguntas, né? E a minha pergunta, a primeira pergunta vai ser sobre a escolha sua. Individual, mas lógico, no contexto de jogo, né? Que é sobre o Kevin Ramírez. Eu notando ali ao lado do gramado que você passou bastante orientação para ele, bastante orientação para o Bruno Matias, me pareceu ali também, para ajustar a marcação, mas para o Kevin também você conversou bastante com ele. Ele faz uma partida contra o Santos e acaba saindo no intervalo, e a gente vê a dificuldade que ele teve tática também da marcação contra o Santos naquele jogo. E hoje me pareceu que o Kevin Ramírez, talvez um pouco abaixo de rotação, não teve tantas oportunidades. Eu estava dando uma olhada também nas estatísticas, né, do SofaScore aqui, que é uma plataforma, e teve 19 participações com 5 perdas de bola na partida. O que credenciou o Kevin...
8: 19
13: participações com 5 perdas de bola, né? O que credenciou o Kevin Ramírez a ser titular, a ser o escolhido, né, para a posição, taticamente, tecnicamente também, nessa escolha sua? E uma segunda pergunta, chega Iago Felipe, a gente viu hoje a qualidade na construção das jogadas, o Heitor é um cara que estreou na Série A em 2019 pelo Inter, já jogou Série A, são jogadores mais cancheiros de Série A de brasileiro, que a gente viu com um perfil de contratação da Chape agora, quanto que esses caras que já têm cancha, têm essa experiência, conhecem a competição, podem te ajudar também. Claro, tem o Túlio, o cara que chegou da Série D e está dando resultado, mas também, por outro lado, tem esses jogadores, né, experientes. Tá certo. Obrigado.
8: A Kevin é muito rápida, eu, até já que estou olhando o SofaScore, olha depois a estatura da nossa equipe. Estatura. Como é que foi o gol do Curitiba? Primeiro. Bola parada. É fácil eu cobrar do meu, nosso treinador de bola parada e eu entregar para ele um time baixo. O Rubens, na minha avaliação, não fez os grandes jogos, os dois, mas ele cumpriu o que eu queria. Eu poderia manter o Rubens. Aí eu tomo o gol de bola parada, eu vou cobrar o Chuva. É muito fácil. Então, a escolha do Kevin, ela passou primeiro pelo jogo aéreo. Primeiro ponto. E eu ia escolher entre ele e o Túlio para iniciar. Não iniciaria o Rubens, não iniciaria o Enio, seria Kevin ou Túlio. por causa do jogo aéreo. Simples assim. E por quê? Aí, numa avaliação tática... O colega acho que foi embora. Para explicar uma questão tática, eu queria manter a estrutura do 3-3. E o Kevin, no Atlético Goianiense, comigo, jogou as semifinais do campeonato como se fosse... Exatamente como jogou aqui. Jogou ele e Léo Jacó. Como eu sei que ele sabe fazer esse movimento de segundo atacante, que não é a característica do Rubens, por exemplo, e o Túlio sofreria para baixar para marcar, porque eu não posso pegar um centroavante e baixar para marcar, eu optei pelo Kevin, muito pela questão do jogo aéreo, que estancou. E aí, no primeiro tempo, a gente não sofreu, hoje não tivemos gol de bola parada, porque, volto a dizer, é muito fácil cobrar, mas o time não tem estatura tão elevada. Os caras muito grandes do Bahia, olha o David Duarte, o tamanho do cara. Então, assim, e até a troca no intervalo, a gente entra com o Túlio, porque eu ia tirar o Kevin e entrar o Franco. Eu falo, mas eu tenho que botar o Túlio também, porque senão sairia Kevin, entraria Franco. Não dá. E o Kevin ajuda no jogo aéreo. O Kevin marca o primeiro pau, então a linha escorrega mais para trás, consigo ter zagueiros mais altos. Então, por isso a entrada do Túlio. Então, do Kevin, basicamente era isso. Era Kevin ou Túlio por causa das bolas paradas. A segunda... Ah, cara, eu... Assim, né, não tô aqui pra puxar saco de ninguém, mas todos os jogadores que chegaram estamos ajudando, cara. O Tubarão, porra, né, foi muito bem. Fernando, em duas posições ainda, né, jogou bem por lateral e jogou bem por dentro. O Max, né, que até na última entrevista, esqueci de falar, uma pena, né, a gente tá aqui na torcida pelo Max, pela pronta recuperação. Ia falar da arbitragem lá, que não expulsou o cara que quebrou 4 costelas, né? Mas enfim. Então, desejar uma pronta recuperação pro Max. Olha o Franco. Entrou bem contra o Curitiba, entrou bem hoje. Iago, mas é um cara que jogou no alto nível, né? Então, parecia que já tava na Chapecoense há muito tempo. Eu vou esquecer de alguém que jogou. Daí o Heitor hoje, né? Bom, o cara tava acho que dois meses, né? 3 meses. E aí não queria sair. Só que a gente não pode perder o jogador nesse momento. E aí o Everton, cara. O Everton entrou bem na partida. Sustentou, chegou bem. Acho que no segundo gol, cruzamento dele, né? Daí a bola volta, né? Mas inicia a partida no cruzamento do Everton. Eu fico feliz com a atuação do Everton. Mas esqueci mais alguém que chegou depois? Não. E vai chegar mais, e vai chegar mais aí nos próximos dias. E vai nos ajudar. Isso pode ter certeza disso. Vai.
14: Tudo bem, Rafael? Boa tarde. Você falou aí sobre jogadores experientes e a minha curiosidade vai no sentido contrário. Você teve 2 jovens que foram destaques. 1 negativo no primeiro tempo, que é o Cauã, e ele sentiu, principalmente na hora do gol contra, ele acusou o golpe. E você tem um destaque no segundo tempo, que é um jogador que está em busca de uma luz aí no meio do futebol, que é o Túlio. Eu gostaria que você falasse sobre o seu trabalho específico em cima disso. Eu sei que tem departamento de futebol, tem área de psicologia, mas o treinador, aquele que escala, aquele que define, o que, que você faz para blindar a euforia do Túlio, porque durante a semana ele vai ouvir muita coisa a favor dele, e o Cauã, que certamente já está, porque eles não estão desconectados do mundo, né? Por mais que falem que não dão bola, chega até eles críticas e vão chegar críticas. Qual é o trabalho do treinador nesse momento com 2 jovens que são importantes nessa sua busca pela estruturação da equipe?
8: Bom, para mim, do Túlio, assim, né, a gente vai ajudar de todas as formas. Eu sou um cara que tenho, por ter jogado, por ter, na maioria dos clubes que eu passei, eu sempre exerci papel de liderança, de fui capitão em algumas equipes que passei, sempre tentei ajudar os mais jovens, sempre tentei ser um cara importante dentro do elenco. Então, como treinador, né? Sou um cara totalmente, sou um cara que sou muito aberto à psicologia, acho que é fundamental hoje em dia. E ele não pode empolgar, mas não vai, cara. É um menino muito bom, a gente vai tentar ajudar ele. Cortar as entrevistas, por exemplo. Tem lugares que o cara trabalha, o cara vai cortar as entrevistas. Porra, o cara vai, faz 2 gols, 2 jogos, vou cortar a entrevista, tem que dar entrevista. Porque a gente tem que testar o jogador. E já vai entrar no Cauã. Se vocês quiserem vir fazer a entrevista com o Túlio, eu acho que tem que fazer, tem que divulgar. Quando vem o jogador e vai mal, todo mundo não bate, e o cara não dá entrevista, então vamos. Vocês têm que enaltecer aí, que bom, tomara que vocês enalteçam a atuação do Túlio. E não acho errado também criticar o Cauã. O Cauã não é menino, cara. 24 anos. Eu venho acompanhando alguns times da série A, eu vi um jogo do Atlético Paranaense, tem jogador ali do Atlético Paranaense, um jogador de 20 anos que está resolvendo o jogo lá e fazendo gol e atuações, e tem 20, o Cauã tem 24. Isso é um processo natural. Eu quero que ele erre, não. Mas agora vamos ver como ele vai reagir. Então cabe a mim dar suporte, vou mostrar todos os erros dele, mas teve acerto, cara. Teve acerto. Talvez no primeiro lance, eu não vi os lances ainda, talvez uma rebatida. E aí fica aquela dúvida, mas se dou a rebatida, entrega a bola para o Bahia, ele tentou não rebater, acabou dando para o Heitor, acabou o pênalti ali, uma infelicidade. Aí o gol contra, não consegui ver, então não posso analisar o gol contra. Mas assim, talvez eu possa depois discordar do que eu vou falar, assim, mas dentro do campo, por exemplo, eu não pensei em momento algum em tirar o Cauã, tá? Porque ele teve um erro, se eu não me engano, de passe assim, no primeiro tempo, mas no segundo, pô, ele ganhou duelo pra caramba ali do centroavante dos caras, que é bom do Alejo, né? Então, assim, cara, esses caras aqui é a vida. A gente conversou sobre isso, já foi tocado no assunto ali com ele. Vamos ver como que ele vai dar a resposta. Se ele se colocar para baixo, meu amigo, aí não tem... Não vai acontecer, mas se ele se colocar para baixo e sentir o baque, não é jogador para estar na Chapecoense. Aí, se ele sentir, pode ter certeza. Vou ser o primeiro que vou chegar nele e vou dizer. Ano passado ele foi emprestado para algum clube. Goiânia? Eu vou ser o primeiro que vou falar, o Cauã. Mas não vai acontecer. Não vai acontecer. Eu tenho certeza que é um menino que tem personalidade e vai dar a volta por cima, até porque o erro faz parte, mas não viu, vou ver o jogo ainda, mas num contexto geral, tirando esses dois lances, acho que ele fez uma partida normal.
3: Muito bem, tá aí a coletiva do Lacerda para finalizar os nossos trabalhos aí na Arena Condá. 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Chegando ao final aqui, né? No nossa super transmissão do futebol na Condá FM, lembrando, a Chapecoense continua na última colocação com 11 pontos, agora 11 pontos atrás de Santos, Vasco, Remo, que ainda jogam na rodada. O Bahia subiu uma posição com o empate, mas o Cruzeiro joga. O Bahia 34 pontos e o Cruzeiro 33. Eu começo com você, Diego Ezer Grando, assina nesse domingão de futebol.
2: Eu acho que fica para o torcedor da Chapecoense, para todos nós, uma entrega que o time teve. Jogou ligado os 90 minutos, fez com que o torcedor da Chapecoense saísse um pouco mais feliz. É pouco ainda para um clube do tamanho da Associação Chapecoense Futebol. A gente quer ver realmente, agora são 21 jogos sem vitórias pelo Campeonato Brasileiro da Série A, precisa realmente retomar o espírito, principalmente para jogar aqui dentro de casa, para poder vencer. Mas eu acho que o Lacerda viu no seu time limitado pelo menos algum pouco de competitividade. E torço muito para que se repita ou que melhore mais ainda para o jogo diante do São Paulo no próximo domingo, também aqui na Arena Condá. No mais, um abraço, agradecer todo mundo pela grande audiência que nos deu até aqui nesse domingo. Um abraço, até amanhã, tamo junto.
3: Valeu, Diegão, parabéns pelo trabalho gigante. O trabalho vai.
15: Também encerro aqui da minha parte, só peço para me confirmar que eu fiquei um tempo sem retorno aí, quem é que foi eleito então o craque da partida, por favor,
3: Giovanni Augusto.
15: Tá, beleza então, faremos a entrega aqui, depois o posterior registro nas redes sociais da equipe Nota 10.
3: Valeu, Gladir, aquele abraço gigante. Gladir Azambuja, parabéns pelo trabalho mais uma vez, tudo no detalhe na Arena Condá. Parabéns ao Cleiton César, parabéns a toda a equipe Nota 10, sempre envolvida. Michel Bom, aquele abraço. Drayton Gaboardi, sempre juntamente com a equipe Nota 10. Você, quem levou o fogareiro? Alexandre Briguente, fogareiro da Gravar Artes, rodízio de pizza da Fornodoro, Vanelli Melo, X-Calota da Mitz Burger, Denis Orlandi, ou Orlandi, né? Denis Orlandi, e a camisa do Verdão, oferecimento inviolável, Almir Bartoski, Almir Bartoski, Denis Orlandi, Vanelli Melo e Alexandre Brigante. Fiquem tranquilos que a equipe Nota 10 entra em contato com vocês. E obrigado pela companhia e a confiança sempre aqui na Condá. 50 anos de história. Vem aí ele, Décio Bonner, e os sucessos da Condá para sua tarde ainda ficar mais emocionante. Grande abraço em nome de toda a equipe Nota 10. Valeu, gente. Até amanhã na programação da Condá. Tchau!
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Com essa característica, estamos iniciando mais um programa Sucessos da Condá. Um domingo de sol, dia bonito, e mais bonito ainda você ficar ligado aqui ouvindo as boas músicas da Condá 98.9. Quero já mandar um grande abraço a todos os amigos que nos acompanham direto aqui na programação da Condá, o Dair Paz, Pietra, Sônia, lá da Urutu Baterias. Abraço também para os amigos da Modicar Automecânica, Realdo, Dona Tereza, Gadiego, Joana. Abraço também para o nosso amigo lá em Nova Lima, Minas Gerais, Roberto Júnior, já ligado também na Condá 98.9. E domingo é dia de você descansar, relaxar, curtir uma boa música. E boa música você ouve aqui. Vamos iniciando Sucesso da Condá deste domingo com músicas que marcaram época e vale a pena ouvir de novo. A primeira música será com a Banda Rosas. Banda Rosas que hoje se apresenta, acredito, no final da tarde, no encontro de carros antigos lá em Pinhalzinho. Vi uma postagem no Instagram, o pessoal de Seara dando entrevista, lá estavam lá um grupo com os carros antigos. Não, nós vamos ficar para ver aí a Banda Rosas. Banda Rosas é um sucesso total. Eles fazem palestra também, parece com a banda deles, e tocam as músicas, e são muito bom. E a Banda Rosas tem um vocalista hoje que era do Barbarella. E vamos iniciar então, Faça Alguém Feliz com a Banda.

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2:06, a boa música da Condá. Fique ligado, hoje tem muita música e segue a noite no mesmo padrão de música aqui do Sucesso da Condá. Músicas que marcaram época, vale a pena ouvir de novo, você ouve aqui na Condá 98.9. Boa tarde, Décio. Aqui, Hilário De Biasi. Todo domingo, ligado no melhor da música de todos os tempos. Programa Sucesso da Condá, FM 98.9. Grande abraço a todos. Grande abraço, meu amigo Hilário De Biasi, sempre junto com a gente aqui na programação da Condá 98.9. Quero mandar um abraço já para o seu Adolfo Romero, lá da Barela Madeiras, também ligado aqui na Condá 98.9. 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Música bonita, você ouve aqui, nosso amigo Roberto Júnior, família, lá em Nova Lima, Minas Gerais, junto com a gente desde o início do programa. Grande abraço, meu amigo, valeu. Abraço também para o Silvio Carlos Breda, pela deferência, e hoje acompanhando o programa com o maior prazer. Está ligado aí, pela deferência, e contem comigo, ouvindo aqui o Sucesso da Condá, Silvio Carlos Breda. Muito obrigado, Silvio. Valeu, meu amigo. Abraço também para o Ricardo Bruni, lá em Itu, São Paulo. Músicas que marcaram época, vale a pena ouvir de novo, é aqui.

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1: Essa canção dos The Beatles, com uma harmonia simples, fala sobre uma declaração de amor. Estou falando da música I Want to Hold Your Hand, lançada pelos The Beatles em 1963. É uma das músicas de maior sucesso dos The Beatles e pode ser considerado o marco inicial da Beatlemania nos Estados Unidos, pois foi a primeira música deles a fazer sucesso lá. I Want to Hold Your Hand, eu quero segurar sua mão. The Beatles, composição John Lennon, Paul McCartney. Sim, eu quero lhe dizer uma coisa. Eu acho que você vai entender. Quando eu digo alguma coisa, eu quero segurar sua mão. Eu quero segurar sua mão. Eu quero segurar sua mão. Oh, por favor, diga pra mim que você me deixará ser seu homem. Oh, por favor, diga pra mim, você me deixará segurar sua mão? Agora, deixe-me segurar sua mão. Eu quero segurar sua mão. E quando eu te toco, eu me sinto feliz por dentro. É como um sentimento que, meu amor, eu não consigo esconder. Eu não consigo esconder. Eu não consigo esconder. Sim, você tem algo mais. Eu acho que você entenderá. 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Na interpretação contagiante de John Lennon e Paul McCartney, The Beatles, 1963, I Want to Hold Your Hand.

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Faltando 28 minutos para as 3 horas da tarde, a boa música da Condá. Fique ligado. Sucessos que marcaram época. Vale a pena ouvir de novo no domingo de tarde. Você ouve aqui. Quero mandar um grande abraço ao pessoal que está enviando mensagem aqui no 3361-3110. Marcelo Guido Tramontini, grande abraço, meu amigo. Já fazendo a caminhada de domingo, ouvindo a melhor música. Pede Tom Jobim, vou rodar uma aí sim. Muito obrigado por estar sempre ligado com a gente aqui. Paulo César Fortes, do Pastos Fortes, aquele abraço, meu amigo. Muito obrigado por estar junto com a gente e ligado na Condá. Leonardo Remos, nosso muito obrigado também. Todo domingo direto com a Condá 98.9. Quero mandar um abraço aí para você que está circulando nas ruas da cidade, está na estrada, está em casa, está no trabalho. Nosso muito obrigado. Carlos Pilati, grande abraço, meu amigo. Muito obrigado aí, Carlos Pilati. Também muito amigo de longa data e há muitos anos acompanha o sucesso da Condá. Quero mandar um grande abraço aqui aos amigos Luiz Eduardo e Elaine Spor. Pede uma música, então vai dar aí na sequência. Luiz Eduardo, Elaine Spor, grande abraço para vocês. Muito obrigado por estarem sempre junto com a gente aqui na programação todo domingo da Condá 98.9. E domingo passado, o Luiz Eduardo me encaminhou uma música. E esta música está aí já no arquivo da Condá. Ele encaminhou uma música aqui, e eu vou rodar e gostaria que vocês prestassem atenção na letra, que é muito bonita. Esta letra é do meu amigo conterrâneo do Alecrim, Moacir Nedel, que fez para seu filho quando este foi fazer intercâmbio no exterior. Muito profunda, vale a pena ouvir. A música tem parceria de Newton Ferreira. Uma música muito bonita. E eu vou aproveitar também já, faz uma semana, mais uns 10 dias, essa música mandar para o nosso amigo Thiago Davi. O seu filho fez intercâmbio no exterior e foi na sexta-feira, semana retrasada, para o exterior. Então, para o nosso amigo Thiago Davi, esta música eu já vou oferecer para ele. Luiz Eduardo, muito obrigado por ter enviado esta linda música.

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3:04, a boa música da Condá 98.9. Fique ligado aí na Condá 98.9. Tem muita música no domingo de tarde, domingo à noite, aqui com a Super Condá. Fique ligado aí na nossa programação. Grande abraço aí para o nosso amigo aqui, o Mauro Elvis. Boa tarde, grande Décio. Roda para nós o show Master Elvis Presley, a música Margarita. Vamos rodar assim. Muito obrigado aí, Mauro Elvis, Mauro do Carmo. Aquele abraço, meu amigo Marcelo Guido Tramontini. Muito obrigado aí, né? Sempre junto com a gente. Fique ligado aí na Condá 98.9, que tem muita música boa aqui na Condá. Eldio Augusto Zucco, ligado, ouvindo o sucesso da Condá. Ele que está sempre com os amigos lá do Gerdes Sadia e também lá na Carrocerias Monarino, que são Monarino e a turma lá.

da Carroceria Munarini. Grande abraço, Eldio. Muito obrigado por estar sempre junto com a gente aqui na nossa programação. Abraço também, mais uma vez, para o Luiz Eduardo e Lênin Sport. Pede mais uma música. Gratidão sempre, feliz semana. Muito obrigado para vocês também. Uma feliz semana. Abraço também aqui para você que está nos acompanhando na programação aqui, está na estrada, para quem está indo, Pinhãozinho, está retornando, Pinhãozinho, do Encontro de Carros Antigos, ligados aqui na Condá, nosso muito obrigado. Abraço aqui também para o Sérgio Vicari e a Isa. Grande abraço, Sérgio Vicari, Isa, muito obrigado. Ontem estivemos à noite jantando lá com o Sérgio, com os amigos, foi muito bom, foi ótimo. Grande abraço, então, para vocês, muito obrigado. Ele me escreve que eu e a Isa estamos ouvindo seu programa. Bom trabalho, grande abraço. Muito obrigado de coração, abração para vocês aí. E feliz de ter vocês estar ligado aqui acompanhando a nossa programação. Pessoal do Rutu Baterias, Odeir Paz, Sônia e Pietra, aquele abraço. Vocês sempre junto com a gente aqui na programação da Condá 98.9. Abraço também aqui para o Cleiton Lira, a Joana Tonin, ligados também no sucesso da Condá. Para Antônio e Nádia, aquele abraço também, muito obrigado. E você está ligado aqui na Condá 98.9. Música bonita, fez sucesso, você ouve aqui.

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Faltando 27 minutos para as 4 horas da tarde, quero mandar um grande abraço ao nosso amigo Francisco Copetti. Francisco Copetti está retornando de Pinhalzinho e ouvindo a Condá. Muito obrigado, Francisco Copetti. Francisco Copetti, ele tem muitos quilômetros na sua vida indo e participando dos encontros de carros antigos aqui no Paraná, Santa Catarina, no Rio Grande do Sul. E mais uma vez registrando presença lá com sua Kombi, com seu Puma, ali em Pinhalzinho. Francisco Copetti, parabéns para você, que sabe usar os seus carros antigos, elevando e expondo nestes encontros. Francisco Copetti, sempre presente nestes eventos de carros antigos. Parabéns, meu amigo Copetti. Abraço para você, para a família. E muito obrigado, hein, né, pelas fotos que você posta aí nas redes sociais e também nos grupos de carros antigos aí, né? Ele que participa aí do grupo da Antigos Cordilheira Alta. Grande abraço, meu amigo. Leonardo Ramos também aqui pede mais uma música e vamos rodar assim na sequência. Aí o de Augusto Zucco pede música aqui também, já vai rodar também na sequência. Fica ligado aí, presta atenção, vamos rodar assim. Marcelo Guido Tramontini, muito obrigado mais uma vez, meu amigo. Luiz Eduardo Lenspor, aquele abraço, mas também sempre junto com a gente, mandando belas sugestões de música para a gente rodar aqui no programa também. Abraço também aqui, mais uma vez, para o Sérgio Vicari e a Isa. Muito obrigado por estar ouvindo lá o nosso programa na sua casa, ouvindo, curtindo a boa música aqui da Condá 98.9. Quero mandar um grande abraço também para a Marta, o Miro, lá do Vale São Pedro B, para o Rosimério Sibuski, também a Artura, a Jéssica, pessoal que está sempre junto com a gente, ligado aí na Condá 98.9. Música que marcaram época, vale a pena vir de novo.

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4:01, a boa música da Condá 98.9. Fique ligado, muita música na programação aqui da Condá, músicas que marcaram a época, vale a pena ouvir de novo. Mais uma vez, um grande abraço aos amigos que estão ligados com a gente, Luiz Eduardo e Lene Spor. E agora chegaram aqui em casa a Salete Perizzolo e a Dona Amélia Vivian, da Posmovil, para jogar canastras e ouvir o sucesso da Condá. Pede por solidariedade, roda aí na sequência, então. Muito obrigado. A próxima música eu vou rodar aí para o nosso amigo da Urutu Baterias, o Dair Paz, Sônia e Pietra. Grande abraço aos amigos da Urutu Baterias, sempre junto com a gente, ligado na programação da Condá 98.9. Fala, meu amigo Décio, Iago e Camila, voltando de Erechim, ouvindo o sucesso da Condá. Grande abraço, Iago, muito obrigado, saudades e do amigo Iago e Camila, uma ótima semana para vocês, muito obrigado. Vou rodar depois também, na sequência, aí, Rua Ramalhete. Grande abraço, meu amigo Iago e Camila, muito obrigado por estar sempre junto com a gente, ligado aqui na Condá 98.9. Aqui, pedindo música do Nazaré, também, música italiana muito bonita, vou rodar aí na sequência também, para a dona Helene Spor e a turma lá que está já jogando baralho com eles lá. Guilherme Matos, Maria Matos, Bairro Líder, muito obrigado. Já vão rodar as músicas aqui também solicitada. Só ficar na escuta aqui. Leonardo Ramos também pediu a música que a gente vai rodar também na sequência, ok? Fique ligado aí nos sucessos da Condá. E abraço também para os amigos que estão retornando de Pinhalzinho, que foram prestigiar o Conto de Carros Antigos, sucesso total, mais de 600 carros inscritos lá em Pinhalzinho. Muito sucesso, então, pessoal que está retornando, ligado aí na Condá 98.9, nosso muito obrigado. Obrigado aí mesmo, amigos. Música bonita. Fez sucesso, você ouve aqui.

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Faltando 28 minutos para 5 horas da tarde, a boa música da Condá. Fique ligado aí, tem muita música boa aqui na Condá 98.9. Quero mandar um abraço ao pessoal que está enviando mensagem aqui no 3361-3110. Nosso muito obrigado. Mauro do Carmo, pede uma música aqui do Júlio Iglesias. Vamos rodar na sequência também. Fique ligado aí, tá ok? Abraço aí também para o pessoal, mais uma vez para o Iago, nosso amigo, parceiro aqui do Sistema Condado de Comunicação. Grande abraço, Iago, e a Camila, voltando de Erechim. Francisco Petti fez sucesso lá no encontro de Pinhalzinho, nesse final de semana. Um encontro com mais de 600 carros inscritos, participaram deste grande evento que está acontecendo ainda em Pinhalzinho. E ela tem show hoje às 8 horas da noite, tem acústicos evalvulados e sucesso total. Parabéns aí ao Ricardo, presidente do Veterano Car Clube de Pinhalzinho, e toda a turma lá. Quero mandar um abraço também aqui, juntamente com a família, grande abraço que estão vindo aqui. Gênio de Souza, do Bairro Líder. Grande abraço, Gênio de Souza, Bairro Líder. Muito obrigado aí por você estar sempre junto com a gente, ligado aqui no sucesso da Condá. Abraço também aqui para o pessoal da Barela Madeiras, Adolfo Romero, César Barela, abraço aí para o Paulo Barela, pessoal da Barela Madeiras. 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Abraço aí também para o Hélio, da Street Auto Center. Pede uma música, vai rodar aí na sequência, tá ok? A segunda música. Fica ligado aí que nós já vamos rodar a tua música aí também. Muito obrigado aí, Sérgio. Abraço para o Gibran, também ligado aqui nos sucessos da Condá.

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5 horas da tarde, a boa música da Condá. Fique ligado aí, que vai até as 9 e depois segue na mesma proporção aí, as músicas no mesmo padrão aí do sucesso da Condá. Quero mandar um grande abraço ao pessoal da Camilo Auto Center, para a Ângela, para o Camilo, para toda a turma, os colaboradores da Camilo Auto Center. Ângela escreve aqui: Ângela do Camilo Auto Center, estamos voltando de Caxambu do Sul. Eu vindo, amigo, grande abraço. Abraço para vocês também. Uma ótima semana, uma semana produtiva. E tudo de bom para vocês, Ângela. Muito obrigado aí por estar ligado aqui nos sucessos da Condá. Quero mandar um grande abraço mesmo para o amigo Abel Ribeiro Medeiros. Abel Medeiros, muito obrigado aí também. Já vou rodar a tua música que o senhor pediu aí. Fica ligado aí. Abraço também aqui para o pessoal que nos acompanha todos os domingos, ouvindo o sucesso de Condá, juntamente com a família. Grande abraço, Geno de Souza, do Bairro Líder. Obrigado aí, Geno. Valeu mesmo, meu amigo Hilário de Biasi, ligado aqui no sucesso da Condá. Quero mandar um abraço também ao pessoal que está sempre junto com a gente, ligado aqui na Condá 98.9, do Pala Clube Chapecó, o Jean Carlos Agnoleto, Fábio Guilin, também o Heitor Jacobi, Lisandro Vacari, Amara, o Igor, sempre junto com a gente, ligados aqui na Condá. Carlos Silvani, nosso colega, aquele abraço, meu amigo, muito obrigado por estar ligado aqui na Condá 98.9. Abraço aqui também para o Rafael, ligado aqui no sucesso da Condá. Abraço aqui também, pessoal que está enviando mensagem aqui no 33613110, nosso muito obrigado. 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Hélio Street, Auto Center, pede uma música do Roberto Carlos. Vamos rodar alguma aí sim. Fica ligado aí, meu amigo Hélio. Grande abraço aos amigos aí. Essa vai para o Mauro Elvis, Mauro do Carmo.

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Faltando 27 minutos para 6 horas da tarde, a boa música da Condá 98.9, fique ligado. Quero mandar um grande abraço aos amigos que estão ligados aqui na Condá 98.9, enviando para nós mensagem aqui no 3361-3110. Antônio e Nádia, muito obrigado, sempre todo domingo nos acompanhando aqui na programação aqui da Condá 98.9. Nosso muito obrigado. Ronaldo Biasus, grande amigo, também ligado aí na Condá 98.9. Ronaldo Biasus diz, manda um alô para o meu amigo Dinei Santin, Guilherme da Toca da Coruja, Caetano, Airvox Clube Chapecó, Davis do Fusca Amarelo, Rafael Caldarte, Grupo Papas News, para o Christian Toso Tecchio. Grande abraço então aos amigos aí que estão ligados aí também no sucesso da Condá. Grande abraço também ao nosso amigo Luiz Eduardo, pede uma música aqui também, para dar na sequência também. Nosso muito obrigado aí, né, por vocês estarem sempre junto com a gente, todo domingo, participando aqui dos sucessos da Condá. E, falar em sucesso da Condá, sucesso total, o evento lá de Piauzinho. E tem um show grande com os Valvulados hoje à noite ainda, e eles bateu o recorde, né, de participação de carros antigos lá em Pinhãozinho neste final de semana. Pro da música agora, para o Hélio da Street Auto Center, também vai para os amigos que gostam desta música de Roberto Carlos, Hélio Augusto Zucco, a turma aí, nosso muito obrigado aí por vocês estarem sempre junto com a gente, ligado aqui nos sucessos da Condá.

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6:01, a boa música da Condá. Fique ligado aí na Condá 98.9, tem muita música boa que a gente vai rodar aqui. Fique ligado aí conosco, sempre Condá FM. 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Então, vocês já sabem, no próximo sábado, das 8 ao meio-dia, tem programa bom aqui na Condá com o Eduardo Prado, com o Felipe. Grande abraço para vocês aí. Quero mandar um abraço também ao pessoal que está enviando mensagem aqui na Condá 98.9. Nossa, muito obrigado aqui o pessoal que está ligado aí lá no bairro Santo Antônio. Grande abraço aos amigos que estão ligados aqui na Condá 98.9. Ondina Machado, familiares, aquele abraço para vocês, uma ótima semana. Muito obrigado por estar ligado aqui com a Condá 98.9. Abraço também, mais uma vez aqui, para os nossos amigos que estão sempre junto com a gente aqui na Condá 98.9. Boa tarde, aqui é da Pulse Comunicação. Grande abraço, pessoal que está ligado e ouvindo a programação agora aqui da Condá 98.9. Abraço também para o pessoal lá da Barela Madeira, seu Adolfo Romero, ligado com a gente, Dr. César Barela, César Filho, Paulo Barela, Barela Madeiras. 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Grande abraço aí para os amigos que estão sempre junto com a gente, então. Baixinho da Kombi, Dinei Santin, ligado na programação. Ótima semana para nós. Abraços. Abraço, meu amigo Dinei Santin. Muito obrigado por estar ligado com a Condá 98.9. Sandra Moraes, Antônio Gomes, aquele abraço para vocês também. Muito obrigado por estarem nos acompanhando direto na programação aqui da Condá. Abraço aí também para o Fernando Bolles Molinari. Grande abraço aí ao Fernando Bolles Molinari, o Sérgio Bolles, o Fábio Guilli, pessoal do Veterã Chapecó, ligados aqui também no sucesso da Condá. Davis, grande abraço do Fusca Amarelo. Está dando rolê de Fusca, ouvindo aí a programação aqui da Condá 98.9.

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6:30 da noite, a boa música da Condá 98.9. Fique ligado aí que tem muita música boa. Sucesso da Condá, é domingo, dia de você curtir uma boa música, relaxar, se preparar aí para uma semana produtiva de trabalho, né? Então você ouve aí a Super Condá. Para você que circula nas ruas da nossa cidade, os Uber, também o pessoal da Polícia Militar, da Polícia Ambiental, Comando Tático, enfim, estão ligados aí na Condá, aquele abraço. Motoristas de táxi ligados aí na Condá 98.9. Aos caminhoneiros que estão em viagem, ligados aí na Condá, acompanhando a nossa programação, nosso muito obrigado. Quero mandar um grande abraço para o João Paulo da Palmar Impermeabilizações, sempre ligado na programação aqui da Condá 98.9. Mais uma vez um alô aí para os amigos que o Ronaldo Biazus manda aqui, para o amigo Dinei Santin, baixinho da Kombi, Guilherme da Toca da Coruja, Caetano Ervox, Davis do Fusca Amarelo, Rafael Caldarte da Cordilheira Alta, Grupo Papas News, Cristian Toso Tecchio, também abraço para o Daniel Toso, que também está sempre presente nos grandes eventos de carros antigos e da nossa região. Abraço aí para você que nos acompanha todo domingo, e tivemos dois domingos aí com muita música e isso é muito bom. Quero mandar um abraço aqui para o pessoal que está ligado aqui na Condá 98.9. Nosso Mara Moraes Menegasso, aquele abraço, muito obrigado por estar nos acompanhando na nossa programação. Hélio, da Street Auto Center, Rafael, aquele abraço para vocês aí, nosso muito obrigado. Músicas que marcaram época, você ouve aqui na Condá 98.9.

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7 horas da noite, a boa música da Condá, você que está preparando aí, né, sua janta, uma sopa, um carreteiro, está se preparando aí para uma semana, fique ligado aí na programação aqui da Condá 98.9. Quero mandar um grande abraço ao pessoal que viu mensagem para nós nesta tarde. Ademir Pelé, grande abraço, Ademir Pelé, muito obrigado, parabéns, amigo Décio, só sucesso, que domingo legal. Muito obrigado, Ademir Pelé, valeu mesmo. Abraço também, mais uma vez aí, a todos que nos acompanham direto aqui na programação aqui da Condá. Para você que está circulando nas ruas de nossa cidade, para você que está em viagem, está em casa, está no trabalho, esteja onde você estiver, ligue sempre na Condá 98.9. Abraço também para os amigos, nosso amigo Mauri Batiston, também sempre junto com a gente, ligado aqui na programação da Condá 98.9. Abraço aí também para os amigos da Confraria V8, Neuro Gonzalez, Ricardo Basso, o Adelmo Móveis Rústicos. Abraço também para o Li Bernardes, toda a turma aí da Confraria V8, que estão sempre junto com a gente, ligado aí na Condá 98.9. Carlos Silvani, grande abraço, meu amigo. Carlos Silvani, parceirão. Rui Minoso, estamos na escuta. Grande abraço, nosso amigo Rui Minoso. Abraço para você, o Saul. Abraço também para o Sérgio Giacomazzi. Muito obrigado por estarem sempre junto com a gente, ligado aqui na Condá 98.9. Para quem está com a gente aqui também, pessoal lá em Itá, a Valdinei Brand, Eliane, Ângela, mãe da Eliane, também a Natan, Renan, sempre ligados aí na Condá 98.9. Nosso muito obrigado aí para vocês que estão com a gente na programação aqui da Condá 98.9. 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

Faltando 27 minutos para as 8 horas da noite, a boa música da Condá 98.9. Fique ligado. Boa noite, amigo. Tudo certo? Aqui é o Tony Neto. Valeu. Pede música dos Mamonas, Brasília Amarela. Grande abraço e também para o amigo Daniel, da Girardi Materiais de Construção, o Paleiro. Grande abraço, Daniel. Muito obrigado. Vou tocar a música que pediu já aí. Bruce Springsteen. Vai ser música muito bonita, vale a pena ouvir de novo, com certeza. Abraço também aqui para o pessoal que está retornando lá de Pinhalzinho, do Encontro de Caras Antigos, na estrada e ligados, ouvindo o sucesso da Condá. Nosso amigo Maurício Michailoff, ligado aí na Condá 98.9. Grande abraço, Maurício. Muito obrigado aí por estar nos acompanhando. Diretão aí, ó. Um abraço aí ao nosso amigo Maurício Michailoff, ele que tem uma limusine Landau para venda lá. Vou trocar por DKV com ele. Grande abraço aos amigos, então, Maurício Michailoff, família. Uma ótima semana, Maurício. Tudo de bom para vocês. Abraço também para os amigos que estão ligados aí na Condá. E tenham todos uma ótima semana. Hélio, da Street Pedro Raul. Vamos dar um Raul Seixas aí, então. Abraço também aqui para, mais uma vez, nosso amigo Helder Augusto Zuc, pede uma roupa nova. Vamos providenciar aqui, então, já programado essa música aí. 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

0: 8:01, a boa música da Condá segue, continua no mesmo padrão do sucesso da Condá. Até meia-noite, uma hora, você fica ligado de madrugada e só roda música boa aqui na Condá 98.9. Quero mandar um grande abraço a todos, muito obrigado para quem viu a mensagem 3361-3110. E lembre, todo domingo tem sucessos da Condá. Músicas que marcaram época, vale a pena ouvir de novo, você ouve aqui na Condá 98.9. Sucesso da Condá, sempre com as melhores músicas que você pode ter, você ouve aqui na Condá 98.9.
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